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2: 6 horas e 25 minutos.

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3: Bom dia, estamos na rádio Paraty FM 87,5 MHz, a rádio da cidade. Eu sou Flávia Cerito, estamos no programa Aprem Comunicação, informando para aprimorar o conhecimento. Vou logo dando meu bom dia para ela, minha querida mediadora aqui, Carla Buzzo. Bom dia!
4: Bom dia, Flavinha. Bom dia ao nosso convidado Milton. E bom dia aos nossos ouvintes.
3: E vou dando logo bom dia para ele também, que já está no estúdio aqui, nosso querido convidado Milton Mussini, o querido palestrante. E nós vamos contar toda essa trajetória, toda essa experiência. Bom dia, Milton.
5: Bom dia, Flávia. Bom dia aos ouvintes da Rádio Paraty. É um prazer enorme estar aqui novamente nessa rádio que eu tanto tenho apreço.
3: E é verdade, né, Milton? Quantas vezes você veio aqui conosco, né? Junto com Guina Moreira, na época. E esse estúdio agora, Milton, se chama Estúdio Guina Moreira, em homenagem a ele.
5: É uma maravilhosa homenagem, né? Saudade imensa. Ele que sempre apoiou o meu trabalho, sempre deu oportunidade para estar aqui na rádio. A saudade é infinita, né?
3: É, mas sempre presente, né? Então, sim, todos os dias, quando nós falamos, estamos no estúdio Guina Moreira, ele já se faz presente, né? Assim como faz na minha vida, do meu filho, e a vida segue, não é verdade? Bom, hoje nós vamos falar com o Milton. Vou colocar aqui na nossa live aqui do Facebook da Rádio Paraty FM, então você pode aqui nos acompanhar aqui

0: Civil, né, Milton?
1: Isso.
0: E depois ele se tornou um grande palestrante. Inclusive, eu tenho que dar um spoiler aqui que eu não vou aguentar. O Milton, ele sempre fez um trabalho da tropa de elite. Então, é muito legal essa palestra, pessoal. Se você é empresário e você quer conhecer a questão de liderança, a questão de trabalho em equipe, Milton Mussini é um grande palestrante especialista com performance. Então, isso que é muito legal. Milton, bom dia. Vamos contar, então, de onde você é, né? Você nasceu aonde? Se formou onde? Como foi sua trajetória? Já começando da questão, né, dos seus estudos, polícia. E vamos seguir por aí.
1: Então, vamos lá, Flávia. Bem, eu sou nascido em São Paulo, mas fui criado no ABC, né? Uhum. Desde minha vida toda eu passei no ABC. Me formei em técnica eletrônica na majestosa Eti Lauro Gomes, na época a melhor escola técnica da América Latina, até que o Estado tomou conta e, enfim, virou uma escola comum hoje, né? Infelizmente. Mas aí depois, já com 19 anos, entrei na Polícia Civil de São Paulo e esse mês aqui eu completo 35 anos na Polícia Civil.
0: Nossa, parabéns, é uma vida inteira.
1: É, mas foi assim, é uma dedicação, né? Parece que a polícia, ela te magnetiza e a gente fica magnetizado com a carreira e foi assim. Mas logo no começo da carreira, lá em 94, 95, eu fui designado para trabalhar na Delegacia de Entorpecentes. E ali eu me interessei por um assunto que na época estava ainda gatinhando, que era informação. Então a gente percebeu que as pessoas sabiam dos perigos das drogas, sabiam da ilegalidade, mas não sabiam, não tinha informação de como transmitir isso para os filhos, como educar os filhos nas escolas, em casa. E aí eu comecei a estudar o assunto e ministrar palestras de prevenção às drogas, que é meu tema, que eu amo. Que
0: você fez isso durante anos e ainda faz, né,
1: Sim, ainda faço. Né? Eu acho que é uma missão de vida, levar informação, né, da nossa carreira, do nosso dia a dia como policial, mas também levar informação para os pais de como tratar os filhos, como educar os filhos, como informar os filhos. E, infelizmente, o problema cresceu de uma tal maneira que as drogas hoje... É a principal preocupação dos pais.
0: E todo dia tem uma nova, né?
1: A evolução do mundo das drogas é constante. E é incrível, Flávia, que assim, as pesquisas mostram que a principal preocupação dos pais hoje é com referência às drogas com os filhos. E, ao mesmo tempo, eles não têm informação suficiente para passar para os filhos. Então, os jovens hoje ficam à mercê da rua. E, infelizmente, eles não recebem as informações adequadas, né? Tá aí a internet, que tem o bem e o mal, sempre ali disputando um espaço. E na carreira, na vida dos adolescentes, eles estão plugados na internet quase que 24 horas por dia. Então, eles recebem muita informação que não é verdade.
0: Uhum.
1: É, hoje tem a maconha medicinal, isso interfere muito na educação dos jovens. Bem, então, lá em 95, 96, eu comecei a ministrar palestras e me encantei com a profissão, né? As escolas começaram a chamar e, de repente, eu percebi que o problema não era só com os jovens, também era nas empresas. E eu comecei a ministrar palestras de prevenção às drogas nas CIPATs, para alertar as pessoas do
0: perigo
1: das drogas.
0: Alcoolismo também, né? Alcoolismo também é muito em empresas, principalmente.
1: E é legal, Flávia, você falar do alcoolismo, porque eu inicio minha palestra perguntando para a plateia o que é droga. E a Organização Mundial de Saúde, ela define droga como sendo toda substância que, introduzida no organismo vivo, é capaz de mudar uma ou mais de suas funções. Essa é a definição da OMS. Na prática, é o quê? Tudo que eu ingerir e causar uma reação no meu organismo é droga.
0: Uhum.
1: Então, o remédio, né? Eu estou com uma febre, eu tomo um medicamento, esse
0: tá
1: medicamento vai causar uma reação no meu organismo para que a minha temperatura volte ao normal.
0: Por isso que antigamente era drogaria.
1: Drogaria, né?
0: Tiraram esse nome de drogaria, que estava negativo para vender, né?
1: Né? Assimilavam, né? Não tinha, né? Então, tudo que eu inseri no meu organismo e causar uma reação positiva ou negativa é droga.
0: Uhum.
1: Então, aí vem o álcool, o cigarro, e às vezes as pessoas me contrata para fazer a palestra e fala, mas você vai falar de prevenção às drogas? Vou.

0: de álcool e cigarro também, mas eles também são drogas, né? Uhum. Então, e por estar tão inserido na nossa sociedade, o álcool, por exemplo, tem uma frase que eu falo que é assim muito prejudicial e intuitiva, né? Que as pessoas falam, não, eu bebo socialmente. Uhum. Só que o cara tem evento social de segunda a segunda, né?
1: Então, eu vivenciei ele, isso no primeiro casamento, Milton. A pessoa falava, eu bebo socialmente, mas bebia todo dia e não se reconhecia como alcoólatra. Sim. Então era muito difícil também. A família adoece, né? Mas, Milton, isso que você está falando é tão importante que eu quero trazer uma tona aqui. Eu vou fazer um debate com a Carlinha aqui também. Que é assim, hoje nós sabemos que os jovens vão para as baladas. Tem aquela bela droga que é a Bela Adormecida, né? Joga lá no copinho da galera, galera paga. E a gente já viu muita questão de estupro em relação a mulheres, né? Meninas, que muitas vezes são jogadas na calçada, daquele jeito. Às vezes o próprio Uber fica até com medo de pegar, né? O profissional do Uber tem medo até de pegar pessoas que estão bêbadas no carro e tal, porque não sabe o que vai acontecer, né? Ou vomita dentro do carro, ou às vezes está realmente tá acabada, né? E muitas vezes isso vem muito das amizades, né, Milton? Então as amizades é que ofertam, é que conhecem, né? Então ninguém vai sozinho, a gente sabe disso. Mas, Carla, hoje a questão dos jovens, a gente sabe que os jovens vão pra balada. Sim. E muitas vezes os pais acham, não, tá com os amigos, tá tudo bem. Mas será que naquele meio tem um amigo que faz, que é usuário e que estimula os outros amigos, né? Uhum. E que muitas vezes acontece, chega essa questão, principalmente das meninas, né? Sim. Que são jovens e tal, ficam chapadas, apagam muitas vezes. O que que você acha disso, Carla?
2: Olha, Flavinha, é muito complicado essa situação. Porque assim, o pai acha que o filho tá bem, eu tô com meus amiguinhos, amiguinhos assim, né, aspas, tá? Mas ele não sabe o que tá acontecendo lá na frente. A própria menina, às vezes, ela tá passando por algum momento difícil em casa, na escola, né, parte psicológica. E ela acaba se deixando levar pelas más influências. A gente nunca sabe quem tá atrás, quem tá junto. Né? Aí vem uma pessoa, oferece, ó, experimenta esse aqui, você vai gostar. É uma bicadinha aqui, uma bicadinha ali, e essa mistura depois é complicada.
1: E aí, Milton, aí a bola vira, a bola realmente vai virar pra você de novo, né? Esses pais, eles confiam nessas amizades. Quando você traz que tem tudo isso, que muitos pais ainda são leigos, né? A gente sabe que os pais, ah, a droga existe, mas nunca vai chegar na minha família. Né? A gente acredita que o mal nunca chega, porque somos pessoas boas, né? Mas, na verdade, ele está ao redor e basta uma brecha para entrar. Como é que você vê isso desses pais leigos que tomam esse susto, Milton? Que acham, nossa, meu filho nunca seria capaz disso, de repente tem esse susto. Como é que você... Você já vivenciou muito isso.
0: Flávia, existe é o que nós chamamos de fatores de drogadição. Então, o que é isso? Fatores que levam, né, a pessoa a experimentar ou usar drogas. Então, quais são os principais fatores? Esses conflitos do adolescente, né, que faz parte da vida do adolescente, conflito com namoro, com autorreconhecimento, autoconhecimento, a influências externas, aí que vem as amizades, e principalmente a distância entre pais e filhos hoje. Hoje, Flávia, você deve saber muito bem disso, hoje tem pais e mães que conversam com seus filhos dentro de casa.
1: Com WhatsApp.
0: Pelo WhatsApp.
1: É absurdo, né?
0: Então, e assim, a evolução das drogas é tamanha que hoje existem drogas eletrônicas. Uhum. Né? Existe uma droga que a criança compra, o adolescente adquire pela internet, pelas essas deep webs, e ela são sons que agem no nosso sistema nervoso central que simulam efeitos de drogas. Uhum. Então o pai acha que a criança está no quarto lá sozinha, brincando, ou
1: só por hertz,
0: uma música.
1: Né?
0: E está, né, usando drogas. E assim, você falou do Boa Noite Cinderela. Hoje a gama de droga sintética é tamanha, Flávia, porque a droga sintética são drogas feitas em laboratório. Então o crime organizado, ele contrata farmacêuticos, químicos, e químicos. Né? Né? Então, quando a gente fala crime organizado, é porque os caras são organizados mesmo. Então, eles,
1: não é pouca coisa, né?
0: Não é pouca coisa. Eles
1: é gente elitizada, né?
0: Eles inventam essas drogas, né? Constroem essas drogas e joga no mercado. Hoje a mais comum é o tal do MDMA, que chama metileno dióxido de metanfetamina.
1: Metileno então, já é um perigo, né?
0: É, os jovens adquirem, apelidaram essa droga de MDMA, que é a sigla da substância, mas os mais carinhosos chamam de MD. E os mais carinhosos ainda chamam de Michael Douglas. Então, quando você chega na balada, o DJ joga até uma música avisando que a droga chegou.
1: Olha.
0: E fala do Michael Douglas, mas nada a ver com o ator de Hollywood, é por causa do MD mesmo. Então, aí, essa droga associada à bebida alcoólica, ao clima da balada, que já não é bem propício, vai fazer um estímulo no sistema nervoso central, que a pessoa vai ter um efeito de 10 a 12 horas com uma dose da droga. E são drogas caras. Então, essas drogas sintéticas, elas têm a tendência de dominar o mercado. Então, daqui a pouco, maconha e cocaína vai ser peça de museu.
1: Nossa,
0: as drogas sintéticas, e hoje tem uma gama, como eu falei, tem o MD, tem o Cristal, tem o Ice.
1: Mas Milton,
0: Boa Noite Cinderela, que é pra crime, né?
1: Você colocou isso, e a gente também sabe que dentro das empresas nós temos usuários, nós temos pessoas que realmente saem do domingo e vai trabalhar ainda sob efeito do álcool na segunda-feira e vice-versa, e pode ser a semana inteira também. E essa condição, né, que agora a CIPA e a CIPAT tem que trabalhar muito esses temas, né? Então já está dentro do PCMSO agora, que é NR1, então é quase que obrigatório ter essas palestras. A pergunta é: as empresas estão se atentando a isso? Porque eu, como pedagoga empresarial, eu brigo muito, porque as empresas acham que treinar ainda é um custo para a empresa desnecessário. Só que existe agora regras, né? Existem leis que determinam que precisa ser treinado certas situações, que principalmente entra dentro da questão da medicina ocupacional, que é a PCMSO, o laudo que exige. Então a gente para pensar que por que as empresas hoje, né, não estão olhando para essa situação? Eu vou mandar embora. Não, você pode resgatar. Eu conheço empresas, e eu trabalho em algumas delas, Milton, que resgataram pessoas com ajuda psicológica, fizeram tratamento em conjunto com psicólogos, depois em grupos separados, e conseguiu resgatar a pessoa e reconstituiu aquele excelente profissional e a sua família. Então, Milton, a gente vê o quanto que isso é importante, falar sobre esse tema hoje, falar sobre a questão da nossa sociedade, falar do mundo empresarial, que tem que abrir suas mentes também. Fala um pouquinho sobre isso, Milton.
0: Flávia, você falou muito bem. A gestão hoje, os gestores, né, das empresas hoje, eles enxergam treinamento como custo, né? Isso é assim. Só que, felizmente, está mudando. As grandes empresas do mundo estão olhando para os seus funcionários, para os seus colaboradores, como seres humanos. Então eu falo assim, por mais tecnologia que a gente tenha, por mais robô que a gente tenha, a empresa vai precisar do ser humano sempre.
1: Ainda tem alguém que aperta o primeiro botão, né?
0: Tem alguém que vai ter que programar, tem alguém que vai ter que apertar o botão, enfim. Nós precisamos dos seres humanos. E a melhor ferramenta de uma empresa é o ser humano. Então, se a gente não cuidar desse ser humano, claro que o prejuízo vai ser bem maior. Então, a gente ainda vê resistência nas empresas para quando vai fazer uma CIPAT. Você fala, você fala sobre prevenção às drogas para os colaboradores? Falo. Mas qual que é o custo disso? Dá X o custo. Mas eu consegui alguém aqui que fala na comunidade, aí me vai falar cortesia. Tá bom, então você contrata cortesia. Então, mas não tem. O que é que eu quero dizer com isso? Que as empresas ainda temem em profissionalizar os treinamentos.
1: Investimento, né? Investimento para melhoria contínua. É processo de qualidade de gestão. A gente já tem que falar aqui, de claro e alto, né? Milton, você é um profissional que você já ministrou palestras, né? E já fez trabalhos para o Rotary Club, Lions Club e Maçonaria. Fora todas essas questões, né? E também você é formado em promotor de polícia comunitária pelo Ministério da Justiça do Governo Federal e líder training pelo Instituto Tadashi Kadomoto. Então, assim, você não é qualquer pessoa que chega lá e sai falando. Você é um especialista que você aborda diversos assuntos, né? Não só esse assunto, mas você está traz também sobre questão de liderança, sobre trabalho em equipe. E eu achei formidável a sua performance. Quando eu fui te assistir, né, aqui em São Bernardo do Campo, você me fez esse convite. Depois você fez um livro. Então tem uma série de coisas pra gente debater aqui, viu, Carlinha? Só quero saber, você já plantou árvore? Porque o livro você já fez.
0: Teve filho, já plantei árvore e já escrevi um livro. Então agora é
1: que
0: só
1: maravilha.
0: Prosseguir.
1: Não, olha que bacana.
2: Muito bacana. Eu tava pesquisando também a vida dele aqui. Tem muita coisa pra gente debater aqui.
1: Exatamente. E o Milton, ele vem falando também sobre muito sobre a questão do assédio, né?
0: Sim.
1: Crimes, né? Que são crimes, né? Que são acometidos, principalmente. Acontece muito dentro das empresas, mas não só dentro, fora também. Então, os tipos de assédio sexual não está só dentro da empresa, está fora também, está dentro do ônibus, está dentro do metrô. Então, a sociedade precisa estar treinada para isso. Então, associações podem contratar você, né, Milton?
0: Sim.
1: Associações, clubes, porque onde tem homem, tem mulher, existe um risco.
0: Sim.
1: Né? Basta ter pessoas, eu costumo dizer assim, basta ter pessoas. Né? Então, Milton, conta um pouquinho para nós sobre esse trabalho também de assédios que você também faz.
0: Flávia, assim, a gente deve ficar triste em falar que isso persiste na nossa sociedade

0: sofreram algum tipo de assédio,
1: principalmente mulheres,
0: da empresa.
1: Né?
0: Se a gente filtrar só para mulheres, esse número sobe para 78%.
1: Nossa, é muita coisa.
0: É muita coisa. Então, mas o que é o assédio? O assédio é, mas eu só fiz uma brincadeira. Não é brincadeira, gente. O assédio, ele adoece a pessoa aos poucos, lentamente e silenciosamente. Então, às vezes, a mulher está sofrendo um assédio, mas o sonho dela era trabalhar naquela empresa. A paixão dela era trabalhar naquele setor. E, de repente, ela é assediada e a vida dela se transforma negativamente. E mais de 70% dos assédios são cometidos por líderes, por chefes, por gerentes, por gestores. E normalmente, aí é o dado triste da coisa, é a vítima que tem que pedir demissão e sair da empresa. Uhum. E o assediador continua lá, porque, ele é o nosso chefe,
1: uhum.
0: ele é benquisto.
1: Ele é um bom profissional.
0: Ele é um profissional, ele é querido por todos. Nossa, quanto tempo
1: mas
0: ele está na
1: empresa. Mas o desvio de conduta ninguém vê, né, Milton? Então, é complicado mesmo.
0: Então, trabalhar isso dentro da empresa era muito difícil antigamente. Hoje, realmente, está um pouquinho mais fácil, porque nós que trabalhamos com liderança, né, formando líderes, a gente aborda esse tema porque o líder, às vezes ele acha que ainda tem aquela cultura machista, né, enraizada na nossa sociedade, que é um pecado isso, mas o líder acha, mas eu só fiz uma brincadeira. Eu só pus um apelido, todo mundo tem apelido.
1: Uhum.
0: E isso, você acha que é uma brincadeira, mas caracteriza assédio.
1: E outra coisa, né? É a questão das escolas também. Existe legislação que fala que é proibido bullying, né? E o bullying, ele começa com uma brincadeira e depois ele se torna perseguidor. E a criança ou adolescente, que seja também, não quer mais ir para a escola. É a mesma coisa do assediado, é perseguido e não quer ir mais trabalhar.
0: O adolescente ainda pior ainda, porque o adolescente
1: é informação,
0: hoje,
1: né?
0: Por mais rede social que a gente tenha, o adolescente se sente muito sozinho hoje.
1: Uhum.
0: Então, para ele se aceitar num grupo, ele se submete a N coisas, até usar drogas e até sofrer bullying calado e ficar quieto porque ele quer fazer parte daquele grupo. Ele quer se sentir presente naquele grupo. Então, ele acaba aceitando isso, vai adoecendo, vai afetando o psicológico da criança e do adulto no trabalho e, de repente, a pessoa está num clima que ela não consegue nem falar mais, nem em casa. Olha, eu estou sofrendo assédio. Ela tem vergonha, ela tem medo, ela fica triste e não comenta isso com ninguém. E a pessoa está doente, e quando a gente está doente, a gente precisa de ajuda.
1: Com certeza. E essa questão da família, né, que depois que descobre, ou que está lá impactado numa palestra, tem pessoas que às vezes no final de palestra vai te procurar, né, Milton?
0: Sim.
1: Eu tenho certeza que isso deve acontecer, porque as pessoas, elas têm vergonha. Então, às vezes, você acabou de dar palestra, a pessoa está vivenciando aquilo, ela está amargurada, ela está com vontade de chorar, e ela espera todo mundo embora e fala, posso falar com você? Acontece muito?
0: O ano passado, isso me marcou bastante, apesar de tudo marca, né? Mas isso me chamou bem a atenção. Eu estava numa multinacional, numa empresa de laboratórios, enorme, e assim, eu estava num auditório com 400 pessoas. Fiz a palestra de assédio, de prevenção e combate ao assédio. O clima estava muito bom. Até que eu encerrei a palestra e aconteceu isso que você acabou de dizer. Veio uma senhora, já de meia idade para cima, com o olho cheio de lágrimas. Ela falou, posso falar com você? Eu falei, claro. Antes eu posso te pedir um abraço? Aí eu já me sintonizei que o negócio estava acontecendo. Aí eu abracei ela. Aos prantos, ela falou, eu vivo isso aqui na empresa há 15 anos. E eu só descobri agora que eu estou doente.
1: Nossa.
0: Você pode me ajudar?
1: É, muito
0: aí
1: pesado.
0: Aí nós conversamos, chamei o diretor de RH da empresa e a gente, assim, deu o primeiro passo. Né? A gente conseguiu, talvez, motivar essa pessoa a procurar ajuda, a se estabilizar primeiro e solucionar o problema. Então, quando a gente faz a palestra ela tem uma magia encantadora no público, né? Porque quando o palestrante que está lá, que tem a missão de palestrar, que tem conhecimento e sabe da sua missão, quando você termina a palestra, você sabe que você plantou uma semente ali. Você sabe que você conseguiu tocar o coração das pessoas. E essa

0: função do palestrante, né? Não é só conteúdo. É mexer com as pessoas e falar para elas, olha, você vive, você pode e você tem que ser feliz. Você não merece estar do jeito que você está. E a gente tem caminhos para melhorar.
1: Eu acho interessante e eu quero fazer um relato aqui o quanto que é importante a questão do nível do seu conhecimento, de ter palestrantes na empresa de fora muitas vezes, não só, ah, tá lá o pessoal do RH, vai fazer uma palestra, tal, tal, mas o quanto que é importante trazer pessoas de fora. Por quê? Porque, exatamente. Por quê? Porque vai trazer conteúdo, vai saber tratar a situação. Porque muitas vezes, depois da sua palestra, né, o canal de denúncias vai chover. Exatamente. Pessoas que nunca tiveram coragem de fazer uma denúncia, porque tem medo de represálias, vai entrar e vai fazer a sua denúncia.
0: Essa é a missão, né?
1: E tem pessoas também, Milton, que confunde uma ordem dada com um tom de voz um pouco mais elevado com assédio. Então, o quanto que é importante esclarecer, né? Então, Carla, a gente sabe disso, né? E a gente sabe também o quanto que tem mulheres que sofreram assédio. Nós temos uma colega aqui,
2: sim,
1: né? Que é a Sheila Justiniano, e que ela trouxe essa questão. Ela trabalha na Atento.
2: Exato.
1: E ela foi assediada pelo chefe e ela fez a denúncia no canal de denúncia, porque eu a orientei e não deu em nada. Ou seja, esse canal de denúncia está viciado, esse canal de denúncia não está funcionando porque está caindo em algum lugar que não está investigando corretamente, né?
2: Verdade, era pra, falaram até para ela mudar de área, é aquela história.
1: Deram,
2: né,
1: férias para ela para separar e queriam colocar ela em outro setor. Quer dizer, a pessoa continua ali, o assediador.
0: Uma questão muito interessante nas empresas, que não é só oferecer conteúdo. Traz o palestrante, nós vamos lá, formaliza a CIPAT, o palestrante assina aqui que deu a palestra, pronto, já estamos sossegados. Não, não é isso. O meu treinamento é motivar e instruir as empresas, a gestão, a fazer realmente um canal de denúncia eficaz.
1: Uhum.
0: Não basta só ter o canal de denúncia, chegou a denúncia, e aí, o que você faz? Quem é que opera essa denúncia? Uhum. Tem sigilo? A investigação é séria, porque não é só receber a denúncia e falar, ah, não, tá bom, então tchau, ou demite ou não demite, não. Uhum. Vai ter tratamento para essa vítima? Quem que vai tratar essa vítima? Quem que vai acolher?
1: Ação, né? O plano de ação, exatamente.
0: Quem que vai acolher essa vítima? Quem que vai tratar o assediador? Uhum. Porque também não é só, ah, demite, não. Às vezes a gente precisa tratar esse cara. Ah, ele é um bom funcionário, ele atinge as metas, ele sempre trabalhou aqui, cometeu essa falha, vamos tratar ele. A gente tem que parar com essa mania de falar, ah, cometeu uma falha, tchau, vai embora. Não, não é isso. A gente
1: todo desconhecimento, ele pode vir à tona. Sim. E se tornar um conhecimento para não falhar mais. É também melhoria contínua, né?
0: Às vezes as pessoas acham que, ah, mas eu convidei a mulher para sair fora da empresa. Isso não é assédio. É sim. O assédio não é só dentro da empresa. Assédio é tudo que acontece onde a empresa está inserida. Então, as pessoas têm que ter esse conteúdo, essa informação, e ao mesmo tempo ter plano de ação eficaz. Não adianta eu denunciar e falar, o RH ou quem está lá denunciando, falar, tira férias um pouquinho, descansa, depois você volta. Mas
1: eu trabalho com compliance, eu sou compliance officer de várias empresas, você sabe disso, e eu atuo com canal de denúncia, eu faço as investigações, eu encaminho quando é crime direto para a parte jurídica.
0: Sim.
1: Né? Então, existem coisas muito pesadas, como também existem coisas que são ridículas, né? As pessoas usam canal de denúncia sem saber. Às vezes, ah, porque fulano de tal falou de mim. E às vezes aquilo é imaginação, não é tudo aquilo que a pessoa acharia, mas às vezes tem coisas muito complexas.
0: Isso é cultura empresarial.
1: Cultura,
0: né,
1: empresarial. E aí, porque a cultura, ela tem que ser movida o tempo todo.
0: Diariamente.
1: Ela tem que ser treinada. Sim. Ela tem que ser abolida, né? Acabar com aquela coisa. Vamos acabar com o que é ruim, vamos trazer à tona o que é positivo. E para isso tem que ter treinamento. Só que muitas vezes a empresa fala, não tenho tempo de treinar. Aí você marca um horário para treinar e a empresa fala, vamos trocar o horário porque não dá, porque estamos cheios de demanda. E isso vai virando uma bola de neve e vai empurrando com a barriga. Quando explodiu a bomba, aí vem, poxa, aconteceu. Isso. Aconteceu porque você não preveniu. Se tivesse prevenido, não teria acontecido. Então, a gente vê o quanto que as pessoas empurram com a barriga. É uma mania do brasileiro mesmo, porque o estrangeiro não faz isso, né?
0: Sim.
1: Tem que ter pontualidade, tem que ter disciplina, né? Eu tive treinando um grande sindicato uns tempos atrás e a gente vê o que falta às vezes é disciplina.
0: Eu fiz um treinamento recentemente numa empresa chinesa que está no Brasil. E a disciplina, assim, parece que você está lá na China.
1: Porque é até pesada demais.
0: A cultura é diferente, o modo de tratar é diferente, é o que você falou. Eles não têm essa mania brasileira de falar, ah, não, deixa para lá, depois a gente vê. Não, é na hora. A cultura é treinada, os profissionais são treinados, os líderes são treinados. E, assim, o brasileiro tem... Eu chego numa empresa, quando eu vou pela primeira vez na empresa, eu começo a procurar na recepção alguma frase, alguma coisa que a empresa
1: fala. Que se encaixe,
0: fala.
1: Né?
0: Para poder comprar depois. A nossa missão é essa. E na palestra eu falo, pum, vocês conhecem essa frase?
1: Ninguém
0: Todo
1: sabe.
0: Mundo fala, não, mas é a cultura da sua empresa.
1: Tá lá no site. Tá lá no site também, ninguém nunca viu.
0: Tá perto do relógio de ponto de vocês, lá um cartazão, lá escrito essa frase. Ah, a gente não quer dizer... É fachada. A gente vive de vitrine e não pode. O ser humano ele tem que estar motivado, ele tem que estar instruído, ele tem que... A cultura é diária, né? Então não pode ser só fachada. Às vezes a pessoa fala, ah, a gente vai fazer a CIPAT. Tá, mas por quê? Ah, porque é obrigatório. Não, não é porque é obrigatório, é porque vocês precisam cuidar dos seus funcionários.
1: É como, se fosse assim, ah, eu assinei um papel e engaveto, tá tudo certo. É como os laudos, né? Igual os laudos lá da PCMSO, PGR, é uma
0: assinou,
1: brincadeira.
0: Tá tudo certo. Acho vai que pro arquivo e
1: acho que é brincadeira, né? Aí então, até que vem a multa, né, Milton?
0: Aí que veio a nova NR1, que veio justamente falar da saúde mental, do ambiente sadio de trabalho. Você não pode criar uma empresa e transformar aquilo num hospício, num ambiente ruim, onde a pessoa vai trabalhar, entra ruim e sai pior. Não, tem que ter lazer, tem que ter união, tem que ter um ambiente saudável, principalmente mentalmente falando. Então, antigamente, você sabe disso, Flávia, o funcionário chegava para o chefe e falava, o médico falou que eu estou com estresse. Isso é frescura.
1: Isso é pra quem não quer trabalhar.
0: Né? Isso aí é coisa de vagabundo. Ah, você tá com estresse? Me traz o exame aqui. Onde que mostra que você tá com estresse? E a saúde mental não tem exame que fala, né? E isso foi passando com o tempo, foi aumentando. E hoje a gente tem essa percepção de que a saúde mental é importante. A saúde mental se desgasta com o tempo. Tem burnout, tem estresse, tem depressão. E são doenças que os colaboradores adquirem em função do ambiente que ele trabalha.
1: Se não cuidar, pode levar à morte.
0: Sim.
1: Porque muitas pessoas também acabam se suicidando, né? E essa é uma grande estatística, por isso que surgiu isso, né, Milton?
0: O suicídio, né, tem várias vertentes que levam a isso. E hoje uma das principais é a depressão, o estresse e o burnout adquirido no ambiente de trabalho.
1: Exatamente.
0: Então a pessoa vai se murchando, vai se diminuindo, ela não consegue mais explodir isso, não consegue falar com ninguém e ela fala, pronto, vou acabar.
1: E tem pessoas que têm, às vezes, o primeiro sintoma do burnout, eu tive burnout, tá? Por excesso de trabalho. Foi no início do ano passado e eu me sentia muito cansada e eu expressava isso, eu tô tão cansada, só que eu não conseguia perceber o que era isso. E é loucura, porque se você não busca uma ajuda, você realmente vai se definhando. Eu sentia dores no meu corpo inteiro, eu tinha dores de cabeça fortíssima, eu tinha um mau humor. Quando chegava certo horário, eu não queria falar com ninguém. Meu filho vinha falar comigo e falava assim, ai, você pode parar de falar um pouquinho? Eu preciso de silêncio. E eu comecei a ver que a minha vida estava se anulando. E aí alguém chegou para mim e foi conversar com... Passei mal, tive um problema que eu achei que estava infartando, né? Tive uma hemiparesia do lado esquerdo da boca e eu achei que eu estava tendo um AVC. E na verdade não, era o sistema nervoso que já estava me consumindo, até que depois eu tive que fazer terapia com psicólogo. E aí eu tive que parar... Com o trabalho, com tudo, eu não atendia nem telefone, Milton, pra você ter ideia. Então, assim, me tiraram tudo, porque o cérebro frita. E as pessoas pensam que isso não é uma realidade. E é.
0: Doença seríssima.
1: E eu preciso realmente falar sobre isso, é um grande testemunho. Mas, Milton, eu quero trazer quem tá aqui com a gente aqui no Facebook, tá? Vamos trazer quem tá assistindo você aqui no Facebook. O nosso presidente aqui da Rádio Paraty FM, Romário Firmino, tá assistindo. Nós temos também o Nelson Simplício, tá? Também, olha só. Botucatu, olha que bacana. Muito bem. O Ailton Cardoso também está assistindo. Muito bacana. Bom dia, Ailton. Tá dando bom dia aí. E a Maiara Cristina de Matos. É isso mesmo. Então, o pessoal tá mandando um beijo para todo mundo aí, Milton. Tá todo
0: um
1: mundo
0: beijão para vocês
1: que estão
0: assistindo aqui no Facebook da rádio, né? Num tema tão importante, espero estar contribuindo bastante com vocês, mas sempre voltando à tona na principal parte, que é o ser humano, né? Uhum. Então, a gente tem que cuidar do ser humano. Não adianta, Flávia. A gente precisa se estar bem, uhum, se colocar bem, e trabalhar bem num ambiente sadio, num ambiente que nos dê segurança para trabalhar, né? Às vezes é nosso sonho e a gente precisa trabalhar bem esse ambiente de trabalho. Então, por isso que hoje muitas empresas, felizmente, estão voltadas para isso.
1: Milton, conta para nós, né? Como que surgiu a palestra Tropa de Elite? Como que você bolou isso? E depois, agora, quais são os trabalhos? Você trabalha muito com CIPAT também, né? Depois eu quero que você deixe todos os seus contatos. Tá. E eu quero que você fale o que você tem de spoiler para nós aí no segundo semestre.
0: Então, a palestra Equipe de Elite, ela é
1: formidável, viu? Nossa, você tem que assistir, amiga.
2: Eu vou assistir. Com certeza eu quero assistir.
1: É animadíssima, vamos lá.
0: A palestra, eu fiz alusão ao filme Tropa de Elite, né? Uhum. Então, eu carrego, né, nesses 35 anos de polícia, 25 foram chefiando equipes de alta performance dentro da polícia, que é uma profissão à parte ao mundo corporativo, mas a gente tem muitas lições que a gente pode aplicar isso no nosso dia a dia, no mundo empresarial. Então eu peguei essa experiência minha de liderança, transformei ela para o mundo corporativo, né, coloquei o nome Equipe de Elite, fazendo alusão ao filme, até como um artefato comercial, onde eu vou paramentado, você uhum, viu, né, eu vou todo vestido, fantasiado de polícia, e no meio da palestra a gente vai tirando a fantasia até se tornar um profissional igual a todos que estão ali. Então, essa palestra Equipe de Elite é voltada para lideranças, mas também dá para mesclar e fazer palestra para líderes e liderados, onde a gente faz não só uma motivação de vida, mas também traz informação de como lidar com os seus liderados, como é importante o trabalho em equipe, onde cada um tem a sua função, cada um se encaixa melhor dentro do seu ambiente de equipe, para que a gente tenha uma equipe de alta performance, saudável, sem estresse, né? Com uma convivência harmônica, mas acima de tudo, com foco no empresariado, que é o objetivo, meta, cumprir as diretrizes da empresa, entregar resultados de alta performance, mas com qualidade de vida. Então, é uma palestra que realmente...
1: Há quantos anos você faz essa palestra,
0: Milton? Essa está há 5 anos já.
1: Nossa, é formidável.
2: Nossa, já
1: estou
2: curiosíssima
1: para
2: ver.
1: A próxima você tem que ir ver.
0: Mas ela ficou muito legal, é uma das palestras mais requisitadas hoje no mundo corporativo, não só para líderes, mas também para liderados.
1: Uhum.
0: E assim, eu acho que eu fui muito feliz, que eu fui iluminado e guiado para fazer ela, porque não é só ter conteúdo, é mostrar para as pessoas que o nosso método funcionou. Para mim, funcionou perfeitamente e com sucesso. Então,
1: engraçado que você trouxe o seu mundo que você vivenciou e você transformou isso em conhecimento, sim, né? Então, assim, em conhecimento, mas também com uma pitada de humor, mas com seriedade ao mesmo tempo. Mas é muito bacana. Com sonoplastia, ficou show.
0: Ficou
1: show.
0: Ficou muito legal. Então, para você, o mundo... do funcionalismo público é um mundo meio à parte, né? Uhum. Porque
1: é muito duro.
0: Você não pode demitir, né? Uhum. A demissão é um processo meio doloroso, não, mas
1: pesado, né?
0: e não normal.
1: Quase, né? Que jurídico, né?
0: Não é fácil você desligar. Não estou falando isso porque o desligamento é um método. Não é isso, mas o líder no funcionalismo uhum, público é uma pessoa que fica... O que eu vou fazer para motivar esse colaborador, uhum, esse funcionário?
1: Uhum.
0: Porque demitir eu não posso, ele sabe que também não pode ser demitido, então ele fica ali naquele mesmice. Então, o que a gente pode fazer para evoluir essa pessoa, para desenvolver essa pessoa? Uhum. Então, foi esses métodos que eu utilizei para desenvolver as minhas equipes que eu transportei para o mundo corporativo. Né? Uhum. Como você... motivar aquele funcionário

0: hoje no mundo corporativo é desenvolver pessoas. Eu sempre falo que as equipes não entregam resultados. Os líderes não entregam resultados. Quem entrega resultados são as equipes. O líder cuida das pessoas e as pessoas bem cuidadas entregam os bons resultados. Então é isso, o líder ele tem que saber a sua profissão, sim, mas ele tem que primeiro gostar de pessoas. Ele tem que gostar, entender, conhecer os seus liderados para sim poder desenvolver cada qual na sua performance. Uhum. E aí assim a gente cria uma equipe de elite.
1: Muito bom, muito bom, muito bom. O mais importante é nós sabermos, né, como, onde e o que buscar, né? E você tem um site onde tem toda a sua trajetória e vamos falar sobre esse site, vamos falar também sobre o seu livro. Então conta rapidamente sobre o seu livro para a gente chegar aqui na questão do bom, site para te anunciar.
0: No filme Alice no País das Maravilhas, né, a primeira pergunta que diagnostica a missão do filme é quando a Alice está perdida e ela pergunta pro coelho, né, qual o caminho que eu devo seguir? Aí o coelho fala, mas para onde você quer ir? Ah, eu não sei. Então se você não sabe onde que você vai, qualquer caminho serve, né? Então a gente tem que primeiro saber, né, como você acabou de falar, o que a gente quer.
1: Uhum.
0: Né? E assim a gente traçar os nossos caminhos.
1: Muito
0: bom. Então, para você me achar na internet, está lá palestrante Milton Mussini, você acha o meu site, meu canal no YouTube, meu Instagram, sempre palestrante Milton Mussini, você vai me achar ali. No site tem a caixinha para contato, você pode entrar lá, deixar a sua sugestão ou a sua dúvida e até o pedido de contratação para a gente levar esses trabalhos para a sua empresa. Então procura lá na internet, Milton Mussini, o Mussini é com dois S, você já vai me achar facinho e vai ser um prazer conversar com vocês.
1: Gente, é o seguinte, ó, o Milton Mussini é um profissional totalmente especializado, ele é profissional de vários assuntos. Então ele vai falar sobre as sedes, ele vai falar sobre assuntos de CIPAT, ele vai projetar aquilo que a empresa precisa, né? Todos os tipos de assunto, porque ele é uma pessoa que tem uma formação muito ampla, muito clara, e é um palestrante com muita experiência demais, muitos anos. Você vê vários locais onde ele já palestrou, mundos empresariais aí, né? Então já esteve aí em questão. Aqui em São Bernardo do Campo, no centro comercial, né? Você já.
0: A Sisbeck.
1: Já esteve no Rotary, já esteve no Lions Club, em Maçonaria. Já esteve nesse mundo corporativo por onde transita. E não só isso, como eu trouxe aqui e vou voltar a falar. Onde tem homem, tem mulheres e tem jovens, crianças, famílias. O Milton também palestra sobre questão de drogas, então é muito importante falar sobre isso. É importante falar sobre os assédios, porque também está na nossa comunidade, não está só no mundo empresarial. Então, associações, no geral, podem contratar Milton Mussini, que é um excelente palestrante, e eu indico. Eu indico porque eu já estive na... Estive também quando ele lançou o livro dele, né? A esposa dele é um amor. Como é que chama a esposa? A Janaína. Manda um beijo aqui pra Janaína, que tá sempre te apoiando em tudo. Você é realmente família, né? A gente vê que a Janaína tá sempre com você. Às vezes o filhão tá junto também. Mas a gente vê o quanto que a Janaína sempre te apoiou.
0: A família é tudo, né, Flávia, na nossa vida.
1: É verdade.
0: Então, o profissional que pode ser o top no mundo corporativo, se em casa não estiver bem, fatalmente no profissional.
1: Eu não costumo dizer assim, né? Onde tem um grande homem, atrás tem uma grande mulher. Não. Onde tem um grande homem, ao seu lado, tem uma grande mulher.
0: Sempre.
1: Então, assim,
0: Janaína,
1: um beijo pra você. E olha, o Milton, ele faz o sucesso que faz hoje porque tem todo o seu apoio, com certeza. Eu queria que você falasse, então, Milton, quais são as próximas palestras que você vai dar? Se tem alguma coisa que você vai fazer em algum teatro, alguma coisa que você poderia abrir para o público também, né, Milton? Faz aí um showzaço aí para o pessoal poder te conhecer aqui na nossa região ou outro local. Como é que está aí sua agenda?
0: Então, a agenda até do primeiro semestre aqui tem média de 3 a 4 palestras por semana em ambientes fechados, uhum, empresas, né? E para o segundo semestre eu quero fazer uma nova palestra, equipe de elite aqui no ABC, não sei aonde ainda.
1: Você podia fazer ali no Lauro Gomes ali, conversar com o pessoal ali, fazer, cobrar uma bilheteria e o pessoal ir, né, Milton? Ah,
0: com certeza, a gente está
1: aberto. Fica a ideia aí. Né? Vamos projetar isso aí?
0: Fazer aqui no

0: no Seiforp ali, uhum. né, que tem bastante espaço. Enfim, é uma palestra que realmente vai contribuir para a vida de vocês. Não é, eu falo que minha palestra não é teórica. Uhum. Você sabe, você assistiu, é prática.
1: Exatamente.
0: É o que eu fiz na prática, no dia a dia. Então, é lógico, tem a parte lúdica, mas a prática é o que evidencia e transforma isso numa palestra de sucesso.
1: E quem sai de lá, sai carregando conhecimento que nunca mais esquece. Porque não só a performance chama muita atenção, né? Que nós temos vários tipos de pessoas. Aquela que observa, aquela que ouve, né? Aquela que tem que sentir. E aí a gente tem vários tipos de pessoas. Mas quem sai dessa palestra, principalmente da equipe de elite, a gente sabe que realmente, a gente fala tropa porque fica tão caracterizado, né? E a gente sabe o quanto que a gente guarda isso. Eu guardei com muito carinho.
0: Eu fiz uma palestra dessa numa empresa para líderes em Recife. Aí o funcionário chegou para mim e falou: Milton, essa é a primeira palestra que eu não consegui dormir, cara. Então foi muito legal, né, ter esse feedback das pessoas.
1: Às vezes os funcionários vão assistir alguma coisa, a pessoa fala, mais uma palestra, e quando vê é totalmente diferente.
0: Transforma, né?
1: É bacana mesmo. Então, Milton, assim, passa novamente seus contatos, seu Instagram, WhatsApp e site, por favor.
0: Então o site é www.miltonmussini.com.br e, como eu disse, procura lá no Instagram, no YouTube, palestrante Milton Mussini, você vai me achar. E será um prazer levar nosso conhecimento, nossas palestras para a sua empresa, para os seus colaboradores, que eu tenho certeza que vai motivá-los, vai dar uma luz e que a gente vai conseguir transformar essas pessoas, e mudança de hábito é fundamental para a gente.
1: Milton, você tem alguém que te patrocina?
0: Tem a minha esposa, eu.
1: Então, você sabe que é assim, né? Agora pela questão, vamos falar real aqui, legal. E fica aqui a dica, né, para os grandes empresários e empresas. Por quê, pessoal? Como o Milton, ele faz esse trabalho e ele vem junto, dentro dos pilares do compliance, trazendo a questão de assédio, você pode sim patrocinar o Milton, aonde ele pode estar levando a sua marca dentro dos trabalhos dele, e isso vai tanto elevar você como a questão de estar ajudando a melhorar empresas, como questão de responsabilidade social empresarial, e trazendo a sua marca junto aos eventos do Milton, que viaja o Brasil inteiro. Então, para pensar nisso, que a sua marca pode estar sendo levada pelo Milton.
0: Ah, já passei
1: spoiler aqui, hein?
0: É, um pool de empresas aí, fazer um trabalho aqui no município.
1: Exatamente.
0: Né? E aberto ao público, inclusive, né? Por que não? Então, as empresas, né, se unirem e a gente fazer um trabalho aqui para os próprios colaboradores, também aberto ao público.
1: Porque na responsabilidade social empresarial, dentro de uns pilares, fala, né, você pode cuidar da sua empresa, mas também cuidar da comunidade ao seu redor. Então eu já estou jogando esse spoiler aqui, porque depois eu vou conversar com o Milton, e eu acho que tem muitas surpresas para acontecer ainda aqui, que Milton vai conversar comigo e nós vamos repensar em algumas coisas, certo,
0: aí,
1: Milton?
0: É,
1: tem coisas aí boas para chegar, então a gente já dá spoiler logo.
0: Se tiver um tempinho, Flávia, 2 minutinhos, dá,
1: claro,
0: pra contar.
1: À vontade, por favor.
0: Dá para contar uma experiência que a Toyota, a japonesa, viveu, uhum, isso há décadas atrás. Um grupo de funcionários de um determinado setor dentro da empresa da Toyota no Japão começou a perceber que estava tendo muito acidente com empilhadeira.
1: Uhum.
0: Então as pessoas estavam transitando dentro da fábrica e estava tendo acidentes. Aí eles começaram, poxa, a gente pode, vamos bolar um jeito aqui para diminuir os acidentes. Aí 4 pessoas bolaram um jeito de, toda vez que você vai atravessar uma via dentro da empresa ou não, você para, olha para o lado esquerdo, olha para o lado direito, acena com a mão e atravessa. E eles começaram a fazer isso dentro da empresa. De repente, começou a diminuir os acidentes e todo aquele setor começou a fazer isso também. Todo mundo que ia atravessar uma via, olhava para o lado direito, olhava para o lado esquerdo, acenava com a mão e atravessava. E a empresa começou a olhar aquilo. De repente, a empresa toda estava fazendo esse mesmo gesto. Olhava para o lado direito, olhava para o lado esquerdo, acenava com a mão e atravessava. E eles saíam da empresa, iam atravessar a rua fora da empresa e faziam isso, porque eles estavam acostumados, era hábito deles. Eles começaram a fazer isso fora da empresa. E, de repente, o bairro inteiro em torno da empresa começou a fazer isso também. E, de repente, a cidade começou a fazer isso. E hoje o Japão inteiro faz isso, olha para o lado esquerdo, olha para o lado direito e atravessa. E eu fui fazer uma palestra, já sabendo disso, na Toyota em Sorocaba. E eu fui já pensando nisso. Uhum. Será que eles fazem isso mesmo? E pior que fazem, Flávio. Eles descem do ônibus, já no pátio da empresa, vai atravessar, olha para a esquerda, olha para a direita, acena com a mão, os carros param e eles atravessam.
1: Que bacana.
0: E como eu fui fazer isso, né, quem me recebeu falou, ah, você aguarda que o pessoal vai te buscar aqui. E eu comecei a perceber isso e de repente eu tive que atravessar as ruas. Mas foi assim, intuitivo, né? Foi reflexo. Eu parei, olhei para o lado esquerdo, olhei para o lado direito, acenei com a mão e atravessei. Ou seja, bons hábitos contagiam.
1: Com certeza.
0: E a gente pode sim mudar o mundo.
1: Parabéns, Milton. Olha, a gente fica muito feliz e eu sei que a sua agenda é corrida. Você está aí sempre fazendo grandes eventos, mas o quanto é satisfatório rever um amigo.
0: Ah, eu que agradeço. Feliz demais estar aqui.
1: E é muito bom. Não, não, Carlinha, uma coisa que eu vou falar que você não sabia, tá?
2: Diga, Flavinha.
1: Milton também é locutor.
2: Oh!
1: Milton já teve programa de rádio em outra emissora. Mas eu quero trazer Milton,
0: né,
1: pra mim. Outro spoiler aí depois. Depois, é. Já temos novidades aí, logo, logo eu aciono aí todo mundo pra ficar sabendo, certo, Milton?
0: Certo, certo.
2: Gostei, gostei.
1: Temos muitas coisas boas pra conversar e Milton é essa mente brilhante. Quero te agradecer, Milton, por você estar aqui conosco,
0: Flávia,
1: comigo e com a Carlinha.
0: Como eu disse, um prazer enorme estar aqui.
1: É muito bom a gente se rever.
0: A gente não pode nunca esquecer de onde a gente veio, né?
1: Exatamente.
0: Então, para mim é uma alegria muito grande estar aqui.
1: Eu fico muito feliz. Você vai voltar vai várias vezes, que eu sei que você ainda vai trazer e fazer novos trabalhos, fazer novas palestras. Todo dia surgem ideias, né? E eu quero muito poder colaborar com isso, Milton. E também quero te dar uma coluna na Prem Comunicação para que você possa escrever ou falar o que você precisar sobre liderança, sobre sua história. Fica à vontade, a coluna está lá para você.
0: Ok,
1: tá
0: obrigado.
1: Tá bom, amiga? A gente vai conversar aqui depois, trocar figurinha.
2: Flavinha, você tá com um projeto muito bom aí,
1: não,
2: com
1: ele, é a Prem Comunicação não para nunca.
0: Isso.
1: E a gente sempre vai evoluindo e a gente evolui com os amigos. Porque cabe todo mundo, é para todo mundo e todo mundo evolui, todo mundo prospera. É isso. Informando para aprimorar o conhecimento e a Prem Comunicação.
0: É isso daí,
1: Milton, obrigada pela sua presença aqui hoje, tá? Eu vou divulgar bastante seus trabalhos, vou colocar seu site depois tudo certinho lá na Prem Comunicação, na nossa comunidade também, que nós temos no WhatsApp, para poder te divulgar e a gente depois vai trocar essa figurinha. Nós vamos para o Apoio Cultural e voltamos já já. Porque a Carlinha vai trazer aqui, ó, muita coisa boa ainda, gente. E ó, Ayrton Marques, um beijo pra você. Ailton do Lavínia, um abraço pra você. Tá muita gente aqui dando beijo. Sheila Justiniano, um beijo pra você também. Ó, Facebook aqui da Rádio Paraty. Nós estamos aqui. Dá um beijinho aí, mandar um tchau aí, que a gente já vai dar o tchauzinho
0: tchau,
1: pro
0: tchau,
1: pessoal.
0: Tchau, gente.
1: Tchau, gente.
0: Prazer, até mais.
1: E nós vamos agora pro segundo bloco, depois do Apoio Cultural. E voltamos já já, continue ligadinha aí conosco.
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6: Estamos ao vivo também, aonde? No Facebook, agora no segundo bloco, no Facebook da Prem Comunicação. É, primeiro bloco foi da Rádio Paraty, agora o segundo bloco estamos no Facebook da Prem Comunicação. E eu quero falar com você. As festas juninas estão aí. Festa junina no Caema, festa junina nas igrejas. Eu e a Carlinha, aqui ó, a Carlinha que tá aqui comigo.
7: Oi!
6: Nós vamos sim fazer algumas reportagens, tá? Tanto pela Rádio Paraty como pela Prem em conjunto. Nós vamos nas festas juninas e conferir como que tá esse movimento, né, Carlinha? Para que a gente possa mostrar aí para vocês e você poder ir com a tua família, né? Conhecer outras festas juninas, não só do seu bairro, mas também festas juninas onde a gente possa, né, Carlinha? Realmente trazer aí a informação, os comes e bebes, as coisas boas que estão acontecendo, né, Carla?
7: As coisas boas, com certeza, Flavinha. Olha, Eu não quero falar um spoiler, mas nós vamos provar o curau, com certeza.
6: Ah, é, esse é o prato principal que a gente determinou.
7: A gente vai provar.
6: Eu e a Carla combinamos de experimentar alguns tipos de comidas nas mesmas, nas quermesses diferentes, mas o mesmo alimento, se tiver, pra gente poder ver e depois votar, né, Carla?
7: É.
6: Quem é o melhor e falar aqui. Vamos pegar o nome das barraquinhas aí, das quermesses, das pessoas responsáveis e vamos trazer aqui, ó. O melhor curau que nós comemos é de... Né?
7: Vamos fazer isso.
6: Então, nós vamos começar a visitar essas quermesses agora. Já deveríamos estar fazendo isso, mas a correria, né, cara, é muito grande.
7: A correria, e esse mês, com o jogo de Copa e tudo, ficou meio complicado pra gente fazer tudo. Mas não se preocupe, estaremos nas quermesses.
6: É, eu e a Carlinha, eu e a Carla Buzo aqui, nós estamos aí com muita vontade de ir nessas quermesses, porque a gente gosta, né, Carla?
7: Nossa, imagina que a gente gosta, Flávia. Isso aí não é nem novidade.
6: É, a gente gosta muito, na verdade, principalmente de comer.
7: É a melhor parte.
6: É a melhor parte. E, ó, Carlinha, a gente tem que falar aqui para os nossos ouvintes o seguinte. Deixa eu aumentar um pouquinho o som do nosso fundo aqui, para dar aquela emoção. Nós temos a coluna na Prem Comunicação

0: Gomes, Álvaro Gomes trazendo esporte, a Carlinha trazendo vários assuntos, também memorial, muito legal as colunas da Carla, viu? Fala aí, Carlinha.
1: Então, Flavinha, nas colunas eu faço questão de trazer a história de São Bernardo, a história de muitas coisas. Eu sei que eu tô devendo para você a história das festas juninas, me desculpa, mas essa semana foi muito
0: boa. Calma, não... que você vai trazer ainda, a festa junina não acabou não.
1: Mas pra próxima semana a coluna vai estar no ar, com certeza.
0: E não podemos deixar de falar, Carlinha, Brasil venceu ontem o Haiti, né, com bons 45 minutos. E aí vem a matéria do Álvaro Gomes, Copa do Mundo, aqui na Prem Comunicação e no Portal de Notícias. E o Álvaro Gomes fez um texto maravilhoso, né, explicando tudo o que aconteceu na partida e trazendo sempre aí uma ficha técnica muito bem colocado, Álvaro Gomes, viu? Olha, parabéns!
1: Do Álvaro não esperava menos, né, Flavinha? Ele é muito competente, uma pessoa maravilhosa nessa parte do futebol, de entretenimento, ele é maravilhoso.
0: Também no site do portal Aprende Comunicação, a Braskem vem orientando o que é o flare. Então, o flare é mais do que uma chama, é um dispositivo de segurança da indústria. E aí você vai lá no portal, clica para você saber mais, tá bom? É muito importante você saber sobre isso. E olha, a unidade Q3 CK da Braskem completa 54 anos de evolução, segurança e protagonismo na indústria petroquímica, Carlinha. Olha só as manchetes, hein? Braskem reforça a importância da compreensão da cadeia pós-consumo e apresenta soluções do casolo para acelerar a circularidade das embalagens no Brasil.
1: Muito
0: bom. Muita coisa acontecendo. Acontecendo, né? Olha, e as festas juninas, né? Então, também um alerta sobre balões aqui, né? Sobre o risco de soltura dos balões do grande ABC. É importante a gente falar sobre isso, viu, Carla?
1: Sim, sim, Flavinha. É muito importante essa parte, porque é bonito, eu concordo, é um espetáculo. Você vê aqueles balões lindos, brilhantes no céu, mas o perigo que eles trazem por trás. Cair numa casa, cair numa mata. Você imagina, em cima de uma árvore, Flavinha, o transtorno que vai causar, porque não é uma árvore, aquilo espalha. Né? E as casas também das pessoas, né? Que se ele cair em cima. E fora aquele povo, né, Flavinha, que vai correndo atrás de balão para pegar. E depois acaba sofrendo um acidente.
0: Exatamente.
1: Causando um outro acidente.
0: É isso mesmo. E ó, vou falar uma coisa para você, viu, Carla? Anos atrás, eu não digo agora porque eu tô morando em apartamento, mas anos atrás, quando eu tinha uma casa, subiram com balão, baloeiro, subiu aquele monte de menino em cima do meu telhado, quebrou telha, quebrou tudo para pegar lá né, a boca do balão, que eles chamam que é a boca do balão onde tem a chama, né? Então é bem complicado isso. Além de causar danos, pode causar vários acidentes, né?
1: É
0: isso. Carla, eu fiz uma matéria também, que eu quero falar sobre isso, você já vai trazer aí
1: a questão
0: para a gente ter um momento delícia musical aqui, né? Quando as empresas ignoram o canal de denúncia. Nós acabamos de falar com o Milton Santos. Milton Mussini. É que eu tenho um amigo chamado Milton Santos também, ele é cineasta até. Um beijo, Milton Santos. O Milton Mussini, um grande palestrante, e que trouxe sobre essas questões de assédio, e a gente acabou falando um pouquinho sobre o canal de denúncia. E eu já havia feito, né, antes do nosso bate-papo aqui, eu já havia feito aqui no dia 15 desse mês ainda, eu fiz essa

0: A única coisa que eu falo, Flavinha, assim, eu concordo com você que tem esses riscos, né? Mas eu acho que as pessoas deveriam também se manifestar mais. Porque eu já ouvi falar de muito canal de denúncia, tá? Que as pessoas têm vergonha de se expressar, de falar, de fazer uma denúncia. Porque fala, olha, se isso vazar, se alguém souber que eu falei, é complicado.
1: É, o único problema do canal de denúncia é aquilo que eu expliquei para o Milton, né? O único problema é que eu vejo que quando o canal de denúncia ele é fictício, ele não é real, ele não está dentro da legislação correta.
0: Certo.
1: Quando eles colocam lá um e-mail e falam para o profissional, faça sua denúncia aqui, e vai cair no RH, e vai cair no chefe da gestão, e vai cair numa diretoria, e não de uma forma que está preservando o denunciante.
0: Uhum.
1: E aí sim vai sofrer represária. Como aconteceu com a nossa colega aqui, né? Então a gente já sabe que isso já
0: A gente tem um exemplo na nossa frente, né?
1: Eu costumo dizer que isso é o canal de denúncia viciado. Ele
0: sim,
1: não
0: claro.
1: É o real, né? Ele é fictício e isso traz muitos danos. Inclusive, se for denunciado esse tipo de canal, a empresa só pode sofrer uma sanção e a reputação dela também vai lá para baixo, né? Então é importante a gente falar sobre isso também, né, Carlinha?
0: Com certeza, Flavinha.
1: Carlinha, vamos então aí com as nossas notícias aí. Agora é com você, Carla Buzo.
0: Olá, Flavinha. Olá, meus ouvintes. Flavinha, essa semana eu tenho algumas coisinhas legais para falar para vocês, né? Eu trouxe aqui também uma coisa muito inspiradora que me chamou a atenção essa semana, né? Que é falando sobre a trilha sonora de uma música, tá? Uma música internacional country que eu não posso deixar de fazer, né, Flavinha?
1: Certo.
0: Tá? E ela fala, sabe o que, Flavinha? De uma mãe que falava pro seu filho toda vez que ele ia sair de casa, não esqueça que eu te amo.
1: Olha!
0: Tá? Então essa história me chamou muito a atenção. Que é a música, deixa eu achar aqui, I Can't You Don't Know. Que é um mega hit do cantor americano Brad Hill. Eu até já mandei aí no WhatsApp pra você, Flavinha, pra gente escutar essa música.
1: Vamos lá.
0: Tá? Ela é uma composição junto com o Trey Thompson, que contou que quando ele saía de casa, a mãe dele ia até a porta e falava, caso você não saiba, eu te amo. Ela deixava o filho sair toda vez, sempre ouvindo essa frase. Isso é muito importante para
1: as famílias. Eu faço isso todo dia, cara, com meu filho. Eu sempre fiz isso com a minha família.
0: Então, tá
1: antes
0: vendo?
1: De sair, é bom dia, fica com Deus, ou estou indo, eu te amo. E essa palavra eu aprendi, sabe por quê, cara?
0: Por quê, Flavinha?
1: Porque
0: conta.
1: Depois que eu perdi meu pai, né, muitos anos atrás... Aí me casei com o Guina. Todos os dias que eu saía, eu fazia isso com o Guina. Graças a Deus, eu fiz todos os dias isso com meu marido. E faço isso com meu filho. A gente aprende a dar valor ao que a gente tem hoje. Uhum. Porque amanhã você não sabe se está aqui ou se a pessoa já não está mais também.
0: É verdade. Né? E assim, Flavinha, o que aconteceu? Ele cresceu com a mãe dele falando essa frase, né? Então, ele se reuniu com o Brand Young em um retiro de compositores lá no México. E eles queriam escrever uma letra de música que ajudasse os homens que têm dificuldade em se declarar.
1: Olha.
0: Né? A dizer o que sente de um jeito simples e direto.
1: Uhum.
0: Foi aí que ele lembrou do hábito da mãe dele.
1: Certo.
0: E uma curiosidade, eles não tinham como gravar as músicas, né? E não tinham como mandar os equipamentos. Então o que eles fizeram? Eles pegaram o computador, caixa de som, tudo que tinha de equipamento, né? Enrolados em um cobertor.
1: Uhum.
0: E despacharam lá no México para poder gravar essa música.
1: Nossa!
0: Tá? E o resultado estourou no mundo inteiro. E essa música também, ela ficou 16 anos nas paradas de sucesso, né? Com 6 semanas, desculpa. Conquistou um raríssimo disco de diamante.
1: Olha.
0: E ultrapassou a marca de 10 milhões de cópias vendidas.
1: Caramba, então a importância de dizer eu te amo, né, Carla?
0: Exatamente.
1: E isso ficou retratado nessa música.
0: Foi tratado nessa música.
1: E ele conta isso porque a mãe dele que trouxe isso à tona. Que legal.
0: Então eu queria que a gente ouvisse essa música.
1: Podemos,
0: Flavinha?
1: Colocar já?
0: Podemos sim.
1: Gente, então vamos curtir esse momento importante aqui que a Carlinha está trazendo para nós. E nunca esqueça de dizer para quem está ao seu lado, seja seu melhor amigo, sua família, seu filho, seu marido, quem você quiser. Fala, eu te amo. É tão importante, gente. Vamos lá.

0: É isso, Carla Buzo. Show de bola, hein, menina? Tá.
1: Flavinha, lindo. Depois eu vou colocar no site do jornal Galera do Chapéu uma notinha sobre essa música e eu vou colocar o vídeo. Uhum. Então, se você quiser assistir também...
0: Carla, já põe lá no grupo da Rádio Paraty essa
1: Eu ponho aí. Já, eu Pode ponho colocar. Já, já Legal. Vou pôr. Tá, e se você quiser assistir, né, é www.jornalgaleradochapéu.com.br.
0: Show de bola, show de bola.
1: O segundo assunto que eu te queria trazer essa semana, Flavinha, que é uma coisa muito legal também, apesar de ser um momento de saudade, né? Uhum. É o nosso querido Christian.
0: Ah, meu marido adorável. Christian de Christian Ralph?
1: Christian de Christian Ralph, Flavinha.
0: Adoro. Vai lá. Você sabe que eu gosto de tocar bastante ele, eu escuto bastante.
1: Uhum. Tá, ontem, Flavinha, dia 19, completaram 2 anos da partida dele. Uhum. E eu não podia deixar de falar, porque eu tive um momento com ele muito legal, onde eu participei de uma resenha musical, né? Uhum. E entrevistei ele, né? Fiz uma pergunta e eu lembro, depois eu vou colocar o videozinho pra vocês, que ele falava assim pra mim, qual música que você mais gosta, né? E quando eu falei, ele, nossa, é uma mulher romântica. Tá. E hoje a gente relembra ele como uma das vozes mais marcantes da música sertaneja, né? E o irmão dele, o Ralph, né? Ontem fez uma homenagem pra ele, falando do tempo que se passou, né? Que nunca foi esquecido. Ele, cujo nome verdadeiro é José Pereira da Silva Neto, nasceu em Goiânia, Flávia. Mais um, né? Uhum. Aquela cidade de Goiânia pra trazer

0: talento, né?
1: Talento.
0: Ou cidade outra, talentosa, né?
1: E ele começou a sua trajetória desde criança, né? Antes de se formar com a dupla, chegou a gravar em inglês, né? Que era uma voz incrível também, né? E depois ele teve o talento dedicado ao sertanejo no Brasil. A dupla Christian Ralph se tornou uma das mais importantes da história do sertanejo romântico, emplacando sucessos como Chora Peito, Nova York, Sensível Demais, que foi a música que eu falei pra ele. Saudade e tantos outros clássicos que continuam presentes nas rádios. É, ele faleceu aos 67 anos e a notícia da morte dele comoveu artistas, admiradores em todo o país. E a sua família destacou que cerca de 60 anos da sua vida foi dedicado à música sertaneja. Então você imagina o talento que essa pessoa tinha, né, Flavinha?
0: Sim.
1: Tá? E eu queria depois, a gente vai compartilhar também com vocês uma música deles, né? E eu queria relembrar esse pedacinho da entrevista, porque assim, eu perguntava pra ele o que que ele mais gostava, e se ele não fosse cantor, o que que ele faria na vida dele?
0: Uhum.
1: E ele falou assim, eu não sei o que eu faria se eu não fosse cantor. Já tá no meu sangue, já é minha essência, já desde criança, sabe? E é gostoso, Flavinha, porque, olha, ele tinha um talento nato.
0: Olha.
1: Né? Depois a gente vai ouvir um pouquinho deles e a gente coloca uma musiquinha aí.
0: É isso
1: aí,
0: cara.
1: Pros nossos ouvintes ouvirem.
0: É isso aí. Né?
1: E essa semana também a gente teve o lançamento da Sula Miranda,
0: opa,
1: a rainha dos caminhoneiros.
0: Fazia tempo que eu não escutava falar da Sula.
1: Sim, ela tava meia...
0: afastada.
1: Meia afastada. Apagada, vamos dizer assim. E ela lançou um single, né, reafirmando a ligação dela com o universo sertanejo, com o público, né, que acompanha a sua carreira.
0: Legal.
1: Na canção, ela apresenta uma interpretação emocionante, mantendo a essência que conseguiu com seus fãs. Vale a pena conferir o lançamento lá nas plataformas, né? E é uma música que fala também sobre os caminhoneiros, Flavinha.
0: Ah, sim, ela sempre foi, ela é a rainha dos caminhoneiros, né, a Sula?
1: Ah,
0: era não, acho que ainda é bem considerada
1: ela,
0: ainda.
1: Ela ainda é.
0: Acho que ninguém ocupou esse lugar dela ainda não, né?
1: Ninguém tira, o sucesso dela ninguém tira.
0: Isso é importante a gente falar que as pessoas quando ocupam os lugares é difícil de se esquecer, né?
1: Verdade, Flavinha.
0: Isso é muito importante.
1: Nós tivemos essa semana também, que terminam agora, né, os rodeios de Americana, os rodeios de São Leopoldo, que foram muito grandes e muito bem conceituados. Os shows de Zezé de Camargo e Luciano, Estãozinho Chororó, Maiara e Maraíza, Zé Neto e Cristiano, entre outros, né?
0: Uhum.
1: Fizeram, assim, um circuito maravilhoso dos rodeios. E ainda temos, ainda vindo por aí, né, o Expo Rio Verde, temos Barretos no mês de agosto, Flavinha aqui vai...
0: vai pegar,
1: vai,
0: né?
1: Vai pegar, né? Temos Jaguariúna, que ontem anunciou também.
0: Sim, Jaguariúna, sempre fazendo grandes eventos aí de rodeio também.
1: Né? A gente sabe que Barretos, o nosso embaixador é o Gustavo Lima, né? Que vai ser o embaixador desse ano, que prometeu virar à noite cantando.
0: Será?
1: Ah, eu não duvido, não. Eu não duvido desse homem, não. Né? E ele ontem foi anunciado também em Jaguariúna.
0: Oh.
1: Então, gente, vamos ter muita coisa sobre ele.
0: Ó, vocês que estão aí, ó, da calça apertada, o cinto aí, né, de fivela e chapéuzão, corre pra lá. Carla, cadê o chapéu, Carla Buzo?
1: O chapéu, Flavinha, não deu tempo de pegar agora de manhã, porque ele tava no guarda-roupa num cantinho.
0: Eu falo pra Carla Buzo, Carla Buzo, tem que trazer o chapéu.
1: Não, e ele, é que ele tava no guarda-roupa num cantinho, sabe, Flavinha, não deu tempo de pegar agora de manhã, mas ele vai começar
0: a vir. Que assim, pessoal, no início, ela tá aqui como jornalista, né, como reportagem, aqui comigo, mediando, até aí tudo bem sem chapéu. Mas vai falar de sertanejo, tem que pôr chapéu,
1: tem que pôr,
0: né,
1: chapéu,
0: cara?
1: É verdade, Flavinha, eu vou começar a trazer meu chapéu. E pra encerrar, Flavinha, eu vou deixar também, eu fiz uma matéria falando da banda Murano, Os Muranos.
0: Muranos, vamos
1: lá. Eles fizeram uma semana, esse mês agora, eles lançaram uma música country também, certo? Falando de várias coisas, cantando em inglês. Eles foram pro Texas fazer essa matéria.
0: Que bacana.
1: Né? Então, assim, eu queria que vocês depois também dessem uma olhadinha neles, né? Eles são irreverentes, eles têm uma verdadeira explosão na estrada. E eles escolheram esse nome falando daquela pedrinha. Sabe aquele olhinho, Flávia? Aquela pedra... tem um olhinho, parece que é da sorte.
0: Sei.
1: Tá? Então, o nome é inspirado nessa pedra, por isso o nome da música, né?
0: Olha.
1: E eles gravaram com fera, já como Murilo Rufi, Ícaro Gilmar, né? E estão, assim, fazendo muito sucesso, tá? Então, eu queria também deixar depois o convite para quem quiser ler a matéria sobre ele, está lá no jornal Galera do Chapéu, né? Nós vamos ver se a gente faz uma entrevista ao vivo também com eles, por uma live, e colocar aqui para os nossos ouvintes da Paraty.
0: Muito bem, Carabuzo, show de bola. E nós estamos aguardando aqui, ó, a nossa diretoria falar quando que vai ser a festinha aqui, né, dos nossos ouvintes. Opa,

0: E arrumar meu cabelo aqui. E também cobramos aqui, a gente quer saber quando que vai ser a nossa festinha, que a gente quer trazer os nossos ouvintes pertinho da gente, né, Carlinha?
1: Com certeza. Se não for Junina, vai ser Julina.
0: Quem que ligou aqui durante o nosso apoio cultural? Quem
1: nossa
0: que tava
1: querida Ivanir, né?
0: Oi, Ivani. Um beijo pra você, querida. Um beijo no seu coração, que tá sempre aqui ligadinha com a gente. É uma pessoa especial, a madrinha da Paraty, né? Todo mundo chama ela de madrinha da Paraty e é madrinha. Tá sempre aqui nos ajudando, nos apoiando, nos incentivando e dizendo que nos ama. Por isso que eu falo, né? Quando fala que ama, tudo que tem amor expande. Então,
1: você
0: a gente...
1: tá vendo? Ó, combinou com a música que eu trouxe hoje pra
0: então,
1: gente, Flavinha.
0: Foi show de bola. Você foi certeira hoje. Né? E a gente tem que falar muito mais disso. A gente tem que falar de muito mais... gentileza, a gente tem que falar de amor, Carla.
1: Sim.
0: A gente tem que falar de sucesso, a gente tem que falar de prosperidade. Coisas negativas a gente tem que denunciar. Aliás, ontem eu fui no Jardim Cristiane e fiz duas reportagens lá. A primeira reportagem mostrando, e eu quero trazer isso aqui, viu, Carla, que é muito importante a gente falar.
1: Eu vi esse vídeo seu, Flávia, muito importante trazer, falar mesmo.
0: Trazer que existe lá um galpão, né, que eles chamam Container da Saúde, no Jardim Cristiano em Santo André, e que foi feito pela própria prefeitura. E, de repente, colocaram lá para ser atendido o médico da família. Que, por sinal, o pessoal tá reclamando pra caramba do atendimento da médica lá. Uhum. Que fala que a médica é um pouco arrogante, fala que ela é um pouco bruta, que ela não quer trocar as receitas. Só que agora a gente tem a lei, né? Que saiu em 6 de abril de 2026. E as unidades de saúde, a Secretaria de Saúde tem que estar atenta nessa situação aí. Porque é um direito do paciente de ser participante e solicitar seus exames também. Sim. Ah, porque a médica fala que não vai dar. Mas não vai dar por quê? Não vai dar porque não precisa, porque você não tem isso. Só que tem um monte de gente... Quando ela fala que não tem isso, eles vão no particular e fazem exames... Tem o problema.
1: É.
0: Então, assim, que tipo de diagnóstico é esse que a médica tá dando ou que tá falando que não precisa? Quem sabe é o paciente que tá sendo e tá dentro dessa lei agora. Então, opa, tem que rever isso daí, tá? Então, eu estive lá, muito precário, né? A população que limpa. E teve um tempo que a municipalidade lá queria retirar o galpão de lá, né? O container. Não. Uma vez que foi dado, só tem que ser melhorado, não retirado.
1: Sim.
0: Porque fica muito longe para a população ir para uma UBS, para a policlínica lá em Santo André. São muitos idosos que tem na região, crianças e gestantes. Então, assim, tem que manter. Foi dinheiro público gasto ali, tá depreciado e é vocês que tem que arrumar. Então, assim, não vai tirar o direito da população. Então, eu fui lá, fiz essa denúncia, porque a população pediu. Passei para vários vereadores. Vereador Lucas, aí de Santo André. Vereador, outros vereadores, né? Zacarias, mandei também. Então, ele me atendeu. Falei com, o ex-prefeito, né? O ex-vice-prefeito de Santo André, o Zacarias. Ele me ligou, não fui eu que liguei.
1: Olha, muito
0: e
1: bem.
0: Nós conversamos e ele falou, não, realmente precisamos ver, vou acompanhar isso de perto. Falou que ia falar com o vereador Lucas. Eu também mandei. Também para outros vereadores, né? E que eu acho que é muito importante trazer isso para a tribuna, já que é dinheiro público.
1: Com
0: e
1: certeza.
0: Mexendo com a saúde da pessoa. E eu tô agora, até agora, aguardando a Secretaria de Saúde se manifestar em relação a essa reportagem. Depois, não contente com isso, Carlos, eu ainda fui lá, fui buscar a população que é usuário, né? Tanto dessa situação quanto do posto. Porque essa médica, depois que eles falaram que a médica não atendia muito bem, a médica ela atende lá no container, mas também atende na policlínica. E aí eu fui atrás de pessoas que eram atendidas e peguei o relato dessas pessoas. Uma quis se manifestar e outras três não, mas deixou sua fala lá, só não apareceu o rosto.
1: Certo.
0: Então tem essa reportagem lá e tá muito claro, definido, né, que a população ela não é boba. A população não quer mais ser destratada. A população quer qualidade, a população quer os seus direitos e existe essa lei agora, pessoal, de 6 de abril de 2026, os direitos do paciente. Então, pessoal, eu fiz uma matéria sobre isso, tá na prensa também, pode buscar, tá? Eu vou lançar novamente aqui no grupo da Rádio Paraty também, na comunidade da Prem Comunicação, para que vocês possam estar cada vez mais cientes em relação aos seus direitos e aos direitos dos seus familiares. Tanto na parte privada quanto na parte pública, essa legislação já está valendo, viu, Carlinha?
1: Muito bom, a gente está sempre informado, sempre sabendo os nossos direitos.
0: É isso aí.
1: Né? E a saúde pública realmente é uma coisa que ela está desgastada em qualquer
0: demais.
1: Município.
0: Demais.
1: Flávia, está faltando remédio de pressão
0: então.
1: Nas unidades de São Bernardo.
0: Então, falaram sobre

0: Isso, tá? E outra, Carlinha, quero trazer aqui também, olha só que agora vamos falar de uma coisa boa, uma coisa positiva. O senhor Alcides Vinhas, que é diretor, né, do Sindicato dos Comerciários do ABC, e que vem sendo muito participante na área da saúde, e que vem ajudando, né, a construir e a trazer todo esse projeto do Hospital de Oncologia Pediátrico, Hospital de Oncologia Pediátrico, tá? Para ser feito aqui em São Bernardo do Campo, Hospital de Oncologia Pediátrico Infantil, tá? Olha que legal, ele já colocou aqui. Flávia, vamos fazer lançamento do Hospital de Oncologia Pediátrica Infantil no aniversário de São Bernardo do Campo, porque vai vir, esse hospital vai ser feito aqui em São Bernardo do Campo.
1: Que maravilha!
0: Vai atender as 7 cidades e vai atender também Baixada Santista, Carlinha. Olha que coisa bacana e em prol das nossas crianças com câncer. Do tratamento do câncer infantil.
1: Que maravilha, Flávia, que boa.
0: Vamos aqui aplaudir.
1: Merece.
0: Eu e Guina Moreira estivemos na primeira reunião quando teve esse projeto. Depois entrou, misturou o pessoal do Rotary, fizeram uma salada. Depois saiu, entrou gente. E aí não chamaram mais, lógico, porque a gente estava falando o que estava acontecendo, né? Então, tudo que a gente fala que está acontecendo naquela hora do vucu-vucu, ninguém quer que a gente fala. Mas estão trazendo aqui para nós. Então, obrigado, Chalcides. É isso, nós vamos acompanhar pela Prem Comunicação. E olha só. E ele colocou também, Flávia, hoje estão solicitando não soltar fogos com bomba. Os animais e os autistas, né, agradecem. Então, é assim, vamos ficar nessa conscientização. Soltem fogos só, né, de beleza, mas sem som. Tem fogos
1: sem
0: som.
1: Sim, isso é verdade.
0: Então, isso prejudica muito o ouvido dos bichinhos, nossos animaizinhos de estimação, né? E também as crianças autistas que têm uma sensibilidade enorme auditiva, Carlinha.
1: Quantos bichinhos já não fugiram, já não passaram por situações aí complicadas de ser atropelado, de perder seus tutores, perder seu lar, né? Por causa do barulho dos fogos. E as crianças autistas, né? E não só as autistas, Flávia, porque também tem crianças pequenas, se assustam. Eu tive exemplos em família, né, de uma nenenzinha que era parte da família, que ela não conseguia ficar onde tinha esses barulhos.
0: Uhum.
1: Tá? Então, assim, não é uma coisa boba, gente. Isso interfere na saúde das crianças, dos animais, até dos idosos. Então, evitem os balões com fogos.
0: É, o seu Alcides também me trouxe aqui uma matéria que, seu Alcides, eu vou fazer melhor, tá? Eu vou trazer um outro tema para falar só desse assunto que ele me trouxe aqui. Não vou abrir spoiler ainda, mas eu vou fazer uma matéria sobre isso, tá? Sobre essa questão preconceito ainda racial, tá? Então a gente vai tratar sobre isso sim, porque a PREM sempre ajudou o combate, sempre promoveu o combate ao racismo, né? E aos preconceitos que nós vemos por aí, tá bom? Então é isso, seu Cid. Eu vou trazer essa matéria assim importantíssima. Carla Buzo já colocou na família da Rádio Paraty, no WhatsApp, já lá o vídeo que ela colocou, que ela falou. Não é isso, Carlinha?
1: É isso aí. Vamos todos aprender com essa mãe que falava: não esqueça que eu te amo.
0: É isso mesmo. E olha como que é bonito, né, Carla? A gente saber o quanto que a gente pode ainda evoluir, crescer, prosperar e com amor. Porque com amor tudo prospera, né?
1: Tudo prospera, Flávia.
0: Vamos lá. Toninha coloca assim, olha. Bom dia, Flávia e Carla, convidados na sintonia com a Prem Comunicação. Beijo pra você, Toninha. Tô com saudade, hein, amiga?
1: Beijo, Toninha.
0: É isso aí. Abraços pro senhor Milton Mussini. Então, dado um abraço aí. O Ailton do Lavínia dando aquele bom dia de sempre. Ailton, prazer ter você aqui. Ó, vem aqui no estúdio um dia com a gente aqui. Participar de um programa inteiro com a gente, você tá devendo essa aqui pra gente, né, Carlinha?
1: Com certeza, ele vai ser muito bem-vindo aqui com a gente.
0: Voltando a lembrar que eu conheci, ele sempre participou desse programa Prem Comunicação, sempre esteve presente, sempre dando aqui aquele bom dia caloroso, participando dos nossos debates aqui.
1: Sim.
0: Via WhatsApp. E eu conheci o Ailton do Lavínia lá na homenagem ao Guina Moreira na Câmara Municipal. E eu fiquei muito feliz de conhecer ele pessoalmente. Como é gostoso quando a gente conhece os ouvintes, né? A gente não imagina como é, e de repente fala: eu sou o Ailton do Lavínia. Eu falo: ah, que legal, né? Não consegui, eu não consegui dar muita atenção pra ele naquele dia, eu tava muito emocionada, tava acontecendo muita coisa ali. Mas, Ailton, eu quero você aqui um dia no estúdio com a gente, participando aqui, fazendo um debate aqui com a gente, como nossos ouvintes, como a nossa população aqui participante.
1: É verdade.
0: Uma vez eu trouxe a Toninha aqui, sabia?
1: Ah, então ela tem que que vir de novo.
0: A Toninha veio aqui quando veio Yara Bento. A Toninha veio, ela trouxe. Veio falando com a gente aqui toda essa situação, viu, Carlinha? E foi muito legal a Toninha participar com a gente. Ela, ai, será que eu vou? Que falou super bem, se colocou super bem. E foi assim, de vez em quando é gostoso trazer um ouvinte aqui com a gente.
1: Vamos trazer ela de novo, viu, Toninha? Estou te intimando, amiga, né? Nem convidando, você tem que vir aqui de novo.
0: E eu tô intimando aí o Tundo Lavina de estar aqui com a gente também um dia aqui conosco, tá?
1: É isso aí, Flavinha.
0: É, muito bom. Você sabe que nós temos um ouvinte, que é a Nilva, né? A Nilva aqui do Baeta, a Nilva, ela participa de vários jogos, ela participa de várias situações da terceira idade, né? Uhum. Então ela sempre traz esses contextos. Eu tô sentindo falta da Nilva trazer informações aqui pra nós, viu, Nilva? Um beijo pra você, vê se antena aqui com a gente, né, Carlinha?
1: Com certeza, Flavinha, manda suas notícias aqui pra gente, queremos saber de você, Nilva.
0: É, isso mesmo. E ó, o Carlinha, a gente sabe o quanto que é importante a gente falar do que acontece e deixa de acontecer na nossa cidade, né? Sim. Você fez uma matéria, Carlinha, também sobre saída fiscal para o Paraguai, o novo Eldorado dos investidores e as empresas brasileiras? Então conta um pouquinho para nós o que seria isso, Carlinha.
1: Flavinha, essa matéria eu achei um tema muito interessante para trazer para nós, né? Porque eu até vi um post essa semana que falava assim, o IPVA de um carro bom, é R$375 lá no Paraguai, tá? É. E aqui é mais de R$1.500, tá? Então, o que está acontecendo com a maioria das empresas? Eles estão saindo aqui do Brasil, tá? Isso diminui o nosso consumo, diminui as vagas de emprego.
0: Diminui o nosso PIB.
1: Diminui o nosso PIB, diminui tudo, tá? Por quê? Porque o imposto lá é muito mais barato. Tá? E as empresas, elas têm tantos encargos sociais, né, para pagar, para se manter abertas, que elas acabam não conseguindo. Então essa matéria, ela fala sobre isso. O Paraguai, ele se tornou um Eldorado, que nem a gente fala naqueles desenhos da Disney, o lugar do ouro, né? Por quê? Porque lá eles estão conseguindo se desenvolver. Só que isso, o que acontece? Ele vai trazer emprego lá no Paraguai, vai melhorar a economia daquele país e vai diminuir a nossa. Ontem, inclusive, Flavinha, eu vi um post, até coloquei no jornal SBC Acontece, que eu achei interessante. Hoje, Flávia, o dia de salário de uma pessoa não compra um quilo de carne. Tá? E isso tudo tem a ver com essa matéria. Tá? Porque as coisas são muito caras, é muito imposto, é muito isso, é muito aquilo que as pessoas têm que pagar. Se você for dividir aí o quilo da carne hoje, uma carne de boa qualidade, é uns R$ 60, R$ 65, dependendo.
0: Sim.
1: Tá? E se você dividir o salário mínimo, R$ 1.621, tá? Dá 50, 50 e pouco por dia. Ou seja, não compra um quilo de carne. Tá? Isso aí, Flavinha, é infelizmente o que está acontecendo. As empresas enxergaram também essa questão, tá? E mudaram o seu local, né? Tá? Para pagar menos impostos.
0: É, a gente está vendo muita coisa acontecer no mundo, né? Inclusive tem uma matéria nas últimas notícias, né, do jornal Notícias por Minuto, que fala o seguinte: olha só, a gente está tentando sobreviver. Era considerado um país de terceiro mundo, hoje a gente já está bem colocado ainda assim por outros países colocado como terceiro mundo, mas muitos países estão tentando evoluir, Carlinha, isso é muito importante a gente falar, né? Então, a gente tem que entender o seguinte, outros países sempre tentam dominar outros, né? E uma das notícias que aparece aqui, que eu acho que é interessante a gente falar para os nossos ouvintes, é o seguinte: o Trump diz que o presidente atual do nosso país, né, o Lula, é muito volátil e que não se importa com ele. Ué, tem que se importar com a economia de cada país, não se importar com o desejo dos outros. Você concorda comigo, cara?
1: Nesse ponto eu concordo sim, Flavinha. Tá? Ele tem que se preocupar com o nosso povo, com a economia aqui do nosso país, com as pessoas que estão passando dificuldade aqui, né? E trazer coisas, melhorias para a nossa população.
0: Então, eu acho que a gente tem que começar a olhar para o desenvolvimento. Por isso que muitas empresas, Carla, estão tendo dificuldades. E se não tiver associações como a Binfer, Enafer, que acontecem esses eventos, que vão trazendo as indústrias, né? O Fiesp, para poder trazer esse debate com uma força bem gigantesca, fica difícil da gente poder falar, tá? E eu quero trazer agora, o Carla, que vai acontecer aqui em São Bernardo do Campo, deixa eu buscar aqui no meu WhatsApp, vai acontecer um evento bacana aqui em São Bernardo do Campo com o DJ Sambauer, a qual a Prem Comunicação vem apoiando o DJ Sambauer. Ele vai se apresentar aqui em São Bernardo do Campo, eu vou trazer aqui já para você, Carlinha, para a gente poder trazer qual é esse movimento que vai acontecer, né? Hoje, das 5 às 21 horas em São Bernardo. Vai falando aí que eu já vou buscar aqui, Carlinha.
1: Flavinha, olha, essa aí é muito importante também, porque traz um alívio com as músicas dele também, né? Um jeito de distrair um pouco a população que passa por tanta coisa, por tanta diversidade no dia a dia. Eu acho que para a nossa população está ficando muito difícil, Flávia. O dia a dia em si, tá? A saúde complicada, tá? Essa questão de impostos que os nossos munícipes pagam, tá? Então, assim, a pessoa precisa de uma coisa que traga alegria. E é isso que o nosso DJ vai trazer também com as músicas, que trazem um pouco de esperança.
0: E é isso, Carlinha. A Sambauer, ele vai se apresentar na Estação da Praça, lá no Gastrobar, Estação da Praça, Sunset Electronic, Sambauer. Ele é um DJ de música eletrônica e detalhe, tá? Ele criou duas músicas eletrônicas a qual ele tá divulgando. E a Prem Comunicação esteve, uns tempos atrás, em São Bernardo do Campo, na Vila Paulista, e cobriu um evento que ele fez num posto de gasolina para os amigos, tá? E foi um baita sucesso, foi um baita movimento bacana. Ele é um cara que ele viaja o Brasil inteiro fazendo esses movimentos, tá? E vai ser agora, dia 20/6, hoje, né? A partir das 16 horas, então não é 17, tá? A partir das 16 horas, tá bom? E vai virar a noite lá, tá?
1: Esse da praça é aquele perto da praça lá no Gomes,
0: Avenida
1: ali, né?
0: Kennedy, 260, São Bernardo do Campo. Ótimo. Bem lá no centrão lá, onde a galera tá. É um bar muito gostoso, viu? Uhum. Ele fez um vídeo lá com a esposa dele, muito bacana. Sambauer vai estar conosco lá, tá certo? Então, a Prem estará lá também fazendo, cobrindo esse evento durante algum período lá. E depois, Carlinha, vamos ver se a gente sai para as nossas quermesses aí depois. Vamos. Se não for hoje, vai amanhã, viu, cara?
1: Se não for hoje, a gente vai amanhã.
0: Eu acho que amanhã tá até melhor.
1: Tá, concordo.
0: Né? E aí a gente consegue se organizar melhor, porque hoje tem muita reportagem para fazer. E a gente vê o quanto que a gente corre, né, Carla?
1: Com certeza. A vida da gente não é fácil não, viu?
0: Exatamente. Então, gente, ó. Estação da Praça, Avenida Kennedy 260, Sambauer. Boa música, boas vibes e boa gastronomia. Sambauer. Lá onde, pessoal? De novo, lá na Estação da Praça, Gastrobar. A Kennedy tá bombando também, hein? Que São Bernardo do Campo tem muito barzinho legal lá, né, Carlinha?
1: E você sabe que é uma boa pra gente fazer uma matéria ali também, Flavinha?
0: Vamos buscar essas pessoas aí, esses empresários, mostrar um pouco da história de todos eles também aqui da nossa região, viu, Carla?
1: É cultura, né, Flavinha?
0: É isso aí, tá? E aí, ó, eu vou trazer, então, vou trocar só um pedacinho da música do Sambauer pra vocês conhecerem, tá bom?
1: Tá bom, Flavinha.
0: Vamos lá, Carlinha, vamos escutar aqui o Sambauer, então, pra gente ver esse movimento gostoso aqui. Deixa eu só passar aqui ajustando tudo aqui nos nossos computadores. E aí, Sambauer é um DJ renomado, hein, pessoal? Vamos lá. Let's Talk, Sambauer.

0: Esse foi um pedacinho só do Let's Talk. Eu vou trazer mais um outro, uma outra música que ele fez. Então você pensa assim, DJ também faz música, filha.
1: Lógico.
0: É, ele só não toca a música dos outros, não. Ele também faz música, Sam Bauer. E ele tá colocando nas plataformas aí para as pessoas poderem, né, adquirir até a música dele. E tem mais uma aqui, ó. System Error. Vamos escutar então, Carlinha?
1: Claro.
0: Claro, Carlinha?
1: Claro, claro. Vamos lá, Flavinha.
0: Vamos lá pra gente ver como é que tá funcionando aqui.

0: é muito som, né? De balada
1: mesmo.
0: É muito
1: som, né? É dançar, é você se expressar, se movimentar.
0: E é legal porque ele faz um jogo de luzes, ele faz jogo de fumaça, uma coisa bem legal. Quando tem os flashbacks, eu adoro, cara, você precisa de uns flashbacks, Carlinha.
1: Olha, Flavinha, você me deu uma boa ideia.
0: Flashback, Carla. Opa! Boa. Flashback é gostoso demais, eu adoro. Então, quando esses DJs vão e fazem os seus movimentos, porque o Sam Bauer, ele sempre convida mais DJs para estar com ele muitas vezes, né? E aí é bem gostoso mesmo, tá?
1: Tem um DJ amigo meu, Flavinha, que você me deu até uma boa ideia de eu falar com ele também, que é o DJ André Silva, que era aqui do Rancho Garrafão.
0: Ele, eu conheço
1: você agora. Conhece, né?
0: Amigão do Guina.
1: É, ele faz sempre esses eventos de flashback no Aramaçã, Flavinha.
0: É.
1: Ou ali na pista de boliche também. Uhum. Muito bom.
0: É, lá em, ali no, na Vila Pauliceia foram mais três DJs lá e se apresentaram lá e fizeram um baita de um show, viu, gente? Show de bola, tá? Bom demais. Aqui, jornalista Felipe Diogo. Olha só. Muito bom. Ele coloca o seguinte aqui, ó. Bom dia, Flávia e amigos da Rádio Paraty. Só um detalhe, na última quinta-feira, dia 18, foi o Dia Internacional do Orgulho Autista. É verdade, Felipe, ó, muito bem lembrado, viu, Felipe? Foi o Dia Internacional do Orgulho Autista. E é uma data diferente daquela de abril. Aquela de abril é a data de conscientização do autismo. E essa de quinta foi o Dia do Orgulho Autista, quando o autista fala por ele mesmo. Parabéns, Felipe, muito obrigado pela informação. Como é bom ter um jornalista, né, da área de inclusão. E Felipe Diogo, eu sou fãzaça do Felipe, que realmente supera, né, nos ensina e sempre traz conteúdo relevante. Felipe, você é formidável, viu, meu amigo? Parabéns, fãzaça aqui do Felipe Diogo, jornalista daqui também da Rádio Paraty FM. Ó, Felipe Diogo, comentarista esportivo de primeira, hein?
1: Curto demais,
0: Felipe Diogo. Felipe Diogo esteve conosco, né, quando Guina Moreira ainda fazia o programa Aprendo Esporte, né? Uhum. Tá convidado de novo, viu, Felipe? Pode voltar que eu quero você lá comigo de novo. Álvaro Gomes, que tá agora coordenando, né, Aprendo na Copa, né? Ele tá fazendo esse trabalho, nós estamos fazendo vários vídeos no meu estúdio da Aprenda Comunicação, e isso quanto que é legal a gente poder também trazer à tona, né?
1: É, eu tenho visto esses vídeos no Facebook, né? Tá direto lá dos nossos dos estúdios da Aprenda. Olha, Flavinha, tá ficando muito bom.
0: É, nós vamos ainda revigorar equipamentos, vamos trazer aí, né? Estamos só voltando, ou seja, iniciando aquilo que começamos e tivemos que parar devido a tudo que aconteceu.
1: E lembrando que logo, logo estou eu lá também fazendo o nosso programa sertanejo, hein, Flavinha?
0: Olha, a Carlinha Buzo voando, né? É, tem muita gente que fala, Carla, e Carla? Não, Carla tem muito talento, gente, a gente tem que dar oportunidade para quem tem talento. A oportunidade, ela tem que chegar, porque todo mundo que chega aqui no microfone da Rádio Paraty tem que ter oportunidade.
1: Sim.
0: Né? Então, principalmente a comunicação. Nosso lema sempre foi informando para aprimorar o conhecimento, e aprimorar o conhecimento também é expandir, evoluir e dar oportunidade para quem tem talento. E você é uma delas.
1: E eu agradeço muito, minha amiga.
0: É isso. E Carlinha, eu quero que você tem alguma coisa que vai acontecer aí na nossa cidade que você queira trazer, falar, manda bala aí, minha amiga.
1: Flavinha, temos o nosso Arraial do Passo que começou ontem, infelizmente por causa do jogo, tudo, eu acabei não conseguindo ir, né?
0: Certo.
1: Mas vai trazer aí praticamente 10 dias de shows, de eventos, né? Tem muita música, muita cultura, que é a nossa quermesse que a gente vai participar,
0: certo,
1: também, né?
0: Uhum.
1: Tá? Temos alguns eventos acontecendo nos parques também. A nossa cidade, ela é muito cheia de lugares a serem explorados. Essa semana eu até postei um vídeo no meu status, ali da Praça do Ruge, aquela praça que parece um cantinho japonês, Flávia.
0: Sim,
1: tá?
0: Sim.
1: É muito lindo. O Salvador Arena, que tem aquele aquário maravilhoso.
0: Lindo também.
1: Então, assim, as pessoas têm muito que explorar na nossa cidade.
0: Uhum.
1: Então, vamos conhecer São Bernardo e tudo que vocês verem, que vocês gostarem, traz aqui pra gente. Manda aqui no WhatsApp e a gente vai divulgar e vai estar conhecendo também.
0: Deixa eu falar uma

0: coisa que eu fiz essa semana que eu tenho que contar aqui pros nossos ouvintes. Ai, eu adoro.
1: Conte.
0: Eu adoro defender essa rádio, porque eu amo a Rádio Paraty FM. É a rádio onde eu iniciei como radialista, locutora. É a rádio onde eu aprendi. É a rádio onde eu convivi com Guina Moreira. Através disso eu me namorei e casei com Guina Moreira, devido a essa rádio. Então essa rádio me traz história. Meu filho cresceu aqui dentro, né? Uhum. É, meu filho mais velho já esteve aqui também, até ocupando meu espaço quando eu não podia. Então essa rádio ela tem muita história para muitas pessoas, para o fundador, o senhor Antônio Stacchio, para todos nós que estamos aqui, ela gera história.
1: Sim,
0: né?
1: Sim.
0: A gente conhece pessoas, a gente traz histórias também de pessoas e a gente faz o entretenimento de muitas vidas que estão do outro lado nos ouvindo. E a gente nem sabe, na verdade, quantas pessoas nós estamos atingindo.
1: Verdade.
0: Né?
1: Verdade.
0: Mas o quanto de carinho durante tantos anos nós temos. Eu tenho ouvintes que falam, eu te ouço todos os dias, mas às vezes nem se manifesta. E tem gente que fala, que liga, como a nossa querida Ivani e tantas outras que liga, como Toninha e tantas outras que estão aí há anos nos ouvindo, Bibi, né? Várias. Eu não posso, não vou deixar, não vou citar todos porque eu vou esquecer de alguém e vai ficar difícil, uhum, né? Cada programa tem aquele seu ouvinte que gosta daquele programa e tá tudo bem, é pra todo mundo. Agora, o que eu falo, Carlinhos, o que eu fiz foi o seguinte. E fiz com propriedade e avisei o presidente que fiz isso.
1: Ah, então eu já vi que vem coisa boa aí.
0: Eu avisei o presidente que fiz isso. E o presidente está ciente. Eu solicitei uma conversa junto com a nossa presidência, a nossa diretoria, junto com as rádios comunitárias, com o prefeito Marcelo Lima.
1: Muito bem, Flávia.
0: Eu entrei em contato com o Marcelo Lima e eu vou colocar o porquê. Porque eu já venho batendo nisso já faz tempo. Já falei com o Fran Silva, já falei com o Danilo Lima, já falei com muita gente. Eu, Antônio Stacchio, né, o fundador aqui da Rádio Paraty, Romário, já estivemos na Câmara Municipal falando o quanto que a Rádio Paraty e as rádios comunitárias são importantes para a nossa população. O trabalho que nós fazemos com seriedade, com dedicação, Carla. E que o secretário de comunicação finge que nós não existimos. Então a rádio comunitária ela existe, ela é do povo. Nós somos apartidários, então também não vamos ficar correndo atrás de partidos. Nós estamos aqui para fazer o nosso trabalho para a população.
1: Claro.
0: Né? Os políticos que vêm aqui contar sua trajetória, muitas vezes convidados por nós, outras vezes, ó, posso ir lá no seu programa e a gente agenda, uhum, porque cabe todo mundo, cabe todos os partidos, todas as siglas.
1: Sim.
0: Cabe também denúncias da população em relação ao que está acontecendo. Então a gente também é a voz do povo. E eu pedi essa reunião, né, junto com as nossas rádios comunitárias de São Bernardo do Campo, junto com o prefeito. Porque nós não fomos ouvidos pelo secretário de comunicação. E digo mais, foi isso que eu falei para o prefeito e coloco. Muitas rádios, até webs de outros municípios, estão sendo apoiadas pela prefeitura de São Bernardo do Campo e nós não.
1: O que é então, totalmente errado, né, Flavinha?
0: Não, eu acho que é o seguinte, nós somos de São Bernardo. Nós estamos aqui há mais quase 30 anos, né? E precisamos falar sobre isso. Então, eu venho trazendo isso, a minha indignação. Chegou uma hora que eu falei assim, ah, desculpa, o presidente, mas a minha indignação tem que ser explanada. Porque nós trabalhamos com seriedade, nós somos jornalistas, nós somos radialistas, nós somos locutores. Nós trazemos a informação, nós trazemos o entretenimento. Fazemos um trabalho com seriedade. Todos os dias essa rádio funciona. Nós temos as contas para pagar, nós temos as coisas para fazer. E rádios que não são, né? Nem veículos de comunicação que são de São Bernardo do Campo estão sendo apoiados e nós não. Jornais que lançam jornais, e aí é uma coisa de cada um, que lançam jornais a cada 15 dias, tal, recebem o apoio e nós não. Uhum. Então, assim, peraí, o que está acontecendo, né? Antes da eleição, vem todo mundo aqui falar. A gente traz os políticos para contar a tua vida, a tua história, a tua trajetória, né? Todos eles têm espaço, todos eles vêm contar. E quando a gente precisa de um apoio, a gente não tem. Só que a gente paga água, luz, aluguel, para manter isso aqui, para a gente fazer esse grande trabalho de nível cultural, social e muitas vezes até de apoio empresarial.
1: Exato.
0: Né? Como a gente faz aqui pela pré-comunicação. Uhum. De apoio à questão do nosso município, do nosso país. Porque a rádio comunitária também fala do país. Uhum. Fala de conscientização, fala do que nós precisamos saber de notícia do mundo inteiro. Então, gente, se somos um veículo de comunicação, nós precisamos ter apoio. Então foi isso que eu fiz, eu estou esperando, viu, prefeito? Olha, Bruna, assessora aí, já mandei mensagem pra você, tô aguardando aí, então tô deixando público aqui. Estamos aguardando a nossa reunião com o prefeito Marcelo Lima, que disse que vai nos receber com muito carinho, com muita atenção. Aguardo a agenda, está colocada em público aqui, estamos aguardando.
1: Estamos aguardando aí, Flavinha.
0: É isso. Carinha Buzo, obrigada pelo dia de hoje. É um prazer estar com você, minha amiga, de novo, toca aqui. Sempre juntas aqui.
1: Com certeza.
0: Carinha Buzo ajudando a mediar o programa, trazendo informações relevantes do mundo sertanejo também, né?
1: Sim.
0: Minha querida colunista da Prem Comunicação, com muito prazer. Matérias excelentes.
1: Obrigada, Flavinha.
0: Vamos esperar as matérias da Festa Junina, depois que ela comeu o curau.
1: Sim. Tem que provar primeiro, aí depois faz a matéria completa.
0: É isso. E vamos seguindo aqui com a programação da Rádio Paraty FM. Programa Prem Comunicação, sempre aberto para vocês. Um carinho, com muito... muita prestação de serviço mesmo, tá? A Prem Comunicação já está nas ruas, fazendo reportagem, recebendo denúncias em prol da população e trazendo isso também com conteúdo, com plasticidade aqui para a Rádio Paraty FM, também com muita dedicação. Beijos para vocês, obrigado por essa participação, por esse calor, né, que eles trazem para o nosso programa aqui, né? E continua com a programação da Rádio Paraty FM. Bala da Country, Sheila Justiniano deve estar chegando por aí, não sei se vem, se não vem, se tem algum compromisso. A mãezinha dela estava adoentada semana passada, sim. Né? Uhum. Espero que tenha melhorado a dona Carmen, né?
1: Dona Carmen.
0: Um beijo para dona Carmen, a mãe da Sheila Justiniano. Um beijo para minha mãe que me ligou semana passada, né, Sheila? Né,
1: nós temos a sua mamãe também, querida, que fez aniversário semana passada, né?
0: Eu beijei muito ela lá, um beijo para também. E assim... para todos e todas que estão nos ouvindo, muito obrigado.
1: Falando nela, ela chegou,
0: vou até
1: gente.
0: Mostrar, pessoal, vou até mostrar, tem que mostrar. Ó, quem chegou, cadê? Chega aqui pra nós, hein? Ah lá, rainha de sertanejo da Rádio Paraty FM, chegou Sheila Justiniano. Balada Caltra é com você agora. Um beijo, fique com Deus e até o próximo programa Aprem Comunicação, informando para aprimorar o conhecimento. Tchau, tchau, dá tchau aí.
1: Tchau, gente.
0: É isso aí, pessoal, fique com Deus. E até o próximo sábado.

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0: Ai, bom dia Priscila, bom dia meus ouvintes chique, né?
1: Bom dia Sheila, bom dia pessoal ouvintes da Rádio Paraty, tudo bom com vocês?
0: Ai gente, sábado, hein? Ai que delícia, tá aquele friozinho, mas aquele calor, aproveita quem tá em casa, né? Já pode lavar, aproveitar esse sol, lavar as bruxas de frio, né?
1: É verdade, aproveita o sol, que dá pra secar as roupas, dá pra lavar tênis.
0: Ai, gente, que delícia, né? Sábado, ontem, nosso Brasil 3-0. Eu não sabia dar o outro jogo, eu falei que ia ser 2-1.
1: Eu também achava.
0: E esse eu não conseguia falar quanto que seria, sabe? Quanto que seria, quantos gols, né? Porque o Brasil, eu vejo assim, numa visão assim, eu acho que, não que eles são ruins, mas eu acho que tá faltando experiência ali, né?
1: Acho que tá faltando garra, força,
0: intensidade. Sabe? O povo, eu acho que tem uma geração aí que não conhece os sertanejos, os jogadores anterior também, entendeu? Tem uma geração aí que eu vou te falar, eu vi no Instagram do jogador Cafu, ele com, gente, o Bebeto tá com o cabelo tão branquinho, parecendo o Papai Noel.
1: Tá bem branquinho.
0: Roberto Carlos não envelhece, lindo, maravilhoso. Não é?
1: Roberto Carlos, ele só engordou um pouquinho, né?
0: E o Ronaldo, gente, o Ronaldo teve a matéria no Hulk. Ai, gente, olha, a matéria que teve no Hulk é a emoção da mãe falando, né, da trajetória. E o que eu senti do Ronaldo, a experiência, né?
1: Experiência. Eu podia ser ele, jogadores como ele, que podia estar no comando da seleção, né?
0: Nossa, mas assim, sensacional. Eu não posso falar nada, não, porque quem mais estava? O Kaká. Eu não gostava muito do jogador Kaká, não, sabe? Porque...

0: Não, eu não gostava porque ele não passa uma imagem bacana. Não passa, não, sabe assim, não sei, não passa, não é uma imagem. Deixa eu me explicar pra vocês. Eu acho que ele não era muito transparente, mas jogava pra caramba. Aquele outro jogador, Ronaldo, doidinho, que foi preso, gente.
1: Ah, o Ronaldinho Gaúcho.
0: É, doidão. Gente, Romário. Romário não tá com cabelo branco, mas tá bem magro por causa devido à diabetes dele, né? Sim. Todo mundo sabe. Jogador de futebol.
1: Teve alguns desentendimentos com Fernanda Gentil.
0: Né?
1: Nas transmissões da Cazé TV, o pessoal sentindo um climão. E ontem aconteceu de novo, o pessoal falou que ela estava entrevistando os jogadores e ele não deixava, ela não deixava ele falar e dava pra ver na cara dele que ele não estava gostando.
0: Meu Deus do céu, que bafão esse, hein?
1: Bafão.
0: Mas é isso, esse é o contexto. Vamos começar, eu sei que hoje nós entramos no assunto de jogos, né? Mas eu quero comemorar o último final de semana, que foi final de semana de Santo Antônio. Viva Santo Antônio, né?
1: Viva Santo Antônio, né? Santo Casamenteiro.
0: Santo Casamenteiro. Quem estiver casando aí, por favor, coloca o meu nome na barra do vestido, por favor, porque eu ainda não casei. Os pretendentes podem mandar os currículos.
1: As solteiras pegam o Santo Antônio, bota de cabeça pra baixo.
0: Tem toda uma estratégia aí, né? Viva Santo Antônio. Tem alguns assuntos aí do sertanejo, mas vamos de moda, que aí a gente separa aqui as modas, arrasta o sofá, né? Abre a janela, respira fundo, né? E vamos colocar umas modas aqui que eu separei, gente, que assim, que eu acho que tem tudo a ver com o mês de São João, mês de Santo Antônio. Vou colocar uma moda aqui bem diferenciada.
1: O Brasil esse mês está na mistura, né? Copa do Mundo com festa junina,
0: né?
1: Dia dos namorados.
0: Eita! E quem tem seu namorado que não pode falar que é namorado, hein?
1: Ih, é complicado, hein?
0: Não pode postar foto, hein?
1: Ih, gente, vai ter que estar revendo esse namoro aí, tá meio estranho, né?
0: Vamos de moda aí pra vocês, né? Mandar um beijo pra todos, pra minha mãe que tá lá ligadinha no rádio. Não desliga o rádio, né? Mandar um beijo pra mãe da Priscila também, né? Mandar um beijo pra todos que estão aí. Já convidei um monte de gente pra ouvir a Rádio Paraty. Pode mandar o WhatsApp aqui. Eu queria que mandasse o WhatsApp, gente. Tem o grupo da Rádio Paraty também, que eu mandei as informações, né? Mas hoje eu quero comemorar sobre o Santo Antônio, né? Ele é o santo casamenteiro. Ele tem duas linhagens, dentro do catolicismo e dentro das religiões afrodescendentes, tá? Mas é isso, gente. Sextou ontem, sabadou. A gente vai com moda e já a gente volta contando os bastidores ontem sobre os eventos que tá acontecendo na cidade, né, Priscila?
1: É verdade. E se você quiser entrar em contato com a gente, é o 977850790.
0: Isso mesmo, é nosso WhatsApp. Corre lá no Instagram, deixa um like, né? Gente, o site da Rádio Paraty. Você já entrou lá no site da Rádio Paraty? Venha ser um apoiador cultural na Rádio Paraty, viu? Tá demais, tá demais. Mas hoje eu vou começar um sertanejo numa batida bem diferenciada, que eu gosto muito, num clima de festa de São João, do Nordeste, mas é pro pessoal agarrar e bater o pé e levantar a poeira.
1: Aí sim.
0: Vamos embora com essa moda? Não é moda. Olha só, olha a pegada desse som.
1: É o batidão.
0: É. Então, vamos lá.
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0: Festa junina?
1: Mano, não gosto não. Mas eu gosto das músicas.
0: Mas que diabo tu tá fazendo aqui?
1: Mas porque eu gosto das músicas, de lançar o passinho aqui. Pá, pá, pá, pá, pá.
0: Passinho pra festa junina?
1: Tem.
0: Passinho tem pra festa.
1: É mais quando toca aquela música assim. Essa é boa.
2: Toca o negócio.

0: Eu sou ostentador, gosto de gastar, gosto de tomar com as gatinhas, gosto de fazer minhas festinhas, isso é crime aonde? Aí vai e coloca um negócio de informação de quadrilha, pá, quadrilha eu conheço em junho. Isso que eu conheço é quadrilha, o resto eu não conheço não.
1: Todo mundo aqui.

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0: Sábado, hein? Sábado, estamos de volta, mais um programa ao ar. Priscila.
1: Oi,
0: nós estamos de volta. Priscila tá aqui nos bastidores aí, Priscila, mandar um beijo pra Ivani, né?
1: Isso, um beijo pra Ivani Rosa, acabei de falar com ela no telefone, super carinhosa. E ela pediu uma música do Leonardo, a gente vai tocar já pra ela.
0: Vamos já tocar, que semana passada não deu pra tocar. E assim a gente pega e vai falar pros os bastidores. E Priscila, vamos falar pro pessoal aí de casa? Ontem no Paço Municipal, essa festa que tá acontecendo em São Bernardo?
1: Verdade, ontem foi a abertura do segundo Arraiá no Paço Municipal aqui em São Bernardo, que contou com o show do Rafinha Barba, que já esteve aqui com a gente, e César Menotti e Fabiano.
0: Pois é, o Rafinha Barba atendeu e mandou um beijo para todos os ouvintes da Rádio Paraty. Nós vamos colocar no ar, né?
1: É, muito legal. E ele foi super simpático com a gente, falou muitas coisas legais. E ele mudou o visual, né?
0: Tá, mudou o visual, tá de empresário novo. Ganhou van, né? Tá com uma van, ganhou um ônibus. Ele falou, o ônibus tá a caminho, cheiro. Mas aquela van personalizada, ele queria que a gente fosse até lá, né, na van. Foi. Realmente eu vi essa semana ele ganhando a van, né? E ele falou que vai fazer um churrasquinho lá e vai convidar a gente pra ir. Pra mim conhecer os empresários dele, já gostei. Que é onde faz o dinheiro.
1: É isso aí.
0: Não é? E também, o show também foi bacana, né? Foi bacana, e assim, tava todo mundo naquele apreensivo por causa do jogo do Brasil, né? Mas eu, particularmente, ainda não me... O Brasil ainda não me põe...
1: Ainda não tá empolgado.
0: Não tô, sabe? Eles não estão me passando aquela confiança, sabe? Eu não tô sentindo algo assim, não, agora vai. Eu acho que tá faltando mais o desempenho. Eu não sei falar a questão técnica, tá? Mas acho que do ataque, né? Os atacantes, correr mais. O Vini Júnior, aquele Rafinha que é de trancinha, né?
1: Isso.
0: Então, esses aí que estão querendo...
1: E o Rafinha já foi substituído no primeiro tempo.
0: Então,
1: já
0: gente...
1: Já lesionou a coxa, ai, me substitui.
0: Então, entendeu? Não, gente, pelo amor de Deus, né? Então, tem toda uma estratégia, tem todo um conceito ali por detrás, né?
1: Sim.
0: Mas, particularmente... Vamos que vamos. Vamos ver até onde a gente vai chegar. Porque você acha que o Brasil chega na final? E vocês aí?
1: Acho difícil, hein? Vamos torcer, né? Pra pelo menos passar das quartas, né? Porque geralmente tá caindo nas quartas.
0: Tá caindo nas quartas, né?
1: É, mas vamos torcer pra ver se pelo menos chega pelo menos uma semifinal, né? Quem sabe?
0: O que você achou? O Vini tava procurando a Virgínia ontem.
1: Ah, então, quando ele fez o gol, a primeira coisa que eu observei, eu pensei assim, vamos ver se ele vai dedicar o gol pra Virgínia.
0: Mas que ele tava procurando ela, tava.
1: Ele tava, só que ele procurou ela antes do jogo começar, quando eles estavam treinando no campo, aquecendo, ele acenou pra ela.
0: Tá vendo? Eu
1: aí
0: também.
1: Tinha alguém gravando.
0: Ele fez assim discretamente, mas ele viu onde ela tava.
1: Foi.
0: Mas a gente... Vini, não adianta querer esconder, não. A gente pegou.
1: Foi. E aí... Tinha alguém gravando a reação da Virgínia. Quando a Virgínia viu a câmera, ela tampou a câmera com a mão. Não era pra gravar ela.
0: Isso mesmo, viu, gente? Foi uma coisa assim que a gente viu. Mas foi muito assim... Ah, gente, se tiver que ser, será, né?
1: Ela negociou o inegociável. Quando ela terminou com o Vini, ela falou que não se negocia o inegociável. Parece que ela negociou. Teve um repórter do Léo Dias que ficou procurando por ela pra dar entrevista. E ela meio que deu umas patadas no repórter. Ela não quis responder sobre. O repórter perguntou pra ela... Ah, o Léo Dias pediu pra te perguntar se você voltou com o Vini Júnior. Aí ela pegou, deu uma risadinha assim, sem graça. E falou assim, manda ele vir me perguntar.
0: Priscila, o WhatsApp tá chegando mensagem. Chegou um texto enorme aqui do WhatsApp aqui, ó. Oi, bom dia. Eu sou Leonilson, em São Paulo, capital. Meus amigos e parentes de... Ele é da Bahia, ó. Cidade de Inhambuque. Da Bahia. por gentileza, se for possível, grava um áudio pra mim. Um beijo, Bahia! Eita.
1: Um beijo.
0: Mas ele tá aqui em São Paulo. Diz que tá mandando pra mim mandar um alô pro pessoal da Bahia. Lá tá quente, hein?
1: Ah, lá tá gostoso.
0: Aqui em São Paulo, ele sabe que aqui faz frio. Rapaz, frio demais. Mandar um alô pros parentes dele também, que tá ouvindo a Rádio Paraty. Mandou um texto enorme. Ai, que fofinho, hein?
1: Super fofo.
0: É, aguardando desde já, agradeço. Eu que agradeço você, viu? Por você mandar esse alô. Tá ligadinho aqui no programa. Só que assim, não pediu a música? Tem que pedir a música aí pra se aquecer, hein? Pode pedir sua música aí, fica à vontade. Obrigada aí por mandar uma mensagem aqui pra gente aqui do programa Balada Cauto Brasil, pela Rádio Paraty FM. Se sinta à vontade. Que legal, hein? Leonilson.
1: Super fofo.
0: Como é que o pessoal da Bahia deve chamar? Nilcinho, não é?
1: É mesmo.
0: Nilcinho, fala aí, manda mensagem. Tenho certeza que fala, ô Nilcinho, vem cá.
1: Bem,
0: não é? Um beijo pra ele, obrigada. Ele não falou, ele falou que ele é da capital São Paulo. Não falou que bairro é que, de que bairro. Mas a gente tá aqui inteiramente à sua disposição. Pode mandar áudio, pode pedir sua música. Obrigado por ouvir a programação da Rádio Paraty FM também. Tá. Teve também uns acontecimentos da da Virgínia, que assinou um contrato também, né, Priscila?
1: Assinou contrato com um moço que já foi preso nos Estados Unidos.
0: Ô, Priscila, nossa! É. Ah, aquela marca foi.
1: Foi.
0: Mas, vocês estão achando que no Brasil a gente dá um jeitinho, e nos Estados Unidos vai preso.
1: Ele foi preso, só que aí ele assumiu a culpa e pagou uma fiança pra não ficar preso.
0: Aí, ó, tá vendo? Mas, gente, ela arrasou, uma marca aí sensacional. E, Priscila, você gostou do figurino da Virgínia?
1: Ah, ela tá arrasando com as roupas dela. O pessoal gostou muito de uma jaqueta da Renner, tanto que o esgotou nos estoques.
0: Vamos de música? Vamos de moda? E tem muito mais coisa de bastidores que a gente adora papear aqui com você, mas eu sei que vocês aí estão fazendo a faxina, arrasta o sofá. Vamos de moda? E aí a gente volta com mais novidade, mais notinhas que a gente tem, que a gente separou aí pra vocês, tá bom?
1: Com certeza.
0: Vamos embora. Zé Henrique e Gabriel com vocês.

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0: Ai, tamo de volta, né, Priscila?
1: Tamo de volta.
0: Eita, Ivani, que música bonita. Nossa, ouça. Nossa, é uma declaração de amor essa música, hein?
1: É linda,
0: Ivani,
1: poética.
0: Você tá apaixonada? Conta pra mim, vai.
1: Ela tá solteira.
0: Fala. Não, eu sei que ela dançou agora com a vassoura. É, Ivani. Tenho certeza que você dançou com a vassoura. Ah, nossa, Ivani, que música linda do Leonardo. Você sabe que essa música me fez refletir umas coisas assim. Porque assim, quando o Leonardo lançava os CDs, gente, a gente cantava de eu, né? Como sou fã, do início ao fim. Gente, mas ficou linda essa letra, né?
1: É, poética,
0: nossa, né? E, olha, vou te falar, viu?
1: Meu coração se ajoelha.
0: É. Coração se ajoelha. Gente, ai que saudade de músicas, letras lindas assim, né?
1: Sentimento.
0: Ai, meu Deus. Ó, tem um monte de música. Você sabe que eu vou hoje... Eu tenho esse CD em casa e eu vou depois ouvir em casa essa música novamente. A letra é linda. Quem fez é uma declaração de amor e ele tá na capa do que era o disco, que é o disco, não, CD, né? De blazer preto. Ah, só pra deixar vocês morrendo de inveja, dia 4 estarei no rodeio de Itapecerica da Serra e com certeza eu vou beijar muito.
1: Eu vou
0: chegar perto dele e falar: Leonardo, manda um alô aí que elas estão morrendo de inveja, ou morram de inveja. Eu sei que ele tá veinho, mas... Tá com quase 40 shows no Nordeste, arrebentando, gente.
1: Isso aí.
0: Com aquele pique total, né? Leonardo, eu falo que ele é diferenciado, não adianta. Eu sou suspeita de falar, né? Priscila, mas vamos pro apoio cultural, que a gente separa as modas e fala dos alguns acontecimentos aí dentro do mundo sertanejo, né?
1: É verdade, tá bem movimentado.
0: Ai, ai, gente, muita coisa boa, muita coisa gostosa, muita informação aí. E a pamonha, se Deus quiser, acredito que hoje eu como a pamonha.
1: Ah, tá uma delícia, hein, gente? Aproveitem lá no Paço Municipal de São Bernardo, super boa, bem quentinha, bem gostosa.
0: Priscila falou que os preços estão salgadinhos, velho.
1: Tá salgadinho, gente. Prepare o bolso pra deixar uns R$200 lá.
0: Ai, tudo isso?
1: Mas
0: as coisas estão caras, né, gente?
1: Estão caras, gente. É muito caro.
0: Eu quero ir hoje, porque hoje é o Rastapé. Amarapé. Amarapé. Vou colocar, hein, pra você dançar, Ivani.
1: É verdade.
0: Entendeu?
1: E amanhã tem o Péricles.
0: Ai, gente. Ai, ele é demais, né?
1: Ele é.
0: Ele é maravilhoso, né? Ele já é da cidade. Então, ó, vamos pro apoio cultural. Já eu tô de volta. Arrasto o sofá, não deixo o arroz queimar.
1: É isso aí.
0: Né? E vamos dançar muito. Eu sei que a Ivani tá com a vassoura. Ivani, revela pra mim. Você tá com a vassoura ou não tá? Nós vamos colocar mais uma moda aí pra você dançar, hein, Ivani?
1: É isso aí.
0: Vamos com o apoio cultural. Já a gente tá de volta. Eu e Priscila.
1: É nóis.
0: Simbora.
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0: Estamos de volta, hein, Priscila?
1: Estamos de volta com mais um bloco do Balada Country.
0: Ai, gente, olha, é tanta coisa bacana que anda acontecendo aí no meio sertanejo, mas eu queria falar pra vocês o seguinte. Eu quero mandar um... Antes de falar dos meios sertanejos aí, eu quero falar pra vocês sobre um local que eu comi um cone, tá? 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
1: 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E é isso.
0: Quero também mandar um beijo pro Sandro. Sandro César, o cantor que lançou essa semana. Alô, mãe, achei a mãe dos meus. Lá no Balada Cauto Brasil, arroba Balada Cauto Brasil, tem o vídeo que eu postei dançando, fazendo um gesto pro Sandro. Sandro, um beijo, amo você. Sua música já é pipoco, já é sucesso, cara. Você é maravilhoso. Adorei a sua música. E nós, ó, já já a gente vai colocar na programação, né, Priscila?
1: Com certeza.
0: Tá um estouro essa música. Pode, corre lá no Balada, arroba Balada Cauto Brasil, que tem a música Alô Mãe, do Sandro César, que ele é maravilhoso. Alô Mãe, achei. Tá demais aqui na Rádio Palatina, vamos tocar já já na programação. Um beijo, amo você, viu? E tem mais assunto aí, Priscila?
1: Tem bastante assunto hoje no mundo sertanejo. Tá super movimentado. Essa semana, a cantora Simaria comemorou seu aniversário. Ela, acho que ela fez 44 anos, se eu não me engano. E tem um vídeo que eu separei pra vocês. Que a Simone deu um presente pra ela, super chique.
0: Olha.
1: Presente de marca, de grife. É um chinelinho bem bonitinho.
0: É mesmo, Priscila?
1: E aí, nesse aniversário, ela comentou que vai voltar a carreira dela de cantora. Não tem data prevista ainda.
0: Uau.
1: Mas ela já tem uma música já que ela vai lançar como uma música de trabalho. Que ela já cantava essa música na época dela com a dupla com a Simone. E também tem um vídeo bem inusitado que é o filho dela na hora do parabéns. Deram o microfone pro filho dela. Aí o filho dela cantou a música que ela vai lançar. E aí ele falou que quer um padrasto de presente.
0: Nossa, hein, Simone? Que responsabilidade, hein?
1: Foi. Aí ela. Ele, ai, mãe, eu quero um padrasto. E aí o pessoal tava comentando, né, que o pai dele é muito ausente, né? Pra tá pedindo.
0: Pedindo um padrasto, assim, hein? Olha.
1: Aí eu separei um vídeo pra vocês. Dos bastidores que ela tava.
0: Tem um vídeo? Tem um vídeo da entrevista aqui, peraí. Vamos colocar.
1: A Simone entregando o presente pra ela, bem divertido.
0: Vamos ver aqui, gente. Ó, vamos lá.
2: O que foi? Eu não tô acreditando. Eu não tô acreditando nisso. Que moral é essa que eu tô. É a minha moral de dia de aniversário.
3: Tem que respeitar, irmãzinha.
2: Essa minha irmã é demais, cara. Vocês queriam ter uma dessa e não tem. Tu que vai abrir pra mim, né?
3: Eu?
2: Eu tô aqui com ela.
3: Tá aquecendo voz.
2: Eu tô me maquiando, né?
3: Acho que hoje vai ter show. Vou ter que querer.
2: Vai ter show hoje aqui, ao vivo. Fica ligado nos stories, galera. Será que eu já sei falar galera?
3: Gente, que coisa chique, meu Deus.
2: Nossa, gente. Olha ela, Brasil. Eu tô filmando eu. Olha que imbecil. De nada não. Vai. Ah, jumenta, Juma. Mostra aí. Cadê?
3: Ai, que linda.
2: Gente, que linda.
3: Chegar no show mix.
2: Chiquérrimo. Gente do céu, eu não tô acreditando, não.
4: E, gente, a mulher veio com bem. Ele ganhou o presente da irmã, né?
1: Foi um presente caríssimo.
4: É mesmo?
1: R$8.000.
4: Meu Deus do céu.
1: Esse chinelinho simples.
4: Mas, né? Ganhou da irmã, de bom coração, né,

0: Priscila?
1: Com certeza.
0: É aquilo, né? Briga de irmãos. Não foi bem briga de irmã, né?
1: É, foi uma briga de, acho que interesses, né? Interesses de carreira, que a Simária queria parar, precisava parar realmente. Tava numa situação muito delicada de saúde.
0: Sim.
1: E, mas a irmã, a Simone, não pôde parar. Então ela entrou em carreira solo. E tá aí, né, o fenômeno, o sucesso que é hoje.
0: É, gente, eu vou te falar pra você, a mulher vai vir com tudo, viu?
1: Ela vai vir com tudo, com certeza. Ela deve apostar em músicas em espanhol, que ela gosta bastante de cantar em espanhol. Tem mais novidade também, tem um vídeo que eu separei também de uma entrevista do Geninho pro Léo Dias.
0: Ah, sim. Vamos de moda? Aí depois a gente coloca, Priscila, a gente coloca esses trechinhos aqui pra vocês aqui. Mas como a gente tá no clima de São João, né? E hoje vai ter a Rastapé. Eu tava falando do trio Rastapé. Um beijo, meninos. Trio Rastapé hoje no Paço Municipal, hein?
1: Isso aí, atração principal hoje.
0: Então vamos de moda?
1: Vamos de moda.
0: Vamos lá.

0: sinal. 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
2: Ai, tamo de volta novamente, né?
3: Tamo de volta com mais um bloco do Balada Country.
2: Isso mesmo, né?
3: Isso aí.
2: Ó, gente, Felipe Diogo chegou aqui, já no estúdio. Tudo bem com você, Felipe?
4: Opa! Aí sim, tudo bem? Boa tarde, moçada. Boa tarde, galera. Boa tarde, Sheila, Pri, amigos aí do Balada Country. É isso aí.
2: Ô, Felipe, fala aí um pouquinho. O que você achou da seleção, hein? Que a gente abriu o programa falando de esporte. E melhor, uma pessoa melhor de falar do esporte é o Felipe, que participa aqui. Ô, Felipe, eu particularmente, tá? Vou falar na minha linguagem. Eu ainda não tenho 100% ainda, não confio, não. Você tá confiante nessa seleção?
4: Olha, sinceramente, que a gente vai ganhar, eu acho, não acho que essa seleção vai levantar o caneco. Eu torço pra isso, mas sinceramente, não acho, não. O jogo de ontem foi uma vitória boa, 3-0. Porém, pro nível da seleção que a gente enfrentou, sinceramente, eu esperava um placar maior.
2: Eu também estava esperando, você acredita? Eu
4: também. Até porque a maior goleada até agora foi do Canadá, né? Canadá sobre o Qatar, 6-0.
3: 6-0.
2: Nossa, eu particularmente, eu não consegui dar um... Eu não entendo questão de jogo. Felipe é... Nossa, gente. É a melhor pessoa para dar uma opinião. Você acha que a gente não chega no final, Felipe?
4: Eu acredito que vai ser devido a todas as questões que envolveu a seleção.
2: Sim.
4: As trocas de treinadores, né? Muitas trocas de treinadores, enfim. Eu acredito que para essa Copa ainda vai ser um pouco a questão do Neymar, se vai, não vai, não joga nunca, talvez agora no terceiro jogo. Mas eu não tô vendo assim uma potência no Brasil para ganhar essa Copa. Acho que tem outras seleções que no momento estão mais qualificadas.
2: É mesmo. Ai, Felipe, mas eu não quero levar goleada, não, do jeito que a gente levou. Eu não quero levar igual goleada,
4: Igual aquela da Alemanha, vai ser difícil.
2: Gol da Alemanha, nunca mais eu esqueci isso, Felipe. Gol da Alemanha. E depois...
4: E em casa ainda, hein?
2: Em casa, Felipe, no Brasil. Ô, Felipe, outra coisa que aconteceu, gente, que depois desse esse jogo da Alemanha... Eu não sei se você ficou... Você me confirma aí se foi isso. É verdade mesmo? Olha só, os bastidores do futebol. Felipe, é verdade que os jogadores depois pediram desculpa até para os jogadores por estar no Brasil e acontecer essa goleada? Eles pediram, desculpa.
4: Não tenho... Assim, né? Mas assim, isso acontece, né? Tá no futebol,
2: sim,
4: o pessoal tá...
2: Mas isso é verdade, Felipe? Olha, conta aí, revela.
4: Sinceramente, eu desconheço, mas...
2: Ah, tá.
4: Acontece, né? Tá ali no país, tá jogando sério, então... Isso acontece.
2: Ô, Felipe, fala pra
4: mim. Aliás, a Alemanha ganhou de 7-1 de um outro país bem fraquinho esse ano, de novo, de Curaçao. Repetiu 7-1, mas...
2: Tira uma dúvida minha e das ouvintes aí que gosta de moda sertaneja. Vini Júnior e Virgínia, volta ou não volta? Ó.
4: Ah, essa é uma boa pergunta.
2: Te coloquei na saia justa, hein?
4: Uma boa pergunta.
2: O que você acha?
4: Ah, difícil,
2: né? O amor tá no ar ali?
4: O que acontece entre eles é uma situação meio até difícil de falar. Mas... vamos torcer para que aconteça aí o melhor para ambos.
2: Eu vou falar para você. Eu não ia, Felipe. Eu não ia correr atrás dele, não, viu? Eu não ia lá, não, viu, Felipe? Não, sou Ferrari, não.
3: mas segundo o Léo Dias, eles voltaram sim. O Vini Júnior parou de seguir 50 mulheres.
2: Isso, tá vendo?
3: É. A Márcia Fernandes falou que a Virgínia é do signo de Áries e o Vini Júnior é de Câncer. Então,
2: Câncer família.
3: A Virgínia manda no Vini Júnior.
2: E Câncer, o signo de Câncer é família.
3: É família.
2: Entendeu?
4: Aguardaremos os próximos capítulos.
2: Eu falei assim, gente, falar com...
3: Mas se eles voltaram, uma volta muito tímida, assim, tá só nos bastidores. ela tá preferindo não tá expondo muito, porque ela falou que ia, que não negocia o inegociável, mas...
4: Até porque também ele tá no momento mais ali de se concentração, é. Ali mais com a Copa, então eu também acho que não seria o momento para tanta exposição.
3: Sim, mas aparentemente voltaram sim, mas estão em segredo.
2: Felipe, o jogador na Copa, ele pode sair? Dá uma saidinha? Não, né? Fica
4: não,
2: fechado?
4: Não, mas na concentração.
2: Só na concentração. Ó, tá vendo, gente? Coisa técnica. Tenho certeza que você aí de casa, essas dúvidas que eu tenho, tá vendo? O Felipe tá tirando todas as informações. Então não pode sair o jogador?
4: Tá.
2: Nem pra dar uma saidinha?
4: Acho que assim, não... Se for é coisa mínima, mas o ideal seria que fosse só na concentração.
3: Mas uma vez por semana eles recebem visita das famílias.
2: Tá certo. Então, agora sim, entendi. Você tá vendo, gente? Nada melhor de conversar com o Felipe pra tirar nossas dúvidas de esporte. Que aqui na Rádio Paraty é toda segunda-feira?
4: Segundo, agora na Copa, segunda, quarta e sexta. Às 18 horas, programa A Hora do Esporte, a gente já tinha de segunda e sexta. Ah. E agora as quartas também, segunda, quarta e sexta.
2: Olha que maravilha!
4: De Álvaro Gomes, nosso amigo Álvaro Gomes.
2: Um abraço, Álvaro.
4: E toda o pessoal aqui da Paraty, Boni, Tonhão.
2: Que horário?
4: 18 horas.
2: Segunda, quarta e sexta?
4: E sexta.
2: Que maravilha, hein? Vocês estão vindo com força total o esporte, hein?
3: É verdade.
4: Força total.
2: Gostei, hein?
3: Pessoal, voltar do trabalho, vim na Paraty.
2: Isso mesmo, né, Felipe?
4: Exatamente.
2: Pode deixar que nós vamos anunciar mais lá nas nossas redes sociais. Segunda, quarta e sexta, a partir das 18 horas.
4: Das 18 às 19.
2: Tem um time aqui que tá falando sobre a Copa, né? Hoje nós estamos focados na Copa. E quando, quando tem a Copa, os outros para tudo. Em questão de esporte...
4: Depende. Por exemplo, a Série A do Campeonato Brasileiro, a Série A para. Agora, a Série B, que é onde está o São Bernardo Futebol Clube, por exemplo, o time aqui da nossa região, da Série B em diante, elas não param, porque não tem jogadores convocados. Então, Série B, Série C, a Série D, que está o Sport Clube Água Santa, nosso time Corvão, aquele Diadema, essas competições elas continuam.
2: Olha só.
3: Interessante.
2: Interessante, tá vendo?
4: Aliás, o Tigre joga amanhã aqui no 1º de maio contra o Juventude, inclusive às 17 horas.
2: Eita, nós.
3: Fica o convite pro pessoal, né?
2: Convite aí, viu? É, gente, nada melhor de conversar com o Felipe, que explica tudo sobre esporte. Já já ele entra no programa dele, né? Hoje tem o quê de exclusividade aí? Só tem só uns spoilers.
4: Hoje temos aí a autista, a geóloga Cíntia Vargas. Mestre também, uma pessoa muito estudiosa. Aliás, eu mando inclusive um abraço aí para toda a galera autista. No último dia 18 foi o Dia Internacional do Orgulho Autista.
2: Eita! Quero mandar um forte abraço aqui pro Volpe, Mr. Volpe, que tem a TV Paradise. É isso mesmo, Volpe? Tô gravando um áudio aqui pra você e mandando um forte abraço, que ele tá aqui, ó. Antenado, me mandou um bom dia, uma foto com uma xícara, me convidando pra tomar um café. TV
4: aí sim.
2: Paradise.
3: Que chique.
2: É? Volpe, um abraço da Rádio Paraty. Ó, vamos de moda? Vamos de moda? Vamos com eles, menina, agora. Agora só é modão. Esses meninos aqui estão com tudo. Simbora, gente, simbora.
3: Simbora, né?

0: Ah, estamos de volta, gente. Só pra falar pra vocês que agora é só modão. Ô, Priscila, a Priscila separou um vídeo.
1: Isso, do cantor Geninho. Ele deu uma entrevista pro Léo Dias.
0: Vamos lá, dessa entrevista, ó.
2: Geralmente as pessoas não falam publicamente.
3: Alô, galera da internet, alô, galera DVD, do modão. Gente boa do YouTube. Viram esse vídeo? Se você gostou do vídeo, então se inscreva no canal.
4: Foi no Bar do Magai.
2: Acabou de gravar, caiu um temporal.
4: Foi.
2: Vai, Bar do Magai.
4: Bar do Magai.
2: Onde é que qual bairro lá em Goiânia?
4: Vila Redenção.
2: Vila Redenção. É. Então ele gastou 50 mil reais.

0: Juntou até as moedas com o pai.
1: Olha só, gente.
0: Pegamos dinheiro emprestado com um ali. Tá vendo? E tal. Porque você sabe, né, como que tá é difícil. E aí é mais difícil ainda pro artista que é independente, sabe?
2: Independente.
0: Que não tem um grande investidor por trás, que não tem um grande escritório. Então, o que a gente tinha era aquilo ali, era o limite, né? Mas graças a Deus a gente conseguiu fazer, apesar de simples, né? Foi bem feito, acredito. Foi legal.
2: Vocês, o peão todo tatuado, vocês gravaram ali na hora, mas vocês fizeram um estúdio?
0: Então, esse é um fato curioso. Nós tentamos refazer. A Mariana chegou a regravar a voz no estúdio, mas quando nós ouvimos a voz de estúdio, não passou a mesma emoção do ao vivo, sabe? Quando ela cantou. Inclusive, no ao vivo, ela até algumas palavras ela troca, sabe? Uma hora ela canta de um jeito, no outro ela canta de outro, e a gente deixou do jeito que foi mesmo.
2: E ela tá na batalha muito. Eu gosto de falar de coisas que geralmente as pessoas não falam publicamente.
0: Certo.
2: Vamos falar, esse primeiro DVD, você gastou quanto?
0: R$50 mil, né?
2: R$50 mil.
0: Pra gravar o DVD.
2: Naquele bar, que você disse bar. Que por muito pouco não chovia.
0: Foi.
2: Né?
0: Foi no bar do Magalha.
2: Acabou de gravar, começar um temporal.
0: Foi.
2: Bar do Magalha.
0: Bar do Magalha. Uhum.
2: Onde é que qual bairro lá em Goiânia?
0: Vila Redenção.
2: Vila Redenção.
0: É.
2: Então ele gastou R$50 mil.
0: R$50 mil.
2: Foram R$50 mil custosos. Você guardou pra fazer isso.
0: Ô, Léo, nós juntamos até as moedas, compadre.
2: Sério?
0: Pegamos dinheiro emprestado com um ali e tal. Porque você sabe, né, como que é difícil. É difícil. E aí é mais difícil ainda pro artista que é independente, sabe?
2: Independente.
0: Que não tem um grande investidor por trás, que não tem um grande escritório. Então, o que a gente tinha era aquilo ali, era o limite, né? Mas graças a Deus, a
1: gente... Ei, gente, você viu aí o depoimento, ô Felipe, do cantor aqui? Você viu?
3: Pois é, que beleza, hein? Gastar R$50 mil num bar, hein?
1: Pois é, viu? R$50 mil, era o que tinha. Aí você tira a conclusão, né? Sobre os artistas, viu? Sobre os artistas que... A dificuldade, né? Ou você ele investiu e explodiu.
3: Tem esse lado, né? A pessoa investe, dependendo do tanto que você investe, você explode. Agora também pode acontecer de você investir muito.
1: Sim.
3: E ter também, né? Tem o outro lado. Você pode investir muito e às vezes não tem o retorno esperado.
1: Vamos chegar ao final? Vamos chegar ao final do programa, né? A Priscila agora vai vir falar aqui com o pessoal e o Felipe vai interagir, né? E aí depois a gente pega, né? E vai entrar o Felipe, né? Priscila chega no final, o telefone toca, é assim, gente. Às vezes vocês escutam de fundo, Priscila conversa.
4: Desculpe pelo barulho.
1: Mas é isso, né?
3: Rádio ao vivo é assim.
1: Ao vivo a gente faz diferenciado, né? Pro pessoal ver a nossa frequência. Mas, Felipe, obrigado pela sua participação. Você sabe que você é sempre bem-vindo aqui, né? Agradecer a todos os ouvintes também, né, Priscila?
3: Valeu, Sheila. Valeu. Obrigado, Pri. E é isso aí.
4: De nada. Obrigado pela audiência de todos. Sábado que vem a gente volta com mais Balada Country, trazendo muita informação e entretenimento pra vocês. Continuem ligados na programação da Paraty, que tem muitos programas recheados de muitas coisas boas pra vocês.
1: Então vou terminar, mandar um beijo pra todos e vamos de moda? Vamos com eles? Felipe, essa pra você, hein?
4: Pra continuar no São João.
1: Pra dançar muito. Olha só, olha essa.
4: Beijão, pessoal.

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1: Meio-dia e 30 minutos.
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0: Olá, muito boa tarde São Paulo, muito boa tarde Brasil. Começa agora aqui pela rádio Paraty FM 87.5 comigo, Felipe Diogo, diretamente dos estúdios Guina Moreira. Mais uma edição do meu, do seu, do nosso programa Espaço da Inclusão. Este programa que tem como principal objetivo orientar as pessoas com algum tipo de deficiência e aquelas que trabalham e se interessam pela causa. Comigo aqui hoje na parte técnica, meu amigo de muita data, Bruno Gotardo. Bruno, boa tarde, tudo bem?
1: Boa tarde, Felipe. Boa tarde a você, ouvinte aqui do Espaço da Inclusão. É um prazer estar de volta em mais um sábado, trazendo um programa maravilhoso para vocês.
0: É isso aí. Hoje, dia 20 de junho de 2026, e o mês de junho está voando praticamente, né? Esse é o penúltimo final de semana aí do mês, né? Para quem quiser interagir e participar conosco, entre em contato pelo WhatsApp, número 11 977 850790, 11 977 850790. E o fixo aí do nosso programa, Bruno?
1: O nosso fixo, Felipe, já não é segredo para ninguém. É 11-4332-4584, repetindo, 11-4332-4584.
0: É isso aí, tem o meu também, para quem quiser mandar mensagem aqui no meu. É o 11-974-92-6525, 11-974-92-6525. Agora abrindo com a nossa parte musical, e temos um grande sucesso, né, Bruno?
1: A gente vai com dois sucessos aqui do grandíssimo artista Djavan, que todo mundo ama, né? Vamos lá.

0: aí dois grandes sucessos do nosso cantor, grande mestre Djavan, que aliás até com a sua turnê, inclusive rodando o Brasil. Diz aí o nome das músicas, meu caro Bruno.
1: A gente teve primeiro Pétala, que é maravilhosa, uma música emocionante, e também Si.
0: É isso aí, dois grandes sucessos. E aliás, logo logo, em agosto, provavelmente, teremos o musical do Gilberto Gil, hein, Bruno?
1: Maravilhoso, inclusive a caracterização tá perfeita, sensacional.
0: Musical aí, contando a história desse grande músico e talentoso também, um gênio da música, grande Gilberto Gil. Bom, agora vamos aí com a entrevista de hoje, entrevista com ela que é geóloga, tem mestrado também, nossa, minha grande amiga, Cíntia Vargas. E hoje nós temos como convidada uma pessoa que há muito tempo eu estou pedindo esta entrevista, uma amiga que hoje fala conosco diretamente do Rio de Janeiro. Ela que é, tem autismo, é geóloga, entre outras funções também, faz o trabalho aí de cuidadora na região, ajuda os idosos, como ela diz, ela mesmo disse, mil e uma utilidades, Cíntia Vargas. Cíntia, consegui, boa tarde, é um prazer tê-la no Espaço da Inclusão, tudo bem?
2: Boa tarde, Felipe, realmente estou te devendo isso desde o ano passado, né, você atrás de mim. Para começo, meu nome é Cíntia Vargas, eu sou geóloga formada pela Universidade Federal Rural do Rio de Janeiro, sou mestre em geociências também por modelagem e evolução geológica pela linha de processos petrológicos e litogeoquímicos. Eu tenho uma experiência acadêmica em pesquisa de desenvolvimento voltada para a questão de óleo e gás, né? Tenho uma expertise mais voltada para petrologia magmática, litogeoquímica, caracterização de reservatórios e tenho também histórico de atuação em projetos de alto impacto no Pré-Sal 2, que é uma parceria durante o mestrado com o LabMeg, né, que é o programa de que é parte do programa de pós-graduação que eu fiz parte, o PPG-Meg, e o LAGESED, do Fundão. E também participei, eu comecei a minha carreira de pesquisadora em 2019 através de um projeto com a ANP Petrobras e a FAPUR, aqui na Universidade Federal Rural do Rio de Janeiro. Tem essa questão toda híbrida que o Felipe, né, tentou reunir, né, a questão da ciência, a trajetória também que já trabalhei antes com questão de gestão administrativa, controle de qualidade, suporte técnico em outras áreas, além da academia. Para a questão de autodescrição, eu sou uma mulher branca, lida como branca pela sociedade, cabelos cacheados, castanho médio, olhos castanhos escuros, tenho um perfil que seria de falsa magra, né? Aquela pessoa que tem 67 quilos, mas não parece ser aquela pessoa magrinha normal como o pessoal deduz. Uso óculos, às vezes lentes de contato.

0: E tenho transtorno de espectro autista em nível de suporte 1, diagnosticado há 5 anos e meio, com superdotação em outras habilidades, e também distúrbio de hiperlexia. Hoje em dia, o transtorno de ansiedade generalizado, síndrome do pânico, não estão mais presentes na minha vida, estão controlados, mas também com o transtorno do processamento sensorial central, né, bem controlado através dos recursos assistivos que a gente vai aprendendo ao longo da vivência.
1: Uau, esse é o currículo de Cíntia Vargas, nossa amiga de hoje, convidada, inclusive. Cíntia, a gente estava falando fora do ar, a gente estava brincando sobre a questão, você falou do transtorno do processamento sensorial, a questão do frio, que eu falei que eu ia mandar para você, o frio, a chuva, né? Que você fala que tem muita dificuldade com a questão do frio.
0: Ah, sim, já passei por várias experiências com a questão do frio, de eu chorar na rua. O transtorno do processamento sensorial central, geralmente, ele é uma resposta anômala, né? Ele seria como se fosse uma questão de o cérebro, ele tem uma dificuldade em organizar os estímulos. Às vezes ele fica muito hiperestimulado por determinada questão, né, que a gente chama de hipersensibilidade, que aí dá aquele desconforto exagerado, né, até aversão às vezes. E às vezes a gente tem a hipersensibilidade, que é aquela questão que você pode se machucar, se ralar, ou de repente alguma questão te está estimulando muito forte e você não está sentindo. Ou até mesmo você ter a necessidade de fazer os instintos que a gente fala, né? Que é buscar se balançar, girar o corpo, morder alguma coisa. Até a dificuldade de perceber. Eu tenho essa hipersensibilidade de própria percepção de, por exemplo, fome e também a própria percepção de dor, por exemplo. Eu tenho muita dificuldade em perceber dor.
1: Mas nesse caso da
0: Aí,
1: dor, por exemplo, como que você faz? Tipo, uma picada de pernilongo, por exemplo, você não sente?
0: não, às vezes não. Às vezes não. Até na segunda-feira foi bem engraçado, que eu tava com uma amiga aqui em casa e do nada ela me deu um tapão no braço assim. Eu falei: o que que foi, mosquito? Ela: você não tava sentindo? Eu:
1: Tem o lado bom e o lado ruim. O lado bom é que você não sente a dor. O lado ruim é que você sofre, tá toda picada e não sabe.
0: não. Não. E campo, quando você, né, na graduação, você tem que fazer pelo menos 720 horas de campo, né, para você se formar geólogo. É um requerimento do MEC e da CPR, e da CPRM não, do CREA. E eu já fui para campos, onde às vezes eu voltava, eu só sentia quando a situação era assim muito gritante, marquinhas, aquele monte de bolinha que ficou até hoje, que eles estão começando a diminuir, já tem tempo isso, de carrapato, menino. Aí depois eu aprendi que tomando a ivermectina, né, porque ele é um vermífugo tanto para endoparasitas quanto para exoparasitas, geralmente também usado muito por mães em crianças que têm tendência a pegar piolho, que ajudava. Aí sempre que eu tava para ir para campo, uns 10 dias antes, eu tomava a ivermectina. Mas também não era assim tão recorrente, né? Era por disciplina, e geralmente aqui na rural, pelo menos, né? Eu moro em Seropédica, então por isso que eu falo aqui na rural, porque eu tô dentro do município. A gente faz nos períodos de recesso, né? Para poder não atrapalhar a questão das aulas. Alguns casos, infelizmente, não dá para ser feito assim, mas em geral, os professores tentam botar isso no período de recesso, para não atrapalhar as demais disciplinas que o aluno tem que fazer. Às vezes, disciplina fora do instituto, né, que são outros institutos que às vezes não entendem a realidade do que é o curso de geologia, e acaba, às vezes, o professor não conseguindo entender a realidade, imputando falta, e isso pode afetar até a aprovação e reprovação do aluno, né?
1: E as suas altas habilidades, você se destaca em quais áreas?
0: Cara, é engraçado, porque assim, eu tava conversando com essa minha amiga, e ela é, inclusive, professora da Rural, né? E ela me deu disciplinas de. A gente ficou muito amiga. Disciplinas de geologia histórica e estratigrafia. E a minha área, como eu falei, é petrologia magmática, litogeoquímica. E a gente tava conversando esses dias, porque ela tava comentando uma bobeira, né? Ela virou e falou assim: ah, eu não sei distinguir, a gente tava falando sobre penas, né? Aí eu não sei distinguir a diferença da pena de urubu de um carcará. Aí eu comecei a descrever para ela as coisas que dava para perceber muito claramente de diferença. E aí comentei com ela, falei assim: a gente tem isso desde o Ordoviciano, Devoniano, através de peixes de alta te, da, do topo de teia de alimentar, né? Os predadores de topo. Aí ela ficou me olhando assim, ela: como assim? Eu falei: os tubarões. Os tubarões, se a senhora olhar até hoje, eles têm a parte de baixo dele branca e a parte de cima dele, geralmente cinza, né? Alguns, outros, eles têm. O tubarão baleia, por exemplo, ele é pintado. E aí ela parou e olhou assim, ela, ué, mas o que que tem sobre? Eu falei assim, porque geralmente a presa, quando olha de cima, ela não vai conseguir identificar o que ela tá vendo lá em cima. Ela viu um corpo branco. E isso veio com o tempo da evolução, outros predadores de topo, né? Como essa, como as carcarás, que são da classe das harpias, das águias, né? E eles têm essa questão de a base das penas do corpo deles serem brancas e o topo ter a cor característica que a gente vê quando o pássaro tá pousado, de asa fechada. Aí ela, caraca, cara, você pega umas coisas assim que, assim, acaba que meu cérebro, como até a Rebeca fala, né? Eu leio até bula de remédio e vou absorvendo tudo que tem direito. É,
1: Nossa.
0: outra área também, habilidades, ela vem muito com a questão de eu aprender a consertar coisas, né? Eu tenho a outra filha, a Radassa, e a Radassa eu costumo dizer que ela tem mão de sexo, que ela bota a mão lá, né? Ferra. Aí, de tanto ela quebrar tela de telefone, eu um dia resolvi olhar e mexer em tela de telefone e eu comecei a aprender a trocar tela. Aí com isso eu aprendi a trocar bateria, com isso eu aprendi a trocar câmera, com isso eu aprendi a trocar
1: É bom que você
0: a
1: pode
0: trocar
1: colocar um anúncio na
0: portabilidade.
1: sua casa, né? Tipo, consertamos.
0: A geladeira, geladeira aqui em casa, eu comprei uma geladeira dessa Frost Free, né? Tudo mais, quando eu vim morar aqui, há uns 3 anos atrás. E aí eu percebi que a geladeira não estava funcionando bem. E aí eu comecei a olhar as coisas e anotar o que que eu via de erro de funcionamento, o que que eu estava percebendo que deveria estar funcionando ou não, e comecei a pesquisar na internet cada coisa. Aí eu comecei a perceber, pesquisar como se consertar. Eu falei assim, ah, isso é fácil, assim, fazer. Não preciso chamar ninguém, não. Eu comprei as peças pela internet, abri a geladeira e saí consertando ela toda. A geladeira tá ali até hoje.
1: Dom de Cíntia Vargas, né?
0: Então, assim, eu acabo, as minhas altas habilidades, ela acaba sendo multidisciplinar, né? E até interdisciplinar mesmo, né? Quando você vê eu analisando a questão da evolução dos animais ao longo do tempo zoológico, né? E a questão de você fazer analogia de como isso se propaga. Eu sou bióloga, como vocês isso? Né? A mania de buscar saber das coisas, porque a superdotação das habilidades, ela não se manifesta apenas na pessoa ter as altas habilidades. Ela não se resume em respostas simples. Ah, é porque é assim, mas por que que é assim? O que que leva a ser assim? E às vezes isso leva a uma questão de questionamento que as pessoas chegam a assim, acabar mal interpretando, como se a pessoa estivesse sendo arrogante, invasiva, entendeu? Desafiando autoridades. Isso acaba sendo, às vezes, um problema muito sério para a vivência da gente como autista com superdotação em altas habilidades. Mas, no geral, depois que eu descobri isso, né, 5 anos e meio atrás, eu tento polir da melhor maneira possível.
1: Já que você tem essas outras habilidades voltadas para o lado dos animais, assim, de estudar os animais, você nunca pensou também em ir para a área da biologia?
0: Olha, já pensei, ela às vezes me dá esses insights assim, mas eu acho que eu estou mais focada, né, como eu já tenho 40 anos, em buscar fazer o meu doutorado. Eu acho que renderia, seria mais produtivo para mim. E também porque eu gosto muito da minha área, né, até a parte de paleontologia também, que não teria nada a ver com a minha área, eu consigo entender bem, a parte da questão de geomorfologia, de geotectônica. Aí, né, você vai vendo assim como há um leque de oportunidades dentro da minha área, que às vezes as pessoas focam em um e elas ficam focadas naquele um. Enquanto eu estou sempre tentando, assim, com a questão do pensamento arborizado, que a superdotação traz, eu consegui pegar vários ganchos de várias sub-áreas da geologia e consegui atrelar para entender o sistema como um todo, né? E claro que isso no final das contas, no final do dia, eu tô com a mente assim parecendo um zumbi, destruída, massacrada, tentando raciocinar alguma coisa, mas só existindo.
1: Aliás, algo que nos aproximou muito esse ano, né? Eu queria que você até comentasse um pouco sobre isso. Sempre a gente ficava conversando mensagens por mensagens, né? Um bom tempo. A questão da entrevista que nós fizemos com a Alessandra Ferreira, né? Que é deficiente visual e cega e autista, né? Que está fazendo o curso que você fez, inclusive de geologia. E você colocou vários pontos, né, dessa questão da dificuldade da pessoa fazer esse curso. Sempre.
0: Nossa, assim, o caso da Alessandra, para mim, foi uma coisa assim, extremamente fora do padrão, porque assim, a geologia, né, até estava comentando isso ontem na live da Rebeca, minha filha mais velha, no TikTok, sobre o quanto eu acho lindo a microscopia ótica, mesmo tendo ceratocone, não me atrapalha, né, porque eu uso as lentes gás permeáveis, que acaba sendo servindo como uma órtese, né, para colocar as minhas... minhas córneas voltar para a posição côncava, né? Enquanto eu as uso. E isso facilita bastante. Isso me facilita muito, melhora muito minha acuidade visual. E para você ser petrólogo, você tem que trabalhar muito com a questão de microscopia macro e microscópica. Claro que a parte, pelo que eu vi que ela está seguindo hoje em dia, é mais voltada à paleontologia. E ela mesma citou que existe um paleontólogo cego nos Estados Unidos que ele conseguiu se destacar muito no campo, porque eu acho que a questão tátil, né, quando a gente tem a privação de um dos sentidos, os outros eles acabam tendo uma ampliação da própria percepção para poder conseguir compensar, né? O corpo da gente ele é muito inteligente para se adaptar. E eu fiquei imaginando, quando ela falou que fez as mineralogias, eu fiquei, cara, eu, na época, eu estava sem as minhas lentes, por uma questão pessoal, eu não estava com condições de custear novas lentes, e eu fiz a parte das petrologias e da microscopia ótica, e até da petrologia macroscópica, sem as lentes gás permeáveis, né? E com muito esforço eu conseguia ver as coisas, escrever as coisas, e até o professor Arthur Corval, ele falou, pô, você descreve muito bem, né? Eu tenho até de minha descrição até hoje, ele tem isso escrito em uma das descrições, você descreve muito bem. E quando eu consegui botar as lentes de volta, que foi em 2018, se eu não me engano, não, 2019, que eu consegui comprar as lentes novamente para poder voltar a usar, eu lembro que eu voltei do Hospital de Olhos Santa Beatriz, lá no Fonseca, em Niterói, que é onde eu me trato, né, o ceratocone, direto para ir para aula de geologia, de geotectônica, né, ironicamente. E quando eu cheguei, eu já vinha olhando tudo assim, nossa, cara, que diferença. Eu reconhecia tudo mais com uma clareza, com uma, né, lisura que era indescritível para mim. E quando eu cheguei na sala de aula, a gente na época estava com a sala 1 do departamento de petrologia, com ar-condicionado com problemas. Então as janelas estavam abertas, era um dia de sol a pino, então estava com muita claridade, olhar os slides, né? Eu ainda não tinha descoberto o autismo eu descobri em 2020, e eu olhei para aquilo e eu fiquei assim, caraca, eu estou enxergando tudo. Tinha uma linha que eu lembro até hoje, que era um mapa da... Ele estava falando, para você ter noção de como isso me marcou, ele estava falando sobre amalgamento de terrenos suspeitos, né? Para falar sobre as Rock Mountains na costa oeste dos Estados Unidos, né, na costa pacífica. E aí eu olhei e vi que tinha uma linha amarela, limão, bem neon assim, e eu consegui ver aquilo, uma coisa que de repente sem as lentes eu não conseguiria ver. Cheguei um pouco atrasada na aula, eu já tinha começado, mas eles sabiam que eu tinha ido ao médico, então não foi um grande problema. Mas quando eu sentei, né, o autista mesmo sem diagnóstico, ele é uma comédia, né? Eu parei assim, abri o boca, eu tô enxergando a linha verde. Assim, quando eu ouvi os relatos da Alessandra e ela falando sobre a questão das microscopias, sobre a questão da mineralogia, eu fiz assim, nossa, cara, essa menina, e se eu achei que eu tive dificuldades, fico imaginando os desafios dela de conseguir entender como é o mineral, a beleza de você ver um anfibólio, anicóis cruzados, sabe, no microscópio. É uma coisa que para mim é maravilhosa, sabe? Se deixar, eu fico um dia inteiro na frente do microscópio analisando rocha. Para mim é uma coisa
1: dos minerais.

0: Os ferros raros são elementos que eles ficam inclusos em determinados minerais, né? E então, quando você tem que analisar a proporção de terras raras, você consegue alguns minerais que são marcadores para isso. Por exemplo, o urânio, né? Você tem a uraninita, tem uma outra também que é a variação dela, que ela é até tóxica, se você tocar, eu esqueci o nome dela agora, é o mineral verde, que você já sabe que ele tem um marcador de processos hidrotermais, que pode ter o acúmulo ali até por uma prospecção de jazida. Então, você analisando a rocha até microscopicamente, você consegue ver, quantificar isso, ver como está o estado de preservação ou de alteração daquele mineral, para poder saber se ali é um local que, de repente, para a questão de recursos energéticos, recursos minerais, prospecção e pesquisa mineral, você consegue saber se aquilo ali é uma área que é uma jazida, que tem uma área que seja realmente comercial, viável comercialmente, para poder explorar. Então, assim, você sabe, você conseguir identificar o mineral, às vezes determinadas cores daquele mesmo mineral, porque existem minerais que não é só um mineral, por exemplo, a olivina. A olivina, ela é um grupo de minerais, né? A granada, ela é um grupo de minerais. As micas, elas são um grupo de minerais.
1: Mas, por
0: De
1: exemplo, você vai
0: minerais que
1: minerar
0: tem.
1: tom que não pode, mas a maioria você pode tocar?
0: A maioria pode, tranquilidade, a maioria pode. Grande maioria de minerais pode. Até porque, o que que acontece? Muitas das coisas que a gente usa, a gente não percebe, mas existe a geologia, entendeu? Os nossos smartphones, por exemplo, a bateria de lítio, se você não tiver uma grande jazida de lítio, você não produz uma bateria que tenha uma eficiência de carga. Se a gente não tiver algumas ligas de ouro para processadores, né? Que ouro a gente considera na geologia como um elemento nativo. Ele dá muita mais uma conexão muito mais estável entre transmissões elétricas de sinais do que outros minerais. Então, se você não trabalha com a geologia nessas pequenas coisas, medicamentos, né, o próprio lítio também para alguns tratamentos de saúde mental, o talco que a gente usa no pé para não ter chulé, ele vem de uma rocha chamada talco, entendeu? Que seria como se fosse uma espécie de rocha de cálcio mesmo, uma calcita, né? Vamos dizer assim. A questão de você também conseguir trabalhar com a questão de alguns tipos de vidro, né? Que a gente vê, isso também é geologia. O vidro da sua casa, para poder ele ficar branco, foi descoberto vidro geralmente na sua natureza, ele é esverdeado por questões de impurezas, né? De óxido de ferro. Alguns casos ele fica até meio azulado por impurezas de alumínio, né? E para poder fazer esse processo de limpeza dele, para ele ficar branquinho, como a gente costuma ver, ele tem um processo de purificação, que o pessoal que trabalha com essa questão sabe fazer muito bem. Então, se você parar para olhar, você vê a geologia em muitas coisas. Só que é uma ciência que ela é muito pouco divulgada, né? E você só descobre ela no ensino superior. E eu acho que ela deveria ser um pouco mais conscientizada também, até porque nós vivemos num país tropical, e sobretudo aqui na região sudeste, como eu estava conversando com um rapaz ontem, que era da região de Santos, ali do litoral de Santos, são áreas que, a exemplo aqui da Baixada Fluminense, né, a gente chama aqui a região toda, né, da capital do Rio, Niterói, Maricá, ali, o Graben da Guanabara, é uma área que ela foi feita para alagar geologicamente. Porque você tem um roster, né, que é a Serra da. É a Serra das Araras, por exemplo, aqui próximo de casa, é a Serra de Petrópolis, Teresópolis, que fazem parte do que a gente chama de orógeno ribeiro, que eles acabam tendo canais de drenagem, quando chove muito, por exemplo, hoje, para poder jogar a água de ambientes de alta energia, que seria as partes das montanhas, para baixa energia. A exemplo aqui é a Baixada Fluminense. Então, por que que tudo alaga muito fácil? Porque aqui já foi feito, a natureza preparou esse ambiente para alagar. E a ocupação urbana, ao longo dos anos, ela não foi preparada para poder conseguir observar esse tipo de coisa. Então, você começa a ver onde a geologia entra, já dentro do espaço social, do espaço onde alaga muito, onde a pessoa vê que não é um lugar legal para construir, quem acaba ocupando? As pessoas que têm baixo poder aquisitivo, né? Nas encostas, as comunidades, porque elas se desenvolvem lá. Porque a gente teve aquele grande processo também, aí que não entra a interdisciplinaridade, né? De que quando teve a questão da. abolição da escravatura, né, houve também a lei de terras, né, que privava o povo negro de conseguir obter terras. Então, para onde eles iam? Para onde a classe de elite não queria? Para as encostas, para os morros, para as favelas.

0: áreas de charco e davam um jeito deles de aterrar e ajustar isso. Então, tudo isso envolve uma geologia. A geologia, ela também envolve também planejamento urbano. Por que, que a gente hoje vê que, por mais que tenha a questão de drenagens, né, em alguns lugares, elas não dão conta? Porque elas não foram feitas pensando nos processos de captação de águas grandes, só para poder contingenciar ali o mínimo. É aquela questão de para burguês ver, na questão da capital no Rio de Janeiro, sobretudo naquela região ali da área do Maracanã até ali onde é o centro do Rio, Pereda Passos teve um problema muito grande com isso, porque ele planejou todo o processo de aperfeiçoamento, né, de revitalização do centro do Rio voltado para a França, na visão, ele queria fazer uma Paris, né, a capital na época do país, Rio de Janeiro, com os moldes da França. Só que os moldes franceses, se você for parar para olhar, não chove tanto quanto chove aqui, que é um país tropical. Então foi um planejamento que ele pegou de um lugar para o outro, que as questões ambientais não atendiam.
1: Você comentou que você teve o seu diagnóstico de autismo em 2020, né? Como é que você já tinha estudado um bom tempo? Como foi essa questão do diagnóstico para você e por que você decidiu investigá-lo, vamos dizer assim?
0: Então, eu, quando estava fazendo paleontologia e paleontologia aplicada, com a professora Cláudia Ribeiro, aqui na Rural, ela parou e começou a observar, ela e essa amiga minha, que foi minha professora, Soraya Carelli, elas começaram a perceber que eu tinha uma maneira muito peculiar de prestar atenção na aula e que, às vezes, parecia, pela questão sensorial, né, eu estava dormindo e era o meu corpo me colocando em estado de redução de estímulos, mas eu conseguia prestar totalmente atenção na aula. Até esse professor, até um outro professor que foi esse que me fez me tornar uma grande petróloga, o Arthur Corval, ele falou que no começo ele até comentava: essa pessoa não vai longe, ela não vai longe, ela não vai conseguir nada, só vive dormindo. Mas quando ele começou a perceber o padrão de que eu estava ali, às vezes, aparentemente dormindo, eu falei: professor, mas isso que você está falando leva isso, assim, não vai ser? Aí ele: eu vou explicar isso lá na frente, mas calma. Aí ele começou a perceber assim: não, cara, tem alguma coisa errada aí. Mas ele nunca conversou comigo. Quem conversou de fato? A professora Cláudia Ribeiro. Ela falando: você já procurou saber se você tem alguma coisa de neurodiversidade e tal? Aí eu: não, nunca tive nada disso, o médico nunca falou. Psicólogo: falei, olha, cheguei aí, mas teve uma questão que meu pai, né, em um desentendimento com a minha mãe, eles já eram separados, falou que eu não precisava, né, de terapia, nem minha irmã, porque isso era falta de Deus, era só orar e tudo mais. E eu acho que Deus dá sabedoria aos homens para que a gente possa não precisar tanto de Deus para poder conseguir milagres. Eu acho que Deus tem outras coisas um pouco mais importantes para fazer a partir do momento que ele dá sabedoria e conhecimento a gente para poder entender as coisas, né? Então, eu parei, fiquei assim, falei: sei lá. Mas quando chegou a fase da pandemia, eu estava num processo muito intenso de... eu era representante estudantil no Conselho de Ensino, Pesquisa e Extensão da Universidade, no colegiado de curso, não, na representação do Instituto, né, do Instituto de Agronomia, que na época da pandemia a gente conseguiu se dissociar do Instituto de Agronomia e passamos até o Instituto de Geociências, e eu continuei representante. A gente começou a criar grupos de trabalho a partir do CEP e do Consul, né, que são os conselhos máximos das universidades, para poder criar formas de trabalho que estivessem institucionalizadas para poder trabalhar com ensino remoto, né? Isso aconteceu em todas as universidades. E eu fiz parte de um grupo de trabalho que foi um dos que, pela minha perspectiva, foi o que mais trabalhou, né? E outras reuniões, outras coisas, além de estar fazendo processos de captação de recursos para poder comprar cesta básica, eu ia ao mercado junto com outras alunas. Geralmente a Suelen é ex-aluna da casa hoje em dia, Suelen Geose, ela fez história, e a Edjane Silva, né, que acho que ela está no mestrado agora, também lá no PPG-MEG. E o que acontece? Eu comecei a ter, com tudo isso, uma questão de, às vezes, um cansaço absurdo. A Radassa começou a me mostrar que eu dormia gemendo, chorando, resmungando, que eu chorava dormindo. E às vezes eu ficava mesmo naquela situação que às vezes eu me isolava alguns dias trancada no quarto, de tanta exposição, que eu estava tanto estímulo, e acabava dando esse sumidão. Mas eu sempre fiz isso. Então, pra mim era natural. Só que começou a ficar muito intenso na pandemia, porque você tinha que ter uma autovigilância, um alto rigor muito grande, para poder você não contrair isso, não passar para sua filha, mas tinha que lidar com o público. E eu tive uma crise dissociativa. Eu fiquei praticamente umas quase um mês dissociada, tá? Não me lembro muito, foi praticamente um mês perdido da minha existência, eu não lembro direito disso. E eu lembro que foi na véspera do meu aniversário, que foi quando a Rebeca, minha filha mais velha, veio me falar que tinha feito os exames e que tinha recebido o diagnóstico de transtorno de espectro autista no suporte 1 com TDAH. Aí eu falei assim: eu já estava nesse começo, nas primeiras consultas com a psicóloga, ela já tinha me dado esse indicativo e eu estava começando a investigar. E aí eu passei por meses de investigação e aí em 2022 eu consegui fechar o meu diagnóstico, né? E aí eu não satisfeita. Ano passado eu pedi para passar pelos exames todos de novo, porque eu fiquei assim, gente, será mesmo? Será que não era o estresse na graduação com aquilo tudo? Será que não é? Agora que eu estou numa fase mais dominando já o meu mestrado, na reta para terminar, será que não é isso? Aí eu pedi aqui pelo SUS aqui para fazer de novo, consegui entrar na fila, aí calhou de ser no final do ano também, né? Passado. E aí os testes de anamnese só repetiram tudo, que eu já tinha comprovado. E de uma maneira bem enfática, né? Porque eles agora estão também quantificado. Então, assim, é um nível muito alto de autovulnerabilidades e da superdotação que eu tenho. E eu fiquei assim, caraca, mano, eu não sou só autista e autovulnerabilidades, eu sou muito autista e muito superdotada. Mas é aquela coisa, né? O autista em suporte 1, e ainda mais quando tem a superdotação e autovulnerabilidades, que no caso é o 2E, que o pessoal chama, que é a dupla excepcionalidade, você acaba dificultando, né? Claro que não é dolosamente o seu processo, porque às vezes o autismo camufla a superdotação e às vezes a superdotação e as habilidades ela camufla o autismo. É muito por isso que eu acho que eu levei mais tempo que a Rebeca até sair do diagnóstico, né? Porque levou bastante tempo.
1: No caso da sua filha, que vive com você hoje, a Radassa, para ela foi assim uma surpresa você ter o diagnóstico?
0: A Radassa estava na época assistindo um dorama que eu não sei se você já ouviu falar que é uma advogada. Eu esqueci o nome, eu sei que é uma advogada autista. E ela falava comigo, mãe, parece muito você, parece muito você. Mãe, você não é assim, não? Será? E eu sempre tive mania de andar mesmo com fone de ouvido para evitar barulho, né? Óculos escuros, sempre me senti mais confortável, mas eu nunca imaginei autismo. Até porque, era até isso que eu ia falar na hora que você perguntou, autismo em mulheres não era muito discutido, né? Autismo geralmente era uma coisa predominantemente em homens. E a mulher, geralmente, quando ela, né, ela foge do padrão ou tem alguma crise, né, pela questão do machismo estrutural que a gente vive na sociedade, ah, isso é frescura, isso é TPM, isso é falta de você sabe muito bem o quê, né? Ah, isso aí é falta de um homem, ah, isso aí é falta de uma surra, entendeu? Isso aí é histeria, para com isso, entendeu? Ah, mulher é um troço muito fresco. Então acaba que, às vezes, toda essa questão também dificulta muito mais para a gente do que uma pessoa, um homem, né? Geralmente conseguir facilmente esse diagnóstico. E, né, como eu sempre consegui, abre aspas, dar conta das coisas, mas a um custo que às vezes eu achava que era normal para todas as pessoas, eu não me percebia. Eu comecei a me observar e perceber isso na universidade, né? Eu sempre me senti um pouco diferente das outras pessoas, até me achava um pouco. As pessoas falavam que era meio metidinha, meio arrogante, metida a ser certinha, mas isso seria rigidez cognitiva, que também é outra coisa, né? Característica do autismo. E quando ela falou, eu falei: opa, será que eu sou tão esquisita assim? Mas como é que eu vou descobrir isso? Na pandemia, como teve toda essa questão de muita gente também adoecer de saúde mental, ficar triste, houveram suportes da pessoa, do pessoal do curso de psicologia na universidade, e aí eu fui contemplada e foi aí que levantou-se o indicativo. Mas quando a doutora Alexandra, né, que é do Centro de Especialidades Médicas aqui de Seropédica, ela bateu o martelo, aí eu, o quê? Como é que é? E aí você começa a fazer toda aquela retrospectiva, né? Porque assim, é claro que você primeiro entra muito naquela fase da negação. E aí, Rebeca já tinha sido diagnosticada, e a Vanessa, que você vai entrevistar, a gente morava juntas, né? No alojamento. E a Vanessa, na época, também tinha conseguido o diagnóstico, junto. Assim, com uma coisa de nós três juntas. Como eu me dava muito bem com a Vanessa, a gente conseguia, assim, fazer trocas muito, muito, assim, como é que eu vou dizer? Saudáveis, né? Na nossa visão, muito. atentas, muito maduras, dentro daquilo que a gente via, que havia uma coerência, uma lógica, uma coesão, as pessoas percebem assim, a gente é muito esquisita, a gente é muito esquisita mesmo. E eu não cheguei a passar tanto assim pela fase de luto, porque eu passei por muitas questões de... Eu vim de um lar que não é muito funcional em termos de saúde mental, saúde emocional, saúde financeira, sim. E aí eu comecei a fazer um retrospecto das avaliações de tudo que a doutora Alexandra falava comigo no começo, né, com aqueles negócios de levar as cartas, o relato das outras pessoas e tudo mais. E eu comecei a observar que ele fica assim, nossa, caramba, como é que eu consegui chegar? E até hoje, às vezes, eu paro, eu olho para trás e digo, cara, como eu consegui chegar a esse ponto de equilíbrio de saúde mental, né, equilíbrio de saúde emocional, dentro de uma família que não te fornece esse suporte de saúde mental e emocional de uma maneira que você possa adquirir uma qualidade de vida? Sinceramente, eu não sei, Felipe, não sei te dizer.
1: Recentemente, você passou pelo processo da UERJ, né, Universidade Estadual do Rio de Janeiro.
0: Eu tentei, mas o que aconteceu? Me inscrevi, eu fui aprovada na inscrição, né? E eu tava num ritmo ali muito certinho, porque a gente sempre se dedica em tudo, né? Eu sou uma pessoa que, assim, cai de cabeça em tudo. E na segunda-feira, eu tinha que ir na UERJ para poder participar do sorteio do tema de aula, né? E é aí que as pessoas não conseguem perceber como, às vezes, há dificuldade do autista em também se encaixar no mercado de trabalho, por questões neurofísico e biológicas que nem a gente às vezes consegue perceber, mas quando já está ocorrendo no nosso corpo. Na segunda-feira eu tinha que ir para lá, então morando aqui em Seropédica para lá até é relativamente fácil, mais rápido de hoje, porque existe uma nova linha de ônibus aqui que é mais rápido o transporte dela até o metrô, e eu poderia soltar no metrô que deixa muito próximo da universidade lá. E acordei no horário certo, né? Tinha ido dormir muito bem, obrigada, tive um final de semana muito ok, só que na segunda-feira quando eu acordei com uma dor de barriga muito intensa. E eu fiquei uns 10 minutos passando mal no vaso. E a Radassa me olhando, tipo, não está muito bom, né? E eu não estava conseguindo verbalizar nada, que eu estava me sentindo muito zumbi, né? E como eu sabia que ela estava se preparando para tomar banho, ela parou ali porque eu entrei no banheiro e, né, sentei ali, fiquei ali de rainha uns 10 minutos, eu voltei pro quarto para dar lugar para ela terminar de tomar o banho dela, para esperar. Eu vou te dizer que eu não sei até agora, se eu dormi ou se eu desmaiei de fraqueza. Porque 9 horas da manhã, 9 em ponto, meu irmão, caramba! Olhei o relógio e falei assim, sabe, comecei a me sentir muito culpada. Não culpada, eu, assim, o meu corpo, caraca, o meu corpo falhou. Mas eu tava fazendo tudo certo, eu tomei o remédio certo, eu fiz as alimentações no horário correto, eu tava estudando correto, a casa tá correta, eu fiz tudo pra não ficar em estresse. O que que foi que aconteceu? De repente, atenção, fez o meu corpo disparar, que entra a questão da alexitimia, que às vezes a gente acaba tendo dificuldade de conseguir processar algum sentimento que a gente esteja tendo no momento, e o corpo reage de uma maneira a conseguir extravasar aquilo de uma outra forma. De repente foi essa maneira, e isso me impediu de passar pelo processo de fazer presencialmente o sorteio do tema de prova, que eu iria dar no dia seguinte, né, o tema da prova, e consequentemente me eliminou do processo. Ah, Cíntia, mas você acha que você tinha competência para isso? Poxa, a gente sempre acha que tem competência, senão a gente não se inscreve, né? Mas aí você vê que com tudo equilibrado, com a rotina toda estabelecida, às vezes o nosso corpo acaba reagindo de determinadas maneiras que nos impedem de ter a proficiência, e não é porque a gente não se cuida, não é porque a gente não se observa, ou por motivos de frescura, como algumas pessoas acabam falando, isso aí foi frescura sua, né? Não foi o caso que aconteceu comigo dessa vez, mas já ouvi
1: só
0: muito isso.
1: Só para a pessoa entender melhor, o seu processo, você ia fazer o que exatamente na UERJ, só para contextualizar?
0: Eu ia fazer um processo para a professora substituta de geotectônica e mapeamento geológico, que são duas áreas que eu simplesmente amo. Quando eu vi, eu falei, caraca...
1: É a sua cara da aula mesmo, realmente, você não sofreu.
0: Todo mundo fala isso desde quando eu era criança, cara, você vai ser professora? Todo mundo fala isso.
1: Eu tenho a sua liberdade para falar um pouco, você é a sua... Aliás, essas matérias, assim, geotectônica, esse tipo de matéria, tem como fazer, por exemplo, em relevo pro cego poder sentir?
0: Menino, foi meu primeiro... Olha, isso foi com a Erika Medina, ela é geógrafa formada aqui na universidade, tanto bacharel quanto licenciatura. Ela é uma menina fenomenal, eu tive o prazer de conhecer ela entre 2016, né?

0: 18, a gente começou a conversar muito com isso por causa da causa da pessoa com deficiência. Até então também não tinha descoberto o autismo, né? Como eu te falei, foi 2020, de termo indicativo, até 2022, até fechar o laudo. E a gente começou a conversar muito sobre isso para pessoas com baixa acuidade visual ou cegas. E ela perguntou como seria ela ensinar geomorfologia para uma pessoa cega ou com uma pessoa com baixa acuidade visual. E eu comecei a conversar com ela sobre as NBRs para construção de relevos em 3D para pessoas com baixa acuidade cegas, sobre a questão das cores das rochas, né, ou dos sedimentos, que existe uma normativa para isso, que existe também uma normativa de símbolos para diferentes tipos de rochas ou solos. E comecei a falar com ela sobre isso, sobre trabalhar com questão de impressão 3D, levando em consideração esse refino de você fazer isso em alto, baixo relevo, mas nesse caso a gente tentaria consultar até um amigo nosso que também é historiador, formado na casa, o Sidney. Ele é cego e ele, inclusive, é munícipe aqui de Seropédica, e foi um aluno que foi formado, ele conseguiu se formar no tempo mínimo de curso e com notas muito boas, tá? E com muita dificuldade de recursos assistivos, a exemplo da Alessandra, que falou que lá teve toda uma questão de um abraçar dela, né, dos professores em relação à questão de conseguir adaptar o mínimo de tempo possível. Aqui, às vezes, a universidade pecou um pouco em demorar muito com essas adaptações, muita burocracia, às vezes muita teoria e pouca ação, né? E também, às vezes, eu sei que tem uma falta, de você ouvir as bases. É tipo você querer diagnosticar alguém sem tentar, dar consulta para aquela pessoa para entender quais são os sintomas que ela sente. Isso, às vezes, acontece muito, né? Você quer ser a heroína da coisa, o herói da coisa, e acaba não ouvindo as bases. E como a gente fala desde lá, nada sobre nós sem nós, né? Que vem até pela Convenção de Salamanca. Não dá para você pegar, você, por exemplo, a pessoa cega. Você é um cego total? Você enxerga pontos de claridade? Ou você ou você tem só uma baixa acuidade visual severa? Você consegue ver vultos,
1: Total,
0: alguma
1: né?
0: coisa?
1: Eu só vulto,
0: Então,
1: mas nada assim muito relevante.
0: o Sidney, por exemplo, ele é uma pessoa que ainda consegue enxergar tons em ambientes claros, mas nenhuma acuidade, né, nenhuma acurácia em relação a conseguir discernir traços finos. Ou seja, você tem que procurar entender que a pessoa cega, nem sempre ela é cega toda da mesma forma. Assim como o autismo, como a gente tem aqui hoje a discussão, e até tem questões políticas muito ridículas, desculpa, o termo é esse mesmo, de querer fazer essa separação da pessoa do espectro 1 por 2 e 3, o que eu acho uma burrice, né, por parte dos políticos, sem consultar as bases, porque eu acredito que aquilo que às vezes o 2 e o 3, pela questão de, né, o autismo é um transtorno do neurodesenvolvimento cognitivo sociocomportamental, e isso envolve comunicação, né? Então, um autista de suporte 3, por exemplo, que de repente não consegue se comunicar ou expressar o que está sentindo, de repente aquele autista não sinta a mesma coisa, claro que não vai ter a mesma reação que esse 3, mas consiga pelo menos comunicar, de uma forma que a pessoa consiga entender e ampliar esse conhecimento através de pesquisas e estudos. E isso para outros deficientes também, como uma pessoa cadeirante, que às vezes nem sempre ela é uma pessoa que ela é paraplégica da perna para baixo, ela consegue ter uma mobilidade dos membros inferiores, mas não consegue, deambular marcha. Outras pessoas que às vezes são hemiplégicas, mas também não tem aquela paralisia total de um lado do corpo. Então as pessoas precisam entender que, ah, a pessoa é autista, é tudo igual. Ah, a pessoa é cega, é tudo igual. Ah, a pessoa tem mobilidade reduzida, é tudo igual. A pessoa é cadeirante, é tudo igual. A pessoa tem deficiência intelectual, é tudo igual. Não, não é tudo igual. Existe um diagnóstico, mas existem determinadas maneiras. É tipo, é só você olhar as próprias pessoas dentro da sociedade. Ninguém é igual a ninguém em termos de aspecto físico, né? Algumas mulheres têm seios maiores, outras mulheres têm seios menores, outras mulheres têm glúteos menores, outras maiores. Algumas mulheres têm cintura fininha, outras não têm tanta cintura. Umas pessoas são muito altas, baixas. Tem pessoas que calçam, né, números cavalares, 48, 50. Eu, por exemplo, calço 35, mesmo com 1,67 m. Eu falo que eu tenho pé de princesa Fiona, né? Porque do jeito que eu sou toda bruta, toda cavalona para fazer as coisas, com esse pezinho de princesa é até engraçado. Então, o que acontece? As pessoas às vezes precisam entender em termos. E eu falo isso até abarcando para outras áreas, como racialidade, com a questão de expressão cultural. tal, de fé, que as pessoas.

0: pessoas vivem dentro de uma cosmopolita cultural. Então, não dá para você, dentro do termo de pessoas com deficiência, você pegar um diagnóstico clínico e achar que toda pessoa que se enquadra dentro daquele diagnóstico clínico, ela é igual, ou que ela vá desenvolver ou não de um modo igual, porque isso também envolve outros contextos, Felipe. Envolve a questão também de questão financeira, a questão de idade, né? Quando você descobre isso, a questão de que, de repente, até é uma questão de doença crônica. Quando, em que nível, em que proporção daquela doença crônica você descobre que você a tem para poder dar início ao tratamento? Então, assim, são várias nuances, são várias camadas que você tem que analisar indivíduo a indivíduo. E as pessoas, às vezes, querem simplificar muito processos, isso em contextos gerais, mas pegando aqui o clínico como uma resposta mais isolada, que a gente está trabalhando aqui com a questão de inclusão, né, e a diversidade da pessoa com deficiência, e achar que todo cadeirante vai ser igual, vai precisar da mesma coisa, toda pessoa cega vai precisar da mesma coisa, toda pessoa autista vai precisar da mesma coisa, toda pessoa que seja surda vai precisar do mesmo recurso e que elas vão se adaptar do mesmo jeito, que elas têm que é uma receita de bolo. E isso não é uma receita de bolo, entendeu? Nós somos indivíduos que vêm com histórias de vida diferentes, com desenvolvimentos diferentes, com capacidade de adaptações diferentes e a gente precisa ser estudado caso a caso de uma maneira diferente. Não existe uma receita de bolo. Existe uma base para que você possa, a partir de fazer a escutativa daquele indivíduo, e eu não digo só dentro do aspecto clínico, eu digo dentro do aspecto do lecionar, do ensino, do aspecto social, do aspecto político, você conseguir escutar essa pessoa e entender que demandas que aquela pessoa precisa, ou até aquele grupo de pessoas precisam, para conseguir estarem incluídas na sociedade, não só socadas ali na sociedade, inseridas, entendeu? Ah, tá ali. O importante é que tá ali. Não é bem assim que as coisas deveriam funcionar.
1: Exatamente. Bom, antes de eu terminar, um abraço para Rebeca Castro, Rebeca que tem o canal dela no TikTok, a gente vai passar daqui a pouco, e não chame sua mãe de chata. Um grande abraço aí para Rê, né? Sua mãe é um docinho.
0: Eu sou um pouquinho, mas assim, só entrando numa questão assim, né? Falando um pouquinho macumbisticamente, não tem como um filho de algum ser tão docinho, não, Felipe.
1: Pois é. Em nome da Rádio Paraty FM, do canal do YouTube da Rádio Web Teletema, programa Espaço da Inclusão, depois de um longo tempo, gostaria de agradecer a minha amiga Cíntia Vargas conversando aqui com a gente. Cíntia, suas considerações finais, seus contatos, o canal da Rei aí, fica à vontade.
0: Ah, eu agradeço muito a paciência, em primeiro lugar, sua, porque, nossa, você foi muito persistente.
1: Ah, de
0: Não,
1: orgulhice, meu filho.
0: mas foi legal, porque assim, a sua persistência fez com que, mais do que simplesmente duas pessoas que trabalham com você, gerou um vínculo de amizade. Então, para mim, foi um ganho, né? Eu talvez, se desse essa entrevista em outro momento, eu, de repente, não teria essa tranquilidade de conseguir falar, né? Até por várias outras questões que eu estava passando, de término do mestrado, um monte de situações. E, assim, contatos comigo, quem quiser me contratar aí, estou à disposição para o mercado de trabalho. Meu e-mail é cintiavargasufruralrj@gmail.com. Meus telefones para contato, ambos são WhatsApp, mas geralmente eu uso o 219-8078-0392 como contatos mais para trabalho, mas também tenho o 219-8907-1778. É o canal da Rebeca Castro no TikTok, que às vezes eu estou lá participando com ela, sendo a mãe chata, né, que ela fala. E também tem meu Instagram, que às vezes eu boto lá coisas do dia a dia meus, né? Besteirinhas. Tenho o @CintiaVargas16, é o do Instagram. No TikTok é Cintia Castro, mãe da Rebeca. É só procurar lá. O LinkedIn, deixa eu pegar aqui, porque eu nunca gravo ele de cabeça, né? O meu perfil lá é Cintia Vargas Castro da Silva mesmo. Qualquer coisa, só entrar em contato. Tamo aí para as coisas.
1: É isso aí. A moça que vai de geóloga a suporte de telefone. Arrumou, configurou o telefone da filha em 1 minuto. Bom,
0: Ah, mas eu também, assim, eu tive experiências com isso também, porque eu trabalhei em terceirizadas da Claro como suporte de redes de canais de venda, né? E também como vendedora depois. Eu fui para o outro lado da linha, fui para a linha de frente vender telefone. telefone, então a gente tem que aprender um pouquinho de tudo na vida. Eu já fui cobradora de van, já capinei quintal. Nossa. Assim, a vida ensina.
1: Leva os velhinhos pra ir pro médico, cuidadora.
0: Ah, com certeza, a gente faz um tudo nessa vida.
1: Pois é. Bom, conversamos com a geóloga Cíntia Vargas, aqui na Rádio Paraty FM, programa...

0: Aí, um abraço, obrigado a Cíntia Vargas, que nos concedeu essa entrevista. Cíntia, que aliás agora no Instagram dela já faz um tempo, ela fala aí dos as coisas que acontecem aí, os terremotos, tudo que acontece aí nos países. Ela dá o depoimento aí no seu Instagram, explica por que aconteceu, né? Então, Cíntia aí tá se dedicando a isso também. Bom, agora vamos aí para os nossos apoiadores culturais. Já já voltamos.
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3: 13:34.
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0: Aí estamos de volta aqui pela Rádio Paraty FM 87.5, a rádio da cidade, aqui no nosso programa Espaço da Inclusão. Quero mandar um abraço para Thaís, me procurou essa semana. Thaís é ouvinte aqui da Rádio Paraty FM. A Thaís é estudante de jornalismo da USP e eles estão fazendo um trabalho lá de jornalismo, e em breve eu estarei lá na USP, lá com eles, sobre a questão do trabalho deles, lá participando com eles, na Rádio USP. Bacana, hein, meu caro Bruno? Estamos sendo ouvidos aí.
1: É, olha aí, a gente sempre se surpreendendo com os nossos ouvintes.
0: É isso aí, um abraço para Thaís, para Maria Luísa também, que faz parte do grupo dela, para os outros integrantes, professor Luciano Maluli, toda a galera aí da USP nos ouvindo. Temos um pedido aí, né, meu caro Bruno?
1: A gente tem o pedido da nossa querida e sempre presente Ivani, que pediu, ó, Felipe, presta atenção, hein? Beyoncé, Single Ladies. E logo em seguida a gente vai também com outra, uma do Gilberto Gil, Palco. Afinal, como a gente falou um pouco dele hoje sobre o musical que vai ter, a gente também vai homenagear esse grande artista, né?
0: Vamos lá.

acho que o dia do orgulho autista, ele fala acima de tudo sobre o orgulho de ser quem se é. O autismo traz limitações e dificuldades, sim, independente do nível de suporte. Mas o autismo não é a pessoa e nem a pessoa é o autismo. Meu modo de pensar e existir no mundo, ele vem de como meu cérebro funciona. E o transtorno molda isso, com certeza. Às vezes eu sinto que eu não gostaria de ter nascido autista devido a isso, ou de ter nascido, sendo bem sincera. Mas se eu fosse nascer novamente, eu não sei se eu escolheria nascer neurotípica. Eu já disse que sim, porque só eu, meus pais e, bom, as pessoas que têm mais intimidade comigo sabem o quanto a vida pra mim muitas vezes é um fardo. E, querendo ou não, quem convive comigo às vezes também sente o peso disso tudo. Mas eu sei que se meu cérebro não funcionasse desse jeito, com todas as sinapses exatamente como são, por mais bugadas que sejam, ou sei lá, eu não seria eu seria outra pessoa. E eu acho que eu já me acostumei comigo. O orgulho pra mim vem do que eu conquistei, do que sou e da pessoa que eu me tornei, apesar de tudo. E eu acho que é mais ou menos isso que muitos autistas adultos sentem. O dia do orgulho é sobre o autista, sabe? Não sobre o autismo. Porque ninguém sente orgulho do diagnóstico, mas eles deveriam sentir orgulho da pessoa autista. É sobre isso.

0: Aí tivemos a grande Maria Bethânia, aniversariante, inclusive esses dias, 80 anos, cantando muito ainda, com Brincar de Viver, música também gravada pelo Guilherme Arantes. Tivemos aí o depoimento da Khadija aí falando sobre o que era ser autista, o que significa, aliás, o Dia do Orgulho Autista. E antes nós tínhamos uma outra música aí, né, meu caro Bruno?
1: É, a gente teve aí o pedido da Ivani, que foi Beyoncé, Single Ladies, e também em palco do Gilberto Gil.
0: Aliás, um abraço, Ivani, tudo de bom aí pra senhora, né, um bom final de semana, uma boa semana também. E assim nós vamos terminando o programa de hoje, programa aí do dia 20 de junho de 2026. Muito obrigado a todos, agradeço a todos que estiveram conosco, agradeço ao Bruno também, muito obrigado, Bruno.
1: Eu que agradeço, Felipe, pela oportunidade de participar deste grande projeto de quase 13 anos, e a gente volta no próximo sábado.
0: É isso aí, daqui a pouco o Noel e aí a sua equipe. Um abraço a todos e tchau.

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0: 16:56.
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Boa tarde, queridos ouvintes da Rádio Paraty. É um prazer estar aqui com mais um programa em mais um sábado para vocês. Mais uma edição do seu, do meu,

0: Santo André.
1: Santo André inaugura sala de integração sensorial no TEA Acolhe.
0: Ponte de Paranapiacaba terá restauração após anos de espera.
1: FMABC cedia debate sobre saúde pública no Grande ABC.
0: São Bernardo do Campo.
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0: Ruge Ramos recebe programa Voz da Gente para debater o LOA de 2027.
1: Etec Lauro Gomes destaca a inovação em workshop do L.
0: Romu prende dois homens por tráfico de drogas em São Bernardo do Campo. Diadema.
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0: Diadema unifica protocolo para acelerar socorro a infartos.
1: Diadema faz busca ativa para matricular alunos no EJA.
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0: 17 horas e 5 minutos. Boa tarde, São Bernardo. Boa tarde, Brasil. Eu sou Bruno Gottardi e vou com vocês até as 18 horas com o programa mais completo das suas tardes de sábado. Com muita informação e a alegria que você só encontra aqui no Redação Paraty. É um prazer estar de volta com muita alegria e informação e a cara que só o programa mais completo das suas tardes de sábado tem. E é claro que eu não faço sozinho, comigo na bancada está ele, o rapaz das análises inebriantes e dos comentários afiadíssimos, e que tem uma das famílias mais animadas do Brasil. Rodrigo Celestino, boa tarde, meu caro.
1: Boa tarde, Bruninho, boa tarde aos nossos ouvintes, é um prazer, depois de duas semaninhas, né, Bruninho? Nós estamos de volta aqui, é um prazer estar aqui no dia de hoje, participando desse programa. Logo mais estaremos na presença do ilustre Caio Sorriso Martins, né? Uhum. Que não está aqui entre nós nesse momento, mas depois ele vai chegar. Então é um prazer, Bruninho, tô animado.
0: Exatamente. E se você aí de casa quiser participar conosco dessa maravilhosa edição, é só mandar aquele alô lá no nosso WhatsApp, que iremos ficar muito felizes. Então é 11 97785 0790, 11 97785 0790. Então vamos para as notícias.

0: indo para Santo André, Teacoli ganha sala com padrão internacional e reforça cuidado especializado em Santo André.
1: Nesta quinta-feira, dia 18, dia do Orgulho Autista, a Prefeitura de Santo André inaugurou uma nova sala de integração sensorial no Teacoli. O equipamento público atende pessoas com transtorno do espectro autista, TEA, e passa a oferecer tratamentos voltados ao

0: cessamento de estímulos. O ambiente conta com recursos clínicos específicos que envolvem sons, luzes, movimentos e diferentes texturas. O objetivo da intervenção é melhorar a atenção, a comunicação, a coordenação motora e a autorregulação emocional dos usuários.
1: A estrutura segue diretrizes rigorosas de qualidade para garantir a evolução clínica rápida dos pacientes. Segundo o prefeito Gilvan Ferreira, a sala de integração sensorial que estamos entregando representa um recurso de excelência com padrão internacional, destacou. E o projeto fortalece a rede de assistência em Santo André ao disponibilizar tecnologias frequentemente restritas a clínicas particulares. A abordagem terapêutica atua diretamente na organização das informações recebidas pelo corpo, gerando respostas mais eficientes à interação com o mundo.
0: Para conduzir as atividades, a Unidade Santo André possui especialistas habilitados internacionalmente no método. Essa qualificação certifica a segurança do procedimento e o alinhamento completo às necessidades neurológicas do público atendido.

0: E a restauração da histórica ponte de Paranapiacaba segue sem definição e espera e aumenta a espera por solução.
1: A histórica ponte de Paranapiacaba, responsável por conectar as partes alta e baixa da Vila Ferroviária de Santo André, deverá entrar em obras nos próximos meses. O anúncio foi feito pelo subprefeito da cidade de Paranapiacaba e parque andreense Fábio Picarelli, durante evento realizado na Vila Histórica para o lançamento do livro Vila de Paranapiacaba, o patrimônio cultural do novo PEC. Publicação que reúne ações de preservação realizadas na localidade. Segundo o subprefeito, a intervenção é resultado de um projeto que vem sendo discutido há anos e que agora chega à fase de execução.
0: A discussão sobre a modernização da ponte ganhou ainda mais força após episódios registrados durante a Convenção de Bruxas e Magos de Paranapiacaba, um dos eventos mais tradicionais do calendário turístico da vila. Em uma das edições recentes do encontro, a estrutura precisou ser interditada temporariamente devido ao grande número de visitantes. O volume de pessoas superou a capacidade operacional da travessia, exigindo medidas de segurança para evitar riscos aos frequentadores. A situação chamou a atenção de moradores, comerciantes e do próprio poder público para a necessidade de investimentos na estrutura, considerada estratégica para o funcionamento da vila.
1: Além de ser utilizada diariamente pelos moradores, a ponte é um dos principais caminhos percorridos pelos turistas que visitam Paranapiacaba durante festivais culturais, eventos gastronômicos e atividades ligadas ao patrimônio histórico e ambiental da região. Paranapiacaba recebe milhares de visitantes ao longo do ano. O distrito se consolidou como um dos principais destinos turísticos do Grande ABC, por reunir patrimônio ferroviário, áreas de Mata Atlântica preservadas e eventos culturais reconhecidos nacionalmente.
0: Já foi a Paranapiacaba, Rodrigo Celestino?
1: Já fui, Bruno. Fui na festa da uva, pode ser? É lá?
0: Não tenho informação, mas vale. Eu já fui lá para andar de Maria Fumaça. Afinal, lá é conhecido por sua grande quantidade de trens históricos. E aí fui lá para andar de Maria Fumaça quando era bem pequeno. Nunca mais voltei, mas é uma cidade importante para o ABC paulista. E a FNABC reúne mais de 400 profissionais para debater os desafios da saúde pública aqui no Grande ABC.
1: Mais de 400 profissionais da saúde participaram nesta quarta-feira, dia 17, do encontro loco-regional de programa Mais Médicos do Grande ABC, realizado no anfiteatro do Centro Universitário FMABC. A iniciativa foi promovida em parceria entre a instituição de ensino, as prefeituras da região e os ministérios da educação e da saúde. O evento reuniu médicos que atuam pelo programa nas unidades básicas de saúde do município do Grande ABC, além de gestores, representantes das secretarias municipais de saúde, professores e profissionais da instituição. Estudantes envolvidos em projetos de extensão voltados à comunidade também acompanharam as atividades.
0: O principal destaque do encontro foi a apresentação do painel de informação em saúde do Grande ABC, estudo desenvolvido pela faculdade que consolida dados sobre a assistência à população dos 7 municípios da região. A pesquisa identificou desafios específicos enfrentados por cada cidade e apontou áreas que demandam maior atenção para aprimorar o atendimento à população. Entre os indicadores analisados estão a incidência de doenças, cobertura da rede pública de saúde, taxas de internação e volume de exames realizados. De acordo com a instituição, o objetivo é fornecer informações qualificadas para médicos e gestores municipais, contribuindo para o fortalecimento das políticas públicas e para a melhoria de assistência prestada aos cidadãos.
1: Entre os temas debatidos estiveram sífilis, cobertura de atenção primária à saúde, câncer de mama, câncer do colo do útero, cobertura vacinal, doenças do aparelho circulatório e mortalidade materna. Segundo os organizadores, todos esses indicadores podem ser impactados por ações estratégicas desenvolvidas na atenção primária.
0: Ao final do encontro, os grupos apresentaram relatórios com propostas de intervenção elaboradas a partir das discussões realizadas ao longo do dia. As contribuições deverão auxiliar na implementação de ações voltadas ao aprimoramento das rotinas das unidades de saúde e da qualidade da assistência prestada à população, com iniciativas voltadas à produção de conhecimento e ao apoio às gestões públicas. A FMABC busca fortalecer a integração entre ensino, pesquisa e assistência em benefício dos municípios da região. Então é muito importante, né, que tenha essa integração entre os municípios, os gestores, os profissionais também, para que sempre busquem melhorar, né, a questão da saúde pública, que às vezes é tão precária. Então é importante essa união. Inclusive, queridos ouvintes, a gente tem aí a pessoa favorita das vovós da Rádio Paraty. Ele está de volta. Ele acaba de chegar. O grande e maravilhoso Caio Martins. Boa tarde, Caio.
2: Boa tarde, meu amigo. Como é bom te ver, hein? Boa tarde a todos os ouvintes. Cheguei com tudo, hein?
0: Olha aí. Como foi sua semana, Caio Martins?
2: Ah, foi excelente, Bruninho. Agora que a gente tá de férias e melhor ainda. Passamos em tudo. Ah. Boa essa informação. Ah, foi perfeita, descansei. Um homem pacato, diria. Dormi 9 horas. Ah. Eu acho que uma semana foi perfeita. Sim. Aliás, Brasil ganhou ontem, tava com os meus amigos, então foi melhor ainda. E a sua semana, Bruninho?
0: Ah, minha semana foi ótima, né? Foi ótima, como sempre. Mas é melhor agora na sua companhia.
2: Muito obrigado, meu amigo. Bora para mais um programa.

0: Indo agora para São Bernardo, o prefeito Marcelo Lima autorizou a construção da nova policlínica e UBS para ampliar a rede de saúde lá de São Bernardo do Campo.
1: O prefeito de São Bernardo do Campo, Marcelo Lima, autorizou o início da construção de dois novos equipamentos públicos de saúde no município. Em cerimônia realizada nesta sexta-feira, dia 19, foram assinadas as ordens de serviço para edificação de uma policlínica no bairro Assunção e de uma unidade básica de saúde no Parque Imigrantes, localizada na região do Batistini. As obras civis estão programadas para começar na próxima semana. Os novos projetos contam com financiamento conjunto entre a administração municipal e o governo federal por meio do novo PEC, do montante total de 43,95 milhões. O Ministério da Saúde repassará 35,2 milhões a fundo perdido, enquanto o Tesouro Municipal aportará 8,75 milhões em contrapartida.
2: O prefeito Marcelo Lima também enfatizou a relevância estratégica de fortalecer a rede de atenção primária no município para evitar a sobrecarga de hospitais de urgência e emergência.
1: O ato oficializado por Marcelo Lima reuniu autoridades federais e locais, incluindo o ministro do Trabalho e Emprego, Luiz Marinho, o secretário municipal do projeto de obras, Ronald França, o presidente da Câmara, Danilo Lima, além de representante da Caixa Econômica Federal e da Fundação do ABC.
0: O objetivo das novas instalações é descentralizar os serviços e expandir a capacidade de assistência médica, tanto na atenção básica quanto na especializada. A UBS do Parque Imigrantes tem expectativa de atendimento de 12 mil a 20 mil pessoas por mês, investimento de quase 5,2 milhões federais e 1,61 milhão municipal. E a Policlínica da Assunção vai ter expectativa de atendimento de 15 mil pessoas por mês e investimento de 30 milhões de reais federais.

0: E os moradores do Ruge Ramos participam do programa A Voz da Gente para definir as prioridades no orçamento de 2027, certo, Caio?
1: Isso mesmo, Bruninho. A Prefeitura de São Bernardo realizou, na noite da quinta-feira, dia 18, o segundo encontro presencial do programa participativo A Voz da Gente, Cidade para Frente, de 2026. Esse evento reuniu moradores da região do Ruge Ramos, além do Jardim do Mar, Vila Vivaldi e Parque Anchieta. Você que mora em São Bernardo, você conhece, né, meu amigo Bruno? Foi para debater as principais prioridades locais para o orçamento municipal do próximo ano. A plenária faz parte de um ciclo que percorrerá as 15 regiões da cidade entre os meses de junho e agosto. O objetivo central é coletar propostas para a elaboração da Lei Orçamentária Anual de 2027, documento que estimula o direcionamento dos recursos públicos sobre a gestão do prefeito Marcelo Lima.
2: O modelo repete o formato de escuta ativa adotado com sucesso no ano anterior. Em 2025, os encontros registraram a participação de mais de 2.700 pessoas, consolidando 976 contribuições diretas por meio de formulários e manifestações no microfone. Durante o encontro focado no Ruge Ramos, o prefeito Marcelo Lima reforçou o compromisso da administração com as demandas apresentadas pela comunidade.

0: Agora chegou a hora de você ir agora tomar um cafezinho, comer aquele pão na chapa, que a gente vai para os nossos apoiadores culturais e a gente volta já já com mais Redação para Ti, para você.
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0: do alerta sonoro misterioso que intrigou os moradores e a Defesa Civil durante a madrugada. Intrigou os moradores. E o Rodrigo Celestino vai trazer para vocês essa notícia.
1: É isso mesmo, Bruninho. Ontem de madrugada, eu me assustei porque eu já estava indo dormir e meu celular vibrou e não tinha nenhuma notificação. Eu tive que explicar, dar justificativas porque o meu celular estava vibrando, mas foi apenas um alerta sonoro misterioso. E para você, Bruninho?
0: É, foi bem complicado. Não é não, Rodrigo?
2: Isso mesmo, Bruno. O alerta sonoro extremo da Defesa Civil foi enviado a celulares de moradores de diversas cidades do Brasil entre a noite de sexta-feira e a madrugada deste sábado. As mensagens traziam uma palavra misantropia ou variações e não estavam ligadas a nenhuma situação real de risco. Em alguns locais, o alerta mencionava um ataque alienígena. A Defesa Civil Nacional informou que a plataforma usada para o envio de alertas foi retirada do ar a 1h30 do sábado, depois de sofrer uma invasão. Segundo o órgão, o disparo foi feito remotamente por alguém sem autorização e pode ter sido resultado de um ataque hacker.
1: É isso mesmo, o episódio foi relatado por moradores de várias cidades, como Curitiba, São Paulo, Rio de Janeiro, Belo Horizonte, Brasília, Salvador e também Campo Grande. Foi um ataque, supostamente um ataque de hacker, que assustou muitos moradores de toda a região.
0: O alerta gerou surpresa e confusão nas redes sociais, já que o termo não tem relação com fenômenos climáticos ou situações de emergência. Misantropia significa aversão ou rejeição à humanidade, podendo também se referir a isolamento social, melancolia ou profunda tristeza. O pessoal da Cazé TV, durante a transmissão ali do pós-jogo da Copa, recebeu o alerta. Na ESPN também o pessoal recebeu ao vivo, e aí o pessoal ficou meio assustado, né? Mas foi um ataque hacker, então meio complicado isso aí. Tem que reforçar o sistema de segurança, afinal é um sistema sério, para avisar, né, a população de problemas reais. Concorda, Caio Martins?
1: Concordo, acho que isso é muito complicado porque são diferentes sistemas, né? Para você entrar no Gov, eles mandam um código que você só consegue acessar o código para entrar, sendo que você está querendo entrar, então é muito complicado o site. E aí, para mandar um alerta da Defesa Civil, o hacker consegue mandar esse alerta. Então é muito perigoso. Muito perigoso mesmo, principalmente essa alta das redes sociais, né? É muito perigoso, então temos que tomar cuidado com ataques e também com golpes, né, Bruno?
0: Exatamente. E agora, indo para o assunto do momento, que é a Copa do Mundo, o New York Times, né, popular jornal lá dos Estados Unidos, classificou o hino do Brasil como uma obra-prima musical e como o hino mais bonito da Copa do Mundo.
1: Concordo com o New York Times, até porque o hino do Brasil é muito bonito. Pena que não é todo brasileiro que sabe o hino, né, Bruno?
0: Eu, como bom morador do Brasil e patriota, eu sei o hino de cor e salteado. E o The Athletic, Sessão Esportiva do New York Times, elegeu o hino nacional brasileiro como o melhor da Copa. O ranking publicado na sexta-feira, ontem, foi elaborado pelo jornalista esportivo Tim Spires, que avaliou os 48 hinos das seleções participantes do torneio.
2: Alguns hinos são canções medianas que ganham força pela forma apaixonada como os torcedores os cantam. Olá, Estados Unidos e Escócia. Outros são verdadeiras obras-primas musicais, não é mesmo, Brasil? E há ainda aqueles que não se encaixam em nenhuma dessas categorias e acabam servindo apenas como um bom momento para uma ida à geladeira ou ao banheiro antes do jogo, escreveu o autor.
0: Ao comentar especificamente do hino brasileiro, Spires afirmou que ele está entre os melhores do mundo e destacou sua introdução orquestral de 28 segundos como grande diferencial. Entre os melhores hinos, segundo o New York Times, estão Brasil, França, Portugal, que inclusive, você sabia, Caio Martins, você como bom vascaíno,

0: que são iguais, né? As introduções do hino do Vasco e a introdução do hino de Portugal.
1: Com certeza, até porque Vasco da Gama, né? Faz todo sentido, Bruninho.
0: Eu duvido muito que você sabia, mas ok. E depois, na sequência, vem Colômbia, Escócia, Equador, Argentina, Egito, Uruguai e Bósnia e Herzegovina. Então, olha aí, ó. Brasil. Dá uma palhinha, Caio Martins, pra gente, do hino brasileiro.
1: Bom, acho importante falar também dos piores hinos, né? Eu acho que também eles ranquearam os piores hinos e também tá Gana, Croácia, Holanda, Catar, Áustria, Nova Zelândia, Alemanha, Espanha, Jordânia e, por último, o hino da Inglaterra, Bruno.
0: Olha aí, pelo menos o Brasil está no topo. E, falando em topo, a gente venceu ontem, mas primeiro é hora do nosso momento do esporte, que não pode ficar de fora nunca. Rodrigo Celestino, a seleção empolga, né? Mas contra o Haiti fica muito fácil ganhar aí de 3-0. Rodrigo, que fez aniversário essa semana, fez aí seus 21 anos de idade, está mais velho, está mais experiente no mundo, o grande Rodrigo, jornalista Celestino.
1: É verdade, Rodrigo, que Deus te dê muitos anos de vida, viu, meu amigo? Gostaria de falar que nós gostamos muito de estar com você e acompanhar a sua vida como amigos.
2: Obrigado, meus amigos. Espero que sempre melhor, né, Bruninho? Que a experiência nos sirva para ser cada vez melhor. E falando do Brasil, parece que o Brasil também está cada vez melhor, né, Bruninho? Inclusive, no primeiro jogo que nós não tivemos a oportunidade de falar, né? Primeiro jogo do Brasil contra o Marrocos foi um jogo triste. O primeiro tempo foi terrível, o Brasil jogou muito mal, sofreu demais, não encontrava os jogadores do Marrocos, principalmente do meio de campo ali, os dois volantes sofreram demais. Paquetá fez um primeiro tempo sofrível também, péssimo. Rafinha também, muito mal. E graças a Vini Júnior, numa jogada individual, saímos com um excelente resultado pelas circunstâncias da partida, né? Sabíamos que era o adversário mais difícil do grupo e agora nós pegamos o mais fácil. É normal também que houvesse uma distância tão grande das atuações, né? O Haiti empatou o primeiro jogo dele, ou melhor, perdeu o primeiro jogo dele para a Escócia por 1-0, um jogo também bem ruim. E agora perde o seu segundo jogo, já foi a primeira seleção eliminada da Copa, né? Perdeu o jogo para o Brasil 3-0, foi o jogo do saldo, né? O Brasil fez 3 gols, acredito que o Marrocos também vai vencer com uma boa vantagem, não sei se com mais gols, mas espero que o Brasil tenha ganho pelo saldo, né? O Brasil conseguiu melhorar a entrada do Matheus Cunha no lugar do Igor Thiago e o Paquetá saindo da ponta para o meio campo, melhorou bastante. O Rafinha fez uma partida bem mediana, saiu lesionado, chorou bastante.
0: Possivelmente fora da Copa.
2: Perdeu alguns gols, erro de tomar decisão, o Vini também errou algumas coisas, mas conseguimos uma boa vitória, acho que deu uma melhora, deu um ânimo diferente. E espero que o Brasil mantenha contra a Escócia, que acho que vai ser um jogo enroscado, Bruno.
0: A Escócia, que começa um jogo na segunda e termina na sexta. O jogo ontem foi muito triste entre Marrocos e Escócia, um jogo lento. Mas a gente teve uma primeira rodada de Copa do Mundo muito interessante e a segunda promete também. A gente teve República Tcheca e África do Sul, 1-1, Suíça e Bósnia, que foi 4-1 para a Suíça. Mas eu tenho que trazer um detalhe. A Alemanha está perdendo de 1-0 para a Costa do Marfim. Neste exato momento.
1: Perfeito.
0: É bom, né? Excelente que a Alemanha perca. Não vai ser eliminada na fase de grupos. Só que a gente tem que se preocupar com o grupo da Holanda e do Japão.
1: Holanda goleou.
0: A Holanda fez 5-1 na poderosa Suécia de Gyökeres e Isaac. Caio Martins, suas expectativas pós-jogo aí de Brasil e Haiti?
1: Bom, minhas expectativas eu acho que foi muito positivo, mas eu acabo concordando com o Rodrigo, né? Com o Brasil temos sempre que elevar a régua, né? Nós vimos grandes seleções chegando para a Copa de uma forma bem tranquila. A Holanda também ganhou os dois jogos, chegou bem tranquilo. A Alemanha jogando o que sabe, primeiro jogo goleou, primeira rodada. Então, tá perdendo agora, mas ela tá chegando bem tranquila, né? Nós estamos vendo grandes seleções fazendo o que tem que fazer, assim, o seu papel. A França também, que é uma fortíssima a ganhar a Copa, ela tá jogando bem, tá jogando tranquilo com o seu time estrelado. E com o Brasil, acho que não pode ser diferente. Nós já sabíamos, eu posso falar assim, que a gente ia ganhar do Haiti, a diferença era de quanto, e jogamos bem. Só que, assim, não foram boas atuações. Nós fizemos gols, mas eu não vi o Vinícius Júnior fazendo uma grande atuação. Ontem no jogo eu vi algo que eu nunca tinha visto antes. A torcida do Brasil comemorou a saída do Rafinha, Bruno. Comemorou como se fosse um gol. Rodrigo comemorou também. Então, eu vi isso, e aí isso mostra também a defasagem que a seleção brasileira está nos últimos anos.
0: Depender do Rafinha é meio complicado.
2: Lembrando que eu não comemorei a saída do Rafinha por lesão, eu comemorei a entrada de Endrick, né?
1: Bom, acho sim. Que um ponto a se elogiar foi a entrada do Rayan e a entrada do Endrick. Eu acho que eles se procuraram muito bem no campo. Eles jogam muito bem juntos, porque já vem jogando muitos anos na seleção de base, né, Bruno? Então eles já se conhecem bem, são amigos. Então eu acho que é muito importante. Eu acho que, pra mim, é titular os dois. Mas o Carleto, ele é muito teimoso. Acho que ele não vai colocar os meninos como titular.
0: É, o Pardal italiano.
1: Mas assim, o jogo contra o Brasil e Escócia, eu acho que vai ser um jogo um pouco mais complicado, vai ser um jogo um pouco mais truncado, assim. Eu assisti o jogo da Escócia e a Escócia é um pouquinho chatinha, e não vejo as atuações hoje do Vini Júnior conseguindo, sabe, fazer um grande jogo contra a Escócia. Não vejo uma bela atuação ainda. Acho que o Brasil tem muito a melhorar.
2: Inclusive, Martinelli e Ederson também entraram muito bem.
0: Sim,
2: fizeram boas partidas. Martinelli quase fez um golaço numa boa trama com o Vinícius Júnior. Meteu a bola na trave, entrou muito bem. Brasil apostando muito, né, nos lançamentos. O time do Haiti sofria bastante com esse tipo de jogada. Uhum. Teve oportunidades, inclusive, de fazer mais que 3 gols. E como disse o Caio, né, acho que contra a Escócia o jogo vai ser bem duro. A Escócia marca muito bem, o Marrocos fez um gol muito rápido e depois poucas jogadas. Sofreu bastante para entrar na linha de defesa da Escócia. A Escócia, inclusive, quase empatou o jogo. Um adversário que vai roscar bastante, McTominay, né, Bruno? Você que é um grande conhecedor de futebol italiano sabe que está jogando uma barbaridade. E é bom, a gente sempre faz críticas justas. Mas dessa vez temos que dar o braço a torcer que Vinícius Júnior está fazendo uma muito boa
0: Copa
2: do Mundo.
0: Sim, dois jogos de protagonismo, né?
2: Como o melhor da partida, inclusive.
0: Exatamente. Eleito. E é bom que tenha uma figura, né, importante como o Vinícius Júnior para liderar essa seleção. Ah, vocês não vão gostar que eu vou falar, mas o Neymar não jogar é uma vergonha, né? Foi convocado, pegou a vaga do João Pedro, sim, e não está jogando.
1: Bruno, acho que você
0: estão contando com ele jogar na fase de
1: grupo. Já foi notificado que ele só jogaria a partir do terceiro jogo, isso já era certeza desde sempre.
0: E se o Brasil não ganha do Haiti, empata com o Haiti, perde de Marrocos,
1: Bruninho,
0: empata com o Haiti?
1: Se o Vasco ganha do Corinthians em 2000, acabou o Corinthians.
0: Aonde?
1: O que eu quero dizer é que, pô, sim, não existe isso.
0: Mas é o que mais
1: estava nos planos.
0: Mas o que mais se baseia a carreira do Neymar, pós,
1: já estava nos planos da seleção.
0: É o sim.
1: O Neymar vai jogar a partir do terceiro jogo. Então por que antecipar?
2: Eu acho melhor também, hein? Vai que ele tem uma lesão mais grave, até porque ele está. Cada vez mais aparece outro tipo de lesão para ele. Então acho que é melhor. Inclusive o jogo da Escócia vai ser um jogo muito físico.
0: Onde ele vai apanhar que nem gente grande.
1: Inclusive, o meu exemplo foi ruim, porque o Corinthians é um grande time.
0: Ah, que bom. Que bom. Outras seleções chamaram a atenção de vocês. O que me chamou a atenção negativamente foi a seleção da Turquia, que prometia fazer uma boa Copa do Mundo com um time muito bom. E já é dada como eliminada de seu grupo.
2: Inclusive nas expectativas lá que a gente fez na sala, defender

0: Marrocos.
1: E foi a segunda eliminada.
0: E é,
1: estamos
0: e
1: bem de chute, hein?
0: É, tão mal mesmo.
2: E
0: mas
2: a Turquia apanhou pra Austrália.
0: Exatamente.
2: E depois perdeu o outro jogo pro Paraguai. Valente Paraguai.
0: Com um a menos.
2: Com um a menos.
0: É muito triste, né? Muito triste que a Turquia tenha caído, mas é antes os outros do que a gente. O Brasil precisa. Estados Unidos vem surpreendendo também.
1: Mas exatamente, Bruno, é isso que eu ia falar. Uma seleção que
0: aí
1: surpreendeu positivamente, né? Temos lá o LeBron do futebol.
0: LeBron do futebol, Pulisic. É, eles têm o Florian Balogun, ou Balogun, como você queira chamar. Tem também o Makini, bom jogador, sim, da Juventus. Eu gosto de futebol italiano e o Makini sempre chama atenção. Não é aquele protagonista da Juventus, mas é o operário que todo mundo quer ter no seu time.
2: O Adams, o Reina.
1: Outra seleção que está me surpreendendo nessa Copa do Mundo é a seleção japonesa. É um time muito coletivo, um time que joga muito, que não tem ego, que é o que muitas seleções têm. Mas é um time muito coletivo, que sempre está jogando junto, pensa junto. É, empatou na primeira rodada da Copa do Mundo com um gol no último, praticamente no último minuto, de cabeça, sendo que a seleção japonesa, a estatura é baixa, Bruno.
0: É, então, pois é, foi a bobeada aí da Holanda, né? Mas
2: inclusive, pra mim, aí está outra surpresa, que eu não achava que a Holanda ia jogar todo esse futebol que vem jogando. Hoje enfiou 5-1 na Suécia, fez um jogaço contra o Japão, jogou muito bem. É, a Holanda tem uma geração também muito boa.
0: É uma geração muito boa.
2: Com Gravenberch, De Jong, a linha de defesa para mim é uma das melhores da Copa, com o Dumfries, o Van de Ven, Van Dijk.
0: Van Dijk também é muito bom. O Van Dijk, Van Dijk faz uma boa, uma boa defesa. É, o Van de Ven, que é zagueiro, tô jogando lateral esquerdo por sua velocidade. Mas o jogador que mais me brilha os olhos é Tijani Reinders, do meio-campo, ao lado do Gravenberch. Formaram uma boa dupla junto com o De Jong. Então é um time que cria muito bem, né? O Gravenberch joga muito bem no Liverpool. O Reinders foi exigência de Guardiola para o Manchester City. Jogou muito bem no Milan também. E o De Jong dispensa comentários, né?
2: Summerville.
1: Me preocupa essas seleções, porque eu não vejo hoje o Brasil ganhando nem da Holanda nem do Japão.
0: O Brobbey,
1: um mata-mata, não possível
0: o
1: mata-mata.
0: O centroavante Brobbey chama atenção, né? Foi um acerto do Ronald Koeman para esse jogo, fez bons pivôs no jogo de hoje, fez um excelente jogo. O Gakpo tá jogando, tá comendo a bola. E o Memphis Depay ainda tá mal fisicamente, mas entrou, deu uma assistência pro Summerville. Então uma seleção muito bem montada, muito complicada,
1: tá
0: de
1: bem
0: jogar.
1: Fechada, isso.
0: Fora o Verbruggen, que é o goleiro, 23 anos, joga no Brighton e é excelente goleiro. Então é um possível, né? Se passar a Holanda em segundo, enfrenta o Brasil. Ou o Japão também pode enfrentar. O Japão, que tem jogadores não tão expressivos quanto a Holanda, mas que é um time coletivamente muito forte, né?
2: Até a Suécia, acho que engrossaria o jogo, mesmo que tenha tomado uma goleada hoje.
0: Ela também fez uma goleada na primeira.
2: Deu uma goleada contra a Tunísia também, pelo mesmo placar, 5-1. Então acho que é um jogo bem difícil também, seria para o Brasil. Um jogo bem físico. Como você disse, os dois grandes centroavantes, Isaac e Gyökeres, acho que é um jogo bem duro também para o Brasil. Qualquer um que pegar nesses 16 avos, lembrando que são 16 avos, né, antes das oitavas nessa Copa do Mundo, devido à quantidade de seleções, acho que...
0: Eu acho muito boa ideia também das 48 seleções, é bom para quem gosta do futebol e tá muito legal.

0: cresce e vai em busca da taça. A final é o Brasil.
1: E pode pegar também Argentina e Portugal, né? Durante esse mata-mata.
0: Portugal aí, que decepcionou nessa estreia, mostrou uma desunião da seleção para com o grande craque Cristiano Ronaldo. Os jogadores do Portugal estão sendo criticados nas redes sociais pela falta de cumplicidade com o grande craque. Mas decepcionou, né?
2: Que também não está em boa fase.
0: Não está em boa fase, mas também não recebe uma bola, né? E as bolas que ele recebeu no jogo eram pedras. Então, eu vou ter que defender.
2: Com aquele meio campo, era para ele receber...
0: Exatamente, certinho. E não, recebeu bolas ruins e não conseguiu desempenhar o melhor futebol. Está velho? Está velho. 41 anos? Sim. Mas ele sabe finalizar.
2: João Neves, Vitinha e Bruno Fernandes deveriam criar mais jogadas do que criaram, né? Inclusive o João Neves fez um gol de cabeça, mas sofreu. Pensa numa seleção que sofreu contra o Congo. Então acho que vai ter que melhorar bastante aí pra sequência, viu, Bruninho?
1: Era a seleção que todo mundo tava apostando que seria campeã, mas não começou bem a Copa do Mundo. Infelizmente, pelas declarações também dos jogadores, parece uma desunião lá, né? Hoje no treino o Cristiano Ronaldo trotou na frente dos jogadores, parece que ele não está muito bem unido.
0: Falta aquela união que tem na Argentina, onde Lionel Messi iguala Miroslav Klose com seus 16 gols, né, na Copa do, em Copa do Mundo.
1: E provavelmente vai passar.
0: E provavelmente, com certeza, provavelmente não vai passar. E a Argentina não decepcionou, como muita gente achava que ia ter lá a decepção do campeão. Não houve, a Argentina venceu e bem a Argélia. O coitado do filho do Zidane teve que presenciar o olhar de tristeza do pai, né? A transmissão pegou e viu que o filho não é tão bom assim, e não é mesmo. E a Inglaterra, com Harry Kane, venceu o primeiro jogo por 4-1, a Croácia.
1: Nossa, esse jogo eu assisti, que jogo bom.
0: Que jogo bom, né?
1: Jogo bom de assistir. Foi um jogo muito difícil, eu acho que...
0: Não, foi 4-2, perdão, li errado.
1: Esse jogo foi muito legal de assistir porque antes do primeiro gol tava muito igual o jogo, assim. A Croácia tava jogando bem, tava mordendo. E aí a Inglaterra fez primeiro, fez segundo, fez terceiro, acho que já abriu, assim. Porque o pessoal acha, vê o placar 4-2 e acha que foi... Que a Inglaterra dominou o jogo o tempo inteiro. Uhum. Só que não, foi muito bem disputado. Muito o Modric jogou muito bem o jogo e infelizmente perdeu.
0: A Inglaterra tem um detalhe que tem um bom definidor de jogadas, que é Harry Kane.
2: O melhor do mundo, talvez.
0: Merece. Afinal, é um centroavante completo.
1: E ele, nesse jogo, ele pegava a bola na zaga, velho. Deu uns dois passes da zaga pra ponta que... Infelizmente falta no Brasil.
0: A falta de títulos de Harry Kane às vezes acaba sendo injusto para o jogador excelente que ele é. E já vi comparações dele com o Adriano em outros tempos, e hoje a gente percebe que na verdade o Harry Kane pode ser melhor que o Imperador e merece melhor do mundo. E se ganhar a Copa do Mundo, afinal a Inglaterra tem cacife para isso, infelizmente. Ele é melhor do mundo, sem dúvida.
1: Sim, Bruno, ele é um bom 9, mas também é um bom 10, né? Ele também já fez a função ali de volante, então ele...
0: E 90 minutos de jogo, ele estava dando carrinho na defesa. Então, isso mostra que ele está a fim de ser campeão da Copa. Imagina, duas Bundesliga no currículo e uma Copa do Mundo, aí acaba a piada de 100 títulos. E um jogo que chamou a atenção foi 6 Canadá e 0 Qatar, onde tivemos uma lesão muito triste do Ismael Koné, onde a perna dele entortou, ele quebrou a perna. Muito triste, houve confusão no jogo, afinal o treinador do Qatar falou assim, não tem necessidade deles continuar atacando, está 6-0. E aí o treinador do Canadá ficou muito bravo e saiu uma confusão maravilhosa, não, cenas lamentáveis. Mas é muito bom pro futebol.
1: Clima de Libertadores.
0: Clima,
1: né?
0: De Libertadores da América. E falando em jogaço, hoje vai ter só para os amantes do futebol. Equador e Curaçao às 9 da noite e 1 da manhã, Tunísia e Japão. O Caio Martins vai assistir Tunísia e Japão.
1: Eu vou assistir Tunísia e Japão porque, Bruno, estou torcendo para o Japão como segunda opção, porque eu sou brasileiro. Mas o primeiro jogo eu assisti, como eu comentei com vocês, eu assisti o jogo do Japão. E eu gosto muito, mano, eu gostei demais dessa seleção aí. O time é muito coletivo, o time é muito rápido também. Aquelas perninhas curtas dos jogadores ali. Eles vão embora e correm. Eu gostei muito desse estilo de jogo, Bruninho.
2: Inclusive.

0: tive outra decepção foi a Espanha, né?
1: Espanha que... Pera aí.
0: Que fez a carreira do Vozinha.
1: O Vozinha tem que ter o seu valor. É, fez um excelente jogo, mas tem que ganhar pro Cabo Verde, né?
0: Tem
1: que fazer... Cabo Verde vai jogar amanhã contra o Uruguai às 7 da noite. É, mas tem que ganhar. Não pode deixar que... Não tem criado quase nada, né? Daí o Rodri, um jogador que a gente foi melhor do mundo, foi bola de ouro, falou que Cabo Verde não criou nada. Mas aí você está assumindo sua derrota, né? Por favor, você tem que reconhecer que seu time foi patético e não ganhou do Cabo Verde.
0: E eles criaram tanto e não fizeram.
1: E não fizeram o gol.
2: Isso mesmo. Se eu sou Vozinha, eu me aposento e vou ser sempre lembrado como goleiro da partida da... Que
0: é
2: segurou a Espanha. Exatamente. Eu falo, acabou o jogo, obrigado, gente.
1: Deu. Chega.
2: Estou indo para casa com meus 11 milhões de seguidores.
1: Exatamente.
0: E a grande geração francesa fez um primeiro tempo preguiçoso.
1: É aquele de ter certeza que vai ganhar, só que eu sei que eu vou ganhar, então deixa eu jogar esse futebol preguiçoso. Aí quando viu que a água começou a entrar pelo pescoço, eles começaram a jogar direito.
0: Mbappé e Olise. É, Mbappé, inclusive, fez um primeiro tempo péssimo. Mas no segundo tempo, perdeu alguns gols na partida. Uhum. Alguns, muitos. Mas fez o seu, né?
1: Perfeitamente.
0: Com um passe magnífico de Alizé contra o Senegal, que também é uma muito boa seleção.
2: Uma curiosidade é que imprimiram o meme lá do Mbappé ditador e colocaram na arquibancada, Bruno.
1: Para fechar nosso momento de esporte, depois dessa primeira rodada, quem vai ser o campeão da Copa do Mundo para vocês?
0: É a pergunta de milhões, né, Bruno? Acredito que França e Inglaterra cresceram após a primeira partida, mas eu sou Brasil, Bruno. Não quero saber das estatísticas que me mostram, do que o futebol diz. Eu quero que o Brasil seja campeão independentemente.
1: Perfeito. Caio Martins?
2: Vou acompanhar o relator, sou brasileiro, torço para seleções menores, porque eu também sou vascaíno. Então sempre vou torcer para as outras seleções que não têm a sorte de ter bons jogadores, né?
1: Perfeito.
2: Sempre vou torcer para as seleções menores, mas eu sou brasileiro e ganharemos a Copa com Endrick e Rayan, jovens como titular. Assim como Pelé ganhou com 17 anos, teremos... Dois jovens levantando a taça, Bruninho.
1: Que lindo. Um rápido comentário sobre a demissão de Renato Gaúcho?
2: Ah, já era desesperado. Eu acho que a relação dele já estava desgastada, até porque todo jogo ele ameaçava que ia ser demitido. Então, se você quer isso, por favor, vá para a praia. Vai aproveitar suas férias.
1: Rodrigo?
0: Gosto muito de Renato Gaúcho, mas chegou uma hora que ficou insustentável, né? Acho que também as declarações dele e... futebol pobre que o time estava fazendo, e também adicionando isso aos jogos home office, né?
2: Acho que a falta de questão, assim,
0: vontade,
2: de estar presente,
0: né?
2: Ele tem boas ideias, ele é um baita treinador, mas parecia que ele não queria, mano. Ele deu declarações que queria estar, né, no comando do Vasco, mas assim, Vasco viaja. Ah, não vou, tá com preguiça. Ele assistia o jogo que nem eu, pela TV.
1: Aí,
2: e ele é técnico. Eu sou só torcedor. Aí fica difícil de defender. E eu defendi ele, hein?
1: Então, defendi. Pra você, mereceu.
2: Mereceu. Acho que também... Ele não queria estar mais... No jogo do Atlético Mineiro, antes do jogo acabar, indo pro jogo, já tinha notícias que ia acabar o jogo e ele ia pedir demissão. Então, já tava rolando isso. Acho que ele esperou a Copa do Mundo, a parada, e... É. Foi certo.
1: Não deram paz pro torcedor vascaíno.

0: E por aqui encerramos mais uma edição do seu Redação Paraty. Foi com muito carinho que trouxemos o programa de hoje, com muita alegria, amor e autenticidade que só a redação tem. Mas eu não fiz isso tudo sozinho, é claro. Agradeço firmemente ao atrasado e disponível e empenhado do grande e esplendoroso Caio Martins. Obrigado, Caio.
1: Muito obrigado, gente. Obrigado, ouvinte, pela paciência que hoje eu me atrasei, mas estou aqui para comunicar. Muito obrigado a todos. Obrigado

0: parabenizar de novamente o aniversariante, que ele é o cara mais feliz dessa semana, Bruninho. Comemorou o aniversário a semana inteira. O homem é feliz.
1: É isso. E também ao gigante da comunicação radiofônica, aniversariante da semana, feliz aniversário, Rodrigo. É muito importante tê-lo aqui com a gente, em nossas vidas, o grande líder de nosso grupo da faculdade. Obrigado por tudo. Obrigado pelo programa de hoje, Rodrigo, e até semana que vem.
2: Muito obrigado, Bruninho. Obrigado pelos seus parabéns presencialmente hoje, porque você não compareceu à minha confraternização, né, Caio?
0: Eu fiz questão de estar lá, porque não é todo dia que recebo um convite do Rodrigo, né, Bruno?
1: É verdade.
2: Muito obrigado, inclusive, pela sua presença, de todos que acredito que não estão ouvindo, mas irão ouvir em algum momento.
1: Sim.
2: Então, agradeço a participação de todas as pessoas, todos são muito importantes para mim, os selecionados, e você, Bruno, que esteve presente de coração.
1: De coração, sim.
2: De coração, com certeza.
0: Bruno festejou de home office, né, Rodrigo?
1: Isso. Igual o Renato Gaúcho. E claro, não podemos deixar de agradecer a você aí do outro lado pela parceria, audiência e participação, não só do programa de hoje, mas como sempre. Que seu sábado seja maravilhoso, seu domingo melhor ainda. Não se esqueça de interagir conosco nas nossas redes sociais. No Instagram é Redacão Paraty. E também não deixe de seguir a página da nossa amada rádio, @FMParaty. Esperamos lá. Redação fica por aqui. Fique agora com a programação da Rádio Paraty, pois tem muito entretenimento para você. Eu sou Bruno Gotardo e agradeço pela companhia de vocês. Um beijo e até a próxima. Tchau!

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